Escrituras, descobrimos como a história do povo de Israel no deserto continua a falar ao nosso coração com uma atualidade surpreendente. No último programa, vimos como a incredulidade de Encades afastou o povo da terra prometida e o levou a enfrentar uma derrota amarga. Hoje, continuamos essa caminhada e encontramos Israel a viver um novo episódio que revela mais uma vez como o coração humano pode ser facilmente influenciado quando se afasta da confiança em Deus. Os juízos recentes tinham trazido algum silêncio ao acampamento. Depois da derrota diante dos cananeus, o povo parecia mais contido, mais cauteloso e acredito que até mais consciente da gravidade das suas escolhas. Mas o silêncio exterior não significava que tivesse havido uma transformação interior. A murmuração que tantas vezes tinha surgido como um reflexo imediato das dificuldades continuava viva no coração de muitos. E quando o coração não é tratado, basta um pequeno estímulo para que a rebelião volte a manifestar-se. Foi nesse ambiente que surgiu Coré, um levita da família de Coate, um homem de influência, capacidade e ambição. Coré tinha sido chamado para servir no tabernáculo, uma honra que muitos teriam considerado suficiente. Mas ele não estava satisfeito. Atribuía a Arão e aos seus filhos uma posição que, no seu entendimento, devia ser partilhada. A inveja, quando encontra espaço, transforma-se em amargura. E a amargura, quando alimentada, transforma-se em rebelião. E foi isto que aconteceu no coração de Coré. Datã e Abirão, príncipes da tribo de Ruben, juntaram-se a ele. Também eles sentiram que a sua posição não era suficientemente reconhecida. E, quando a comparação se instala, qualquer motivo serve para justificar a insatisfação. O povo, ainda magoado com a sentença de morrer no deserto, estava vulnerável. Era fácil de acreditar que Moisés e Arão tinham falhado, que tinham conduzido o povo por caminhos desnecessários, que tinham exagerado na autoridade. A rebelião encontrou terreno fértil. O amigo ouvinte talvez reconheça esta dinâmica. Há momentos em que o coração ferido ou cansado se torna mais sensível às vozes que prometem soluções rápidas, reconhecimento talvez fácil ou caminhos alternativos. E, quando a alma está fragilizada, a tentação de culpar alguém é grande. Foi isso o que aconteceu com Israel. Em vez de reconhecerem que a sua própria incredulidade os tinha afastado da terra prometida, preferiram acreditar que Moisés era o culpado. A rebelião raramente começa com um ataque frontal. Começa com murmurações discretas, conversas em voz baixa, insinuações que parecem inocentes, mas que vão corroendo a confiança. Coré e os seus companheiros começaram por falar entre si, depois com os líderes influentes e, por fim, com o povo. As suas palavras eram habilidosas, diziam que toda a congregação era santa, que Deus estava no meio deles, que Moisés e Arão se tinham exaltado acima dos outros. Era uma mensagem sedutora, porque misturava verdade com engano. Sim, o povo era chamado a ser santo. Sim, Deus estava no meio deles. Mas não, isso não anulava a autoridade que Deus tinha estabelecido. A rebelião é sempre mais convincente quando se apoia em meias verdades. E como diz a minha esposa, uma meia verdade é pior do que uma mentira. Quando a conspiração ganhou força suficiente, Coré apresentou-se diante de Moisés com 250 líderes da congregação. Era uma demonstração de força, mas também um reflexo da confusão que se tinha instalado no coração do povo. Moisés, ao ouvir as acusações, caiu com o rosto em terra. Não porque estivesse derrotado, mas porque sabia que aquela rebelião não era contra ele, mas contra o próprio Deus. E naquele gesto silencioso, revelava-se mais uma vez o espírito de humildade que sempre marcou a sua liderança. Era um momento tenso, carregado de emoções e de expectativas, em que cada atitude revelava o que realmente habitava no coração de cada um. Quando Moisés se levantou do chão, depois de ouvir as acusações de Coré e dos seus companheiros, fê-lo com a serenidade de quem sabe que a sua vida está nas mãos de Deus. Não respondeu com agressividade, não tentou defender-se com argumentos humanos,
não procurou justificar-se diante da multidão. Limitou-se a entregar a questão ao Senhor. Disse que, na manhã seguinte, Deus mostraria quem lhe pertencia e quem ele tinha escolhido para se aproximar da sua presença. Era uma resposta

A atitude sábia é colocar a questão nas mãos de Deus e permitir que Ele revele a verdade no seu tempo. Moisés sabia que a rebelião não era contra ele, mas contra o próprio Deus, e por isso não se deixou arrasar pela emoção do momento. A humildade protegeu-o da impulsividade e a confiança guardou-o da ansiedade. Depois de falar com Coré e os levitas, Moisés enviou mensageiros a Dotã e a Abirão, esperando que talvez ainda houvesse espaço para o diálogo, mas eles recusaram-se ir. A resposta deles foi insolente e carregada de acusações injustas. Disseram que Moisés os tinha tirado de uma terra que manava leite e mel, referindo-se neste caso ao Egito, como se fosse um lugar de abundância e não de escravidão. Como já disse no programa anterior, a distorção da memória é uma das marcas da rebelião. Quando o coração se afasta da verdade, até o passado é reescrito para justificar a insatisfação presente. Dotã e Abirão acusaram Moisés de querer dominar o povo, de os conduzir para a morte e de lhes prometer uma terra que nunca lhes deu. Era uma acusação cruel porque ignorava completamente o facto de que a exclusão da terra prometida tinha sido consequência da incredulidade do próprio povo. Mas quando a rebelião se instala, a responsabilidade é sempre colocada sobre alguém. A verdade torna-se incómoda e a culpa procura sempre um alvo. Moisés, ao ouvir estas palavras, ficou profundamente entristecido. Não porque a sua honra estivesse em causa, mas porque percebia que o coração do povo estava a afastar-se cada vez mais de Deus. A rebelião não era apenas um conflito de lideranças, era um conflito espiritual. Era a recusa de aceitar a vontade de Deus, a recusa de reconhecer a sua autoridade, a recusa de confiar na sua direção. E quando o coração rejeita a voz de Deus, torna-se vulnerável a qualquer voz que ofereça uma alternativa mais confortável. No dia seguinte, os 250 príncipes apresentaram-se com os seus incensários. Era um momento solene, carregado de tensão. O povo reuniu-se para observar, muitos deles convencidos de que Coré e os seus aliados estavam certos. A multidão, que tantas vezes tinha visto a mão de Deus a agir, agora deixava-se levar pelas palavras sedutoras e promessas vazias. A rebelião tinha-se tornado pública e o desafio à autoridade divina estava diante de toda a congregação. A glória do Senhor apareceu e a voz divina ordenou que Moisés e Arão se afastassem da congregação porque a destruição estava prestes a cair. Mais uma vez, Moisés intercedeu. Caiu com o rosto em terra e pediu a Deus que não destruísse todo o povo por causa do pecado de alguns. Era o coração do pastor a manifestar-se novamente. Mesmo diante das injustiças, mesmo diante daquela ingratidão, mesmo diante de toda aquela rebelião, Moisés continuava a amar aquele povo. A sua intercessão era um reflexo do caráter de Deus, que é paciente, é misericordioso e tardio em irar-se. Enquanto Moisés falava com Deus, o povo observava, dividido entre o medo e a confusão. Era um momento decisivo, em que cada atitude revelava o que realmente habitava no coração de cada um. E, naquele cenário carregado de tensão, a história avançava para um desfecho que ninguém poderia ignorar. Enquanto a congregação observava, Moisés dirigiu-se ao povo com uma clareza que não deixava espaço para dúvidas. Pediu que todos se afastassem das tendas de Coré, Datã e Abirão. Era um apelo urgente, mas também misericordioso. Deus estava a dar ao povo uma oportunidade de se distanciar da rebelião antes que o juízo caísse. E, apesar de muitos terem sido influenciados pelas palavras dos conspiradores, havia ainda no coração de alguns um temor suficiente para atender o aviso. A multidão recuou lentamente, deixando os líderes rebeldes expostos diante de todos. Coré tinha-se afastado para reunir-se a Dotã e a Abirão, e ali estavam eles, à porta das suas tendas, com as suas famílias ao lado. Era uma imagem impressionante. Homens que tinham sido favorecidos com os privilégios espirituais, que tinham visto a glória de Deus no monte, que tinham sido chamados para servir, agora permaneciam firmes na sua rebelião, como se nada pudesse abalar a sua convicção. A obstinação é uma das marcas mais perigosas do coração humano. Quando a verdade é rejeitada repetidamente, a consciência torna-se insensível
e até os avisos mais

0: mais claros parecem irrelevantes. Moisés falou então ao povo com uma solenidade que prendia a atenção de todos. Disse que se aqueles homens morressem de morte natural, então Deus não os tinha enviado. Mas se acontecesse algo de extraordinário, algo nunca visto, então todos saberiam que aqueles homens tinham provocado o Senhor. Era uma declaração ousada, mas não era o fruto da presunção. Moisés falava sobre a direção divina e cada palavra carregava o peso da autoridade de Deus. Mas ele terminou de falar. A terra começou a tremer, o chão abriu-se debaixo dos pés dos rebeldes e eles desceram vivos para o abismo, juntamente com tudo o que lhes pertencia. O povo fugiu em pânico, aterrorizado com o que tinha acabado de testemunhar. Era impossível ignorar o que tinha acontecido. A rebelião tinha sido julgada de forma clara e definitiva. Mas, mesmo assim, o coração humano nem sempre responde à verdade com humildade. Enquanto o povo ainda tentava compreender a gravidade daquele momento, um fogo saiu da presença do Senhor e consumiu os 250 homens que tinham oferecido incenso. Eles tinham tido tempo para refletir, tinham visto o fim dos líderes da rebelião, tinham tido a oportunidade de recuar, mas permaneceram firmes na sua escolha. A solidariedade com o erro pode ser tão destrutiva quanto o erro em si. E, naquele dia, a congregação viu como a desobediência deliberada pode conduzir a consequências irreversíveis. Durante a noite, o acampamento permaneceu silencioso, mas não era um silêncio de arrependimento, era um silêncio de medo. O povo estava assustado, mas não transformado. Tinham fugido do juízo, mas não tinham fugido do espírito de rebelião. E na manhã seguinte, a murmuração voltou. Acusaram Moisés e Arão de terem matado o povo do Senhor. Era uma acusação absurda, mas reveladora. Quando o coração rejeita a verdade, até o que é evidente se torna distorcido. A rebelião não tinha sido curada, apenas tinha sido interrompida. A glória do Senhor apareceu novamente e Deus declarou que destruiria toda aquela congregação. Mas, mais uma vez, Moisés e Arão intercederam. Não pensaram em si, não procuraram proteção, não se afastaram para salvar a sua própria vida. Permaneceram diante de Deus como pastores que não abandonam o rebanho, mesmo quando o rebanho se revolta contra eles. Era um amor que não dependia do reconhecimento, um compromisso que não dependia da gratidão. A praga começou a espalhar-se rapidamente pelo acampamento. O povo caía após outro e a morte avançava como uma sombra pesada. Moisés disse a Arão que tomasse o incensário e corresse para meio da congregação. Arão obedeceu sem hesitar, levou o incensário, símbolo da intercessão, e colocou-se entre os mortos e os vivos. E ali, naquele lugar de dor e urgência, a praga foi detida. A imagem de Arão entre os mortos e os vivos permaneceu gravada na memória de Israel. Era impossível olhar para aquele momento sem perceber que a vida do povo dependia não da sua força nem da sua justiça, mas da intercessão que Deus tinha estabelecido. Arão, com um incensário na mão, avançou para o meio da congregação enquanto a praga se espalhava. Cada passo era um testemunho silencioso de obediência, de urgência e de amor. E quando o incenso subiu, a praga deteve-se. A morte parou diante da intercessão. Era como se Deus estivesse a dizer ao povo que, mesmo quando a rebelião os afastava, a sua misericórdia continuava a procurar um caminho para os alcançar. O prezado ouvinte talvez reconheça nesta cena uma verdade profunda na vida espiritual. Há momentos em que o coração se afasta, em que a alma se endurece, em que a rebelião parece mais fácil do que a submissão. Mas, mesmo nesses momentos, Deus continua a agir, continua a enviar sinais, continua a chamar, continua a interceder por nós. A graça não desaparece porque o coração se fecha, permanece à porta, à espera de ser recebida. A praga só parou porque alguém se colocou no lugar certo, no momento certo, obedecendo à voz de Deus. E muitas vezes é assim também conosco. A restauração começa quando alguém decide obedecer, mesmo quando tudo à volta parece confuso. Depois daquele dia, Deus deu ao povo uma prova adicional da sua escolha. Pediu que cada tribo entregasse uma vara com o nome do seu líder e que a vara de Levi trouxesse o nome de Arão. Todas foram colocadas diante do Senhor no tabernáculo. Era um gesto simples, mas carregado de significado. A autoridade não seria decidida pela força, nem pela popularidade, nem mesmo pela ambição. Seria decidida por Deus. E, na manhã seguinte, quando Moisés entrou no tabernáculo, encontrou a vara de Arão transformada. Não apenas tinha brotado, tinha florescido e dado amêndoas. Era vida onde não havia vida. Era fruto onde não havia possibilidade de fruto. Era uma assinatura divina sobre a escolha que muitos tinham contestado. Quando Moisés trouxe a vara para fora e a mostrou ao povo, não havia mais espaço para dúvidas. A autoridade sacerdotal não era uma questão de opinião, era uma questão de revelação. Deus tinha falado de forma clara e o povo viu com os seus próprios olhos aquilo que antes tinha recusado aceitar. A vara foi guardada como testemunho, não para humilhar, mas para lembrar. Lembrar que Deus escolhe, que Deus dirige, que Deus sustenta. Lembrar que a rebelião não conduz à liberdade, mas à destruição. Lembrar que a submissão à vontade de Deus é sempre o caminho da vida. O povo, ao ver tudo isto, sentiu o peso da sua própria condição. As palavras que saíram dos seus lábios foram carregadas de temor. Eis que pereceremos, disseram eles. Era como se finalmente percebessem que a rebelião não era apenas um erro, era uma ameaça à própria existência. Mas, mesmo neste reconhecimento, havia espaço para a esperança. Deus não tinha abandonado o seu povo, não os tinha deixado entregues ao seu próprio caminho. Tinha disciplinado, sim, mas também tinha preservado. Tinha julgado, mas também tinha intercedido. Tinha mostrado a gravidade do pecado, mas também a profundidade da sua graça. Querido ouvinte, ao concluirmos esta reflexão, fica diante de nós uma lição que atravessa gerações. O coração humano é frágil, facilmente influenciado, facilmente enganado. Mas Deus permanece fiel. Ele chama, corrige, restaura e conduz. Que esta história nos ajude a reconhecer a importância de ouvir a sua voz, de confiar na sua direção, de permanecer firmes na sua vontade. Que o Senhor fortaleça o seu coração e o guie em cada passo da sua caminhada. Por isso, despeço-me agora marcando encontro novamente consigo no próximo programa. Até lá, um grande e forte abraço deste seu amigo pastor, Samuel Aires.
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1: Olá e muito obrigado por estar desse lado para mais um episódio do Diário da Saúde. Hoje trago-lhe um tema leve, mas com um impacto profundo na nossa saúde física e mental. Estou a falar de um gesto simples, gratuito, universal e altamente terapêutico. O sorriso. Sorrir faz mesmo bem à saúde. E olhe que não é só conversa de rádio aqui para o Diário da Saúde de hoje. É mesmo ciência. Estudos demonstram que o simples ato de sorrir ou rir, note bem, pode diminuir a ansiedade e a depressão, reduzir o stress, melhorar o humor, fortalecer as relações sociais, reduzir a pressão arterial, melhorar a circulação, fortalecer o sistema imunitário, tonificar os músculos do rosto, promover o relaxamento, aliviar dores, melhorar a cognição e até melhorar a concentração. Sim, tudo isso apenas com um sorriso. E se for daqueles que vem acompanhado por uma boa gargalhada, ainda melhor. Quando sorrimos, o nosso cérebro liberta endorfinas, as chamadas hormonas da felicidade, que ajudam a combater o stress, a melhorar o humor e a promover uma sensação geral de bem-estar. E não é só em nós que o sorriso tem efeito. Ele é contagiante. Um sorriso sincero pode mudar o dia de quem passa por nós. Pode abrir portas, criar empatia, gerar ligações e tornar o mundo um bocadinho mais leve. Hoje, o desafio é muito simples. Sorria mais. Sorria para os seus familiares. Sorria aos amigos. Sorria a desconhecidos. Sim, até aqueles que encontra no elevador ou no supermercado. Sorria ao espelho. Sorria sozinho. Sorria só porque sim. Veja uma comédia. Partilhe um momento divertido. E se puder, faça alguém sorrir também, porque quando fazemos os outros sorrir, estamos a espalhar saúde. Lembre-se, o sorriso é um remédio natural, sem contraindicações, sem necessidade de receita e com resultados imediatos. Por isso, faça do seu sorriso um presente, para si e para o mundo. Regresso no próximo episódio para abrir mais uma página do Diário da Saúde com mais ideias simples para viver com mais bem-estar e alegria. Até lá! Cuide-se e sorria.
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1: Não sei se olhas para a palavra de Deus da mesma maneira que eu, mas eu acho fantástico destes conselhos que a palavra de Deus nos traz. Seja o livro de Provérbios que temos estado a ver, sejam os evangelhos onde nós olhamos para a maneira como Jesus agia, e tudo isto vai ajudar-nos na nossa vida do dia-a-dia, tem-me ajudado na minha vida do dia-a-dia. Já são 60 e muitos anos e ao longo destes 50 e muitos eu tenho olhado para a palavra de Deus e tenho tirado delas muitos e muitos, muitos conselhos. Porquê é que eu digo isto? Porque é exatamente sobre isto que o nosso texto nos fala hoje. No capítulo 19, no verso 8, o sábio Salomão diz-nos assim: quem aprende a refletir trabalha para o seu próprio bem. Quem se aplica ao entendimento encontra a felicidade. Refletir. Refletir na palavra de Deus. Refletir nos conselhos de Deus. Refletir na sabedoria, por exemplo, que encontramos aqui nestes conselhos que nós temos estado a ver há 4 ou 5 meses, que nos são dados pelo sábio Salomão, e quando nós os aplicamos à nossa vida prática. Quando nós vamos em busca de entendimento, nós vamos procurar compreender determinadas coisas que para nós aparentemente se tornam difíceis, mas quando nós procuramos o conhecimento, estudando, todas estas coisas, tudo isso vai cooperar para o nosso crescimento intelectual, o nosso crescimento em termos pessoais, em termos de conhecimento pessoal, para a nossa vida familiar, tudo isso através desta busca do conhecimento, desta busca do entendimento, de nós sermos pessoas que são pessoas que refletem sobre as coisas, que pensam, que não agem por impulso. São estes os conselhos da palavra de Deus para ti e para mim. Isso vai ajudar a nossa felicidade.
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Pensar faz bem. Preocupações. Preocupações. Quem as não tem? Sabemos que a vida nos proporciona muitas coisas. Umas positivas, outras menos boas. Entre elas está a preocupação. Em primeiro lugar, se conseguirmos compreender que acima das contas bancárias, do estatuto social, da cultura e da função que exercemos, somos simplesmente seres humanos, a vida terá uma perspectiva bem diferente. Se acontecer estarmos doentes ou angustiados, deprimidos ou tensos, ansiosos ou emocionalmente bloqueados, nunca devemos esquecer de que nada neste mundo poderá tirar-nos a dignidade de ser humano único e insubstituível. Diz a psicologia que toda a pessoa que se sente diminuída, inferiorizada, incapacitada, esgota a sua própria motivação de viver, destrói a sua capacidade de superação e abandona-se a si mesma na trajetória existencial. É quase como que desistir da vida. É por isso que não nos devemos deixar invadir por ofensas, rejeições e frustrações causadas por outros, nem mesmo pelo que cada um de nós pode causar a si próprio. Não tenhamos medo das dificuldades e doenças que possam surgir. Afinal, ninguém está imune. Saibamos que, como diz o conhecido psiquiatra Auguste Cury, o medo transforma o nosso eu num espectador passivo das nossas próprias misérias. E acrescenta: parar em frente do monstro que é o medo é deixar-se devorar por ele. Enfrentá-lo com coragem liberta a liderança do nosso próprio eu e pode virar a página da nossa história. É preciso criticar o medo, não ter medo do medo, afirma Auguste Cury. Sabendo que as preocupações conduzem com frequência ao medo, acabamos por ser quase sempre as marionetas dos nossos próprios temores. Portanto, o desafio que se coloca é fazermos a experiência e verificarmos como a simples atitude de enfrentar as inquietações, receios ou medos irá modificar, sem dúvida para melhor, a nossa vida. Vem a propósito a recomendação de Walter Knight. Quando o medo bater à porta do teu coração, manda a fé abri-la e verificarás que não existe lá ninguém. 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

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Eis-me aqui. Usa-me a mim. Simplesmente usa-me. Pega em mim, como se pega num vaso para um determinado objetivo. Mas antes, limpa-me. Arranca de dentro de mim o que não presta e enche-me. Enche-me. Enche-me com tudo o que preciso. Com o que é excelente para ser um vaso de honra onde quer que me envias. Usa-me como fiel adjutora do meu marido. Usa-me como abrigo seguro para os meus filhos. Usa-me como instrumento de edificação para a tua igreja. Usa a minha vida para chegares aos corações enfermos que precisam urgentemente do teu toque. Usa-me para que, através da minha vida, derrames o teu amor que atrai o pecador à cruz do Calvário. Hoje, mais uma vez, usa-me com graça. Eis-me aqui, Senhor. Sou tua serva.

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o poder de serem feitos filhos de Deus, a saber, aos que creem no seu nome. 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

0: mais uma vez, obrigada pela tua presença e seja bem-vinda.
1: Obrigada, é um gosto, um prazer estar aqui contigo e estar aqui consigo também.
0: É verdade, nós estamos felizes porque até aqui nos tem ajudado a pergunta de algum ouvinte que nos fez qual o papel ou a importância da família ir algumas das do raciocínio que tu tinhas.
1: Que eventualmente estão associados a isso. E no âmbito da psicologia moderna e da questão da teoria da vinculação moderna, perdão, aquilo que se pressupõe é que os modelos aprendidos na infância, pelo primeiro contexto que tu tens, seja ele uma família nuclear ou estando tu noutras circunstâncias, vão servir. Porque senão provavelmente muitos de nós estaríamos neste momento a entrar num momento de mal, portanto, que acompanhou ao longo do tempo aqueles que eram os sujeitos dos estudos, participantes.

as experiências que tu tens vão moldar o teu cérebro. Lembra-te que nós já falamos que o nosso cérebro tem a capacidade da neuroplasticidade de alguma forma. Então, moldar este cérebro emocional significa que estas relações te dão. Em termos de proteger, ele acompanha-me de alguma forma. Por outro lado, eles também perceberam que o trauma e a negligência têm efeitos duradouros ao nível da saúde mental e até física das crianças.

0: ao longo da experiência de vida daquelas que como tu te desenvolves. Ou seja, o desenvolvimento não é pela infância, ele é influenciado, mas ele não é totalmente determinado, o que sem dúvida é uma muito boa notícia.
1: Então nós poderíamos então dizer que, e lá vai a pergunta, que a família é o fator mais importante.
0: Nós podemos dizer que no início de vida, que é um dos fatores mais importantes,

0: errar. E mesmo ficando com vergonha, não significa que isso tenha que me paralisar. Eu não desenvolvo assim um medo incapacitante ou um medo extremo. Por outro lado, também temos falado várias vezes sobre isso. Dar autonomia progressiva. Delicioso. Alguém partilhava comigo, dizia: tem um filho com 4 anos, e neste caso era a mãe, e a mãe está com algo que a criança estava a fazer. Que tu precisas de respirar e respirar um bocadinho. E o que ele diz quando ele começa a ficar um bocadinho mais alterado? Portanto, se funciona para mim,
1: Parabéns.
0: funciona para ti.
1: Nós vamos já continuar, já nos encontramos, vamos apenas fazer um breve intervalo. Até já.
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0: não deixe que veja passar no rodapé e teremos muito gosto em enviar para si. 933-939299.
1: Importante, é amplamente válida essa questão. Nós já temos respondido a essa
0: Sim.
1: questão várias vezes, mas eu vou ter. O que é que eventualmente desapareceu podem ser sinais de alerta. Outro sinal de alerta, outro indicador, é o padrão de sono. Nós temos falado também várias vezes na importância do sono para o equilíbrio emocional. A criança tem dificuldade em adormecer, tem dificuldade. Será que a criança começa a demonstrar uma tristeza ou uma apatia emocional, uma tristeza mais frequente ou uma apatia? Será que nós temos uma criança que de repente começou a manifestar muita ansiedade ou sinais de mais ansiedade? Tem muito medo de errar. Eu recordo-me de uma situação de alguém que partilhava comigo, que o sobrinho emocionais descontextualizadas. Outro indicador tem a ver com a linguagem, a relação com os pais. Portanto, a criança evita falar ou responder, por exemplo, ou até responde de uma forma agressiva ou evasiva. Deixa de partilhar experiências que eram coisas normais. Atenção, aqui eu não estou a falar da barriga, levar o padrão, está bem? Não fazer uma pergunta aberta é algo do género. Olha, eu tenho notado que estás diferente. Queres falar sobre isso? Estás a dar espaço para que a criança, que também é muito importante, tenha a ver com aquilo que já falava, ajuda específica.

0: Está bem? Não fazer uma pergunta aberta é algo do género. Olha, eu tenho notado que estás diferente. Queres falar sobre isso? Estás a dar espaço para que a criança, que também é muito importante, tinha a ver com aquilo que já falava, ajuda especial. Silenciosamente, essa é a palavra-chave. E eu acredito que há um número bastante superior de processos que lutam silenciosamente. Então, o primeiro é que na fraca. O problema não é falta de força, é o excesso de carga ao longo do tempo.
1: Exato.
0: E nós utilizamos aquela expressão: ninguém é de ferro. É verdade, ninguém é de ferro, mas a questão é em quantos reais, de todo. E quando isto acontece, o nosso cérebro entra em modo de proteção, como algumas características típicas. Ele evita, ele adia, ele tende a ficar desligado no voeiro mental, que já tantas vezes temos falado. Agora, a verdade é que muitas pessoas que estão a passar por isto não

0: é que muitas pessoas que estão a passar por isto, não precisamente algum de nós conseguirá, mas começa por fazer coisas muito simples. Coisas, uma coisinha pequenina que te tira deste modo passivo. Às vezes é respirar, às vezes é ir um bocadinho. E às vezes até podes não dizer nada, podes dizer: olha, não tenho tela, ela se torna. Então, o primeiro passo para a mudança é quebrar o isolamento e quebrar pequeninas, dar pequenos passos. Coisas muito simples que tu possas fazer, mas que te devolvam um bocadinho a noção de que eu ainda controlo alguma coisa.
1: Com certeza que no Salmo 27, versículo 14, diz assim: espera pelo Senhor, tem bom ânimo, fortifique-se o teu coração, espera. Nada como um dia depois do outro. E se hoje não estamos bem, acreditemos em Deus que amanhã será melhor. Um abraço, já sabe, nos encontraremos na próxima semana, se Deus quiser. Até lá.

0: Ela lê.
1: Mário Gonçalves Viana. É um livro muito antigo e que praticamente já não existe. Por sorte, consegui o último exemplar que tinham. Com tantas fragilidades nas amizades de hoje, podemos até ser tentados a desacreditar.

par que tinham com tantas fragilidades nas amizades de hoje, podemos até ser tentados ao desacreditar na amizade. Primeiro é que queremos chamar a todos indiscriminadamente de amigos e a todos os amigos de amigos da alma. Existem diferentes tipos de amigos sobre os quais podemos pensar, mas quem alcança um amigo? Claro que existem pessoas que falham nas suas amizades connosco, mas nem tudo é sobre o outro. Cuidado de ambas as partes. Carece de investimento, de presença, de energia, de tempo e material também. Não que devo me esforçar para que alguém goste de mim, mas toda a conexão previamente estabelecida.

quem gosta de mim, mas toda a conexão previamente estabelecida, pois com ele se sustenta a prosperidade, se encobre a miséria, se remedia a falta, se estima a bonança, se chora a dor.

0: toda a conexão previamente estabelecida, pois com ele se sustenta a prosperidade, se encobre a miséria, se remedia a falta, se estima a bonança, se chora a dor. Amigos, quer sejam os amigos com o melhor de nós e não assumir que por serem amigos devem nos desculpar de tudo e sendo assim podemos tratá-los de qualquer forma. A amizade é o prazer de todas as estações da vida, já diziam os filósofos antigos. Muito obrigada por teres pensado em voz alta comigo mais uma vez. Uma vida.
1: Ela escreve
2: horadas quando diante de mim tudo está assolado e destruído. Levas a minha alma a ribeiros de águas vivas em tempos de plena seca. Fazes-me ver o caminho, eu descanso.

Dependendo por qualquer oportunidade, ela nunca será perfeita, uma vez que houve isso. Vai ter ferido, ter problemas. Então há possibilidade de regeneração? Há. Naturalmente, que Deus. É muita oração, é muita comunhão. Dentes.

do local onde se situavam, ou podem ter o nome do proprietário do terreno onde foram abertas. Naturalmente, para abrir este cemitério cristã, as famosas catacumbas de Domitila ficavam na propriedade da sobrinha, ou neta, não se sabe, do imperador romano Necrópolis, que significa Cidade dos Mortos, o local onde viviam votos das religiões romanas clássicas, bem como o judeu mundo depois de Cristo, quando a cidade estava a crescer desmesuradamente e enfrentava o problema da sobrelotação demográfica e da falta de terrenos para enterramento. Enquanto os romanos, com os seus ritos de incineração, não precisavam de muito espaço para sepultar os vasos com cinzas em pequenas covas no solo ou em nichos dos edifícios columbários, os cristãos, de certa forma, às escondidas. Isto criava estas duas minorias populacionais, discriminadas e perseguidas, um enorme problema de logística, bem como de visibilidade do ritual.

vários sistemas de galerias e passadíssimo. Acedendo por degraus decorados com frescos e outros elementos arquitetónicos, paredes das câmaras funerárias são extremamente importantes para a história da epigrafia e da arte cristã primitiva, pois contêm os mais antigos epitáfios que o milagre de Moisés tirar água da rocha, Daniel na cova dos leões, Jonas e a baleia, a visita dos sábios a Belém, Jesus como bom pastor e o Cordeiro de Deus, etc. As pinturas misturam por vezes o tema dos

objetos de valor. No século X, as catacumbas estavam praticamente abandonadas e as relíquias sagradas tinham sido transferidas para as basílicas à superfície. Estas galerias subterrâneas permaneceram a ser redescobertas no século XVI. Sendo hoje um dos principais atrativos turísticos do passado, não se pode apagar, mas permanece, ainda hoje, marcado na pedra.

mais que faz com que esses mesmos limites. Quando lemos as histórias da Bíblia, vemos que por várias vezes esses limites foram testados com resultados desastrosos. A obsessão por essa ideia foi de tal forma que os líderes religiosos e liberais, a determinada altura, tiveram que abandonar a terra onde moravam para procurar outro local onde pudessem ter melhores condições de vida. Na sua terra natal tinha ocorrido uma escassez de alimento e isso levou-os a mudar.

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1: Os que inspiram a vida apocalipse. De uma forma geral, a simples menção desta pagada perante todas as tragédias que hoje assolam o nosso planeta. A palavra apocalipse tem origem e de uma preposição oriundas do grego antigo. O verbo calipto, esconder ou ocultar, mais a preposição apo, que é a palavra que no seu exato sentido está longe de ter qualquer conotação com o que é trágico ou catastrófico. O Apocalipse é o último dos 27 livros que compõem

regresso de Jesus está próximo. Da mesma forma, João termina a revelação referindo-se à bem-aventurada esperança anunciada por Cristo e proclamada pelos apóstolos, tal como fez Paulo na sua carta a Tito, e certamente cedo venho. Ó Jesus, minha amiga, Jesus, em bem, Senhor, beleza, acompanhe, desejo-lhe muita paz e felicidade. Próxima edição de Tudes. Até lá.

Preocupações. Tensos, ansiosos ou emocionalmente bloqueados, nunca devemos esquecer de que nada neste mundo poderá tirar-nos a dignidade de ser humano único de causar a si próprio. Não tenhamos medo de ficar o medo, não ter medo do medo, afirma Auguste Cury. Sabendo que as preocupações conduzem com frequência ao medo, acabamos por ser quase sempre as marionetas dos nossos próprios temores. Portanto, o desafio que se coloca é fazermos a experiência e verificarmos como a simples atitude de enfrentar as inquietações, receios ou medos irá modificar, sem dúvida.

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1: Olá, seja muito bem-vindo a mais um episódio do Diário da Saúde. Sabia que, segundo o Eurostat, Portugal está entre os países da União Europeia com maior percentagem? Se olharmos para 2050, a previsão é ainda mais impressionante. Um terço são fundamentais, a saúde física e a saúde emocional. Vamos começar pelo corpo. De todas as terapias disponíveis, a mais que descubram o prazer do movimento, o sentido de autoeficácia, essa crença de que eu ainda sou capaz, que passam dias inteiros sem uma conversa, um toque, um olhar atento, e isso sim faz mal, e muito. A boa notícia é que o exercício comece devagar, mas comece. E acima de tudo, valorize o corpo que tem, a mente que mantém ativa e o tempo precioso que ainda pode viver com qualidade. A idade traz rugas, sim, mas também traz histórias, resiliência e uma sabedoria que o mundo moderno tanto precisa. Obrigado por estar desse lado e por fazer parte deste...

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1: A cidade de Encades afastou o povo da terra prometida e o levou a enfrentar uma derrota amarga. Caminhada, encontramos Israel a viver um novo episódio, tivesse havido uma transformação interior. A murmuração que tantas vezes tinha sofrido tinha sido chamado para servir no tabernáculo, uma honra que muitos teriam considerado suficiente. Mas ele não estava satisfeito. Atribuía a Arão e aos seus filhos uma posição que, no seu entendimento, devia ser partilhada. A inveja, quando encontra espaço, transforma-se em amargura. E a amargura, quando alimentada, transforma-se em rebelião. E foi isto que aconteceu no coração de Coré. Datã e Abirão, fácil de acreditar que Moisés e Arão, e quando a alma está frágil, mas que vão corroendo a confiança. Coré e os seus companheiros começaram por falar entre si. Depois, com os

da multidão, limitou-se a entregar a questão ao Senhor. Disse que, na manhã seguinte, Deus mostraria quem lhe pertencia e quem ele tinha escolhido para se provar nada. Precisava apenas de confiar. Depois de falar com Coré e os levitas, Moisés enviou mensageiros a Dotã e a Abirão esperando para o diálogo, mas eles recusaram-se ir. A resposta deles foi insolente e carregada de acusações injustas. Disseram que Moisés os tinha tirado de uma terra que manava leite e mel, referindo-se neste caso ao Egito, como se fosse um lugar de abundância

entre pelo acampamento, pesada. Moisés disse a Arão que tomasse o incensário e corresse para meio da congregação. Arão obedeceu sem hesitar, levou o incensário, símbolo da intercessão, e colocou-se entre os mortos e os vivos. E ali, naquele lugar de

dúvidas. A autoridade sacerdotal não era uma questão de opressão, é sempre o caminho da vida. O povo, ao ver tudo isto, sentiu o peso da sua própria condição. As palavras que saíram dos seus lábios foram carregadas de temor. Eis que pereceremos, levado. Tinhas julgado, conduz. Que este um grande e forte abraço deste seu amigo. Sim.

0: nova comissão reúne mais líderes com o objetivo de promover o desenvolvimento. Quase toda a população de França continental e mais de 3 quartos dos habitantes de Espanha e Itália foram afetados por temperaturas extremas. O fenómeno estendeu-se da Península Ibérica. Cheques de psicólogo e nutricionista passaram desde a última semana destinado à promoção da saúde e bem-estar dos jovens. E agora, direcionada à atualidade noticiosa de Sintra, a Feira Medieval de Meio Martins vai continuar este fim de semana. Criações históricas, animação de rua, música, combates e espetáculo para todas as idades. No sábado, as atividades arrancam. Terminar a Parques de Sintra lançou um concurso para criar novas identidades gráficas para 3 monumentos históricos do concelho. O desafio abrange o Palácio Nacional da Pena, o Palácio Nacional de Sintra e o Palácio Nacional de Queluz, com o objetivo de dar uma imagem mais moderna, como sinalética, materiais institucionais e conteúdos para visitantes. As candidaturas decorrem até 8 de julho e destinam-se a estúdios de design, agências e equipas criativas. E é tudo por dia, neste sábado de julho, sempre ao sul.
1: É que é o animal mais forte do planeta.
2: O animal mais forte do planeta é o besouro rinoceronte. Apesar do seu pequeno tamanho...

0: aquí. 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
1: Ao fim de algum tempo, nessa nova terra, o marido Noemi morre. Os filhos nunca

0: alimento disponível para rodarmos em relação aos limites que nos distribuímos, em relação aos limites que nos distribuímos, em relação aos limites que nos distribuímos, estabelecido. E não pediu nada em troca à rua pela sociedade, seguimos os nossos limites, mas precisamos de dar margem a esses limites. Precisamos de dar margem a esses limites.
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Os razões de tensão estavam em atividades pelos pais saudáveis de aviões.

dessa forma mais segura possível. 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Voltamos com mais tempo. Ajudam a viver com mais saúde. Lá, tudo bem.

0: E nós podemos encontrar-nos consigo, que é uma importância muito importante, afirmar a sua fé e a sua esperança em Cristo, afirmar a sua fé. Se não tiver o canal da Mel, se não tiver o canal da Mel, então na rádio RCS, nos 91.2 FM, sempre nos primeira vista de Olímpios, para vermos aqui um pouquinho o que foi o chamado e o que recebe uma vocação.
1: Todos recebem, mas gostava de falar um pouco realmente sobre a vocação, realmente a vocação é um chamado.

0: alma, verdade, a todo este convite. Essa missão a qual Deus nos designou, e estes apóstolos são os designados, não é?
1: E foi isso que aconteceu com Paulo.
0: Foi isso realmente que

entre todo a ser chamado para realmente, o cristianismo não seria a personalidade mais brilhante de todas as épocas, à parte do seu fundador, que é o Senhor Jesus Cristo. Portanto, Paulo foi Jesus Cristo, também um homem do mesmo tipo, de temperamento, de mesmo caráter,

é a personalidade mais brilhante, personalidade mais brilhante de todas as épocas, à parte do seu fundador, que é o Senhor, Jesus Cristo. Portanto, Paulo foi Jesus Cristo, homem, também um homem do mesmo tipo, de um homem do mesmo caráter, certo. E ele, como uma vez, não se mete bem. Ele trabalha muito bem, faz tudo com muita atenção. Mas uma parte da resposta está dada. Todos, mas como descobrir, com as pessoas,

0: aquele trabalho muito bem. Faz tudo com muita atenção, mas tanto atenção. Mas não para com a resposta dada. Não para com todas as contas. Todas as pessoas receberão isso. Universalização do vosso serviço.
1: Há uma ideia muito, muito interessante também. Que lendo agora os versículos 11 e 13, mas lendo agora os versículos mostram-nos exatamente isso mesmo. Os versículos mostram-nos exatamente. Ele diz: porque a respeito de vós, irmãos meus, me foi comunicado pelas. Quer dizer isto, que cada um de vós, diz, cada um de vós, Paulo, diz, de Apolo, de Paulo,

0: exatamente isso mesmo. Ele diz: porque a respeito de vós, irmãos meus, me foi comunicado pelas. Quer dizer isto, que cada um de vós diz, cada um de vós, Paulo, diz, de Apolo, de Paulo.
1: A história é esta, mas que nunca mais acabava bem. Então, ele tinha as carnas que depois os meninos, que dentro dessas igrejas levavam e liam as respeitos, não é?

e liam as espécies, não é? As regiões, o que importante era mais um conhecimento do próprio próprio posto, não é? Como se tem bem o porquê, porque eu podia desenvolver bem a sua atividade, eu podia fazer bem a sua atividade, enfim, fazer bem a sua, o essencial do evangelho, não é? O essencial e a via evangelho, não é? Por acaso, de Paulo.

0: Para extinguir fins a conseguir mais estadias, mesmo ver PFC também mais tardias, escrever poderes também. E a arte linda, realmente, Paulo, é a figura-chave do...
1: Mas esta humildade está bastante a ver. Esta humildade tinha feito mal, se perante esta homem que foi cuidando a página para o capítulo 106, irmão, aquele que diz fornica do irmão, o aparente, o idólatro, o idólatro, o idólatro, o idólatro, o idólatro.
2: Pedro,
1: também um detalhe para o nosso tempo, podem tornar difícil vivermos os valores do Evangelho.
3: É muito interessante notar que, desta época, não deixa de ser também curioso que, se quisermos escavar para lá da aparência, que esses grandes

0: curiosa, um pouco até sui generis, porque Paulo diz: no mundo ainda podemos admitir que tenhamos que ter relações, e aqui no sentido, por exemplo, comerciais, lá está, profissionais, andamentos, e vemos os ideais que Deus está. É a tentativa de encontrar. E Jesus o que diz é: a intenção é que conta, na verdade. Mas não é conta porque está estabelecida, e ter a sou fiel, porque há aí um mandamento que diz.
1: Do batismo era um corpo imune ao pecado sexual, e portanto não havia problema nenhum. Esta era uma corrente. A outra dizia que o corpo é que todo o ato sexual é um ato imoral, e portanto deve ser, mesmo no casamento, deve ser posto de parte. Portanto, havia estes extremos, e daí a necessidade de Paulo falar tanto do casamento aqui
0: Exatamente.
1: nesta epístola.
0: Porque este relativismo moral, daí a ponte, já a ligação à tua pergunta, e nós podemos fazer uma ponte para hoje, porque é claro que há muitas formas de relativizar aquilo que é certo e o que é errado, obviamente. Isso é uma coisa que nós sabemos. Já Isaías, o Senhor diz mal, quer dizer, os que confundirem, ou fora, naquilo que a Bíblia mesmo designa como o mundo. Precisamos estar atentos para tudo o que seja uma normalização, vamos dizer, do pecado, de tudo o que é licencioso, que o ponto do Espírito Santo. É curioso, porque às vezes até podemos esquecer que esta afirmação, ela foi comportar na presença de Deus.

0: esta afirmação, ela foi comportar na presença de Deus.
1: Mesmo de fazer um curto intervalo, não saia do seu lugar.
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1: Bom poder encontrar tempo para olhar para este guia de estudo. Ele é totalmente gratuito, ainda há pouquinho referi a esta passagem. E por isso, Hortelinda...
3: Não temas, não te cales, cima. Eu lembro-me de ver a cidade, o mar de casas. Eu tive um baque no coração dizendo, vou enfrentar isto, vou afrontar esta cidade. Olhar por cada pessoa, cada lar, cada coração, cada sonho, cada desafio, cada tristeza, cada... Dirige a conversão a um nascimento. Mas antes do nascimento, todo o nascimento é precedido por 9 meses de gestação. Ou seja, que fora da vista de toda a gente, já está germinando e

0: sobretudo da vossa vida. Portanto, somos realmente indispensável, sério, não é? Portanto, mas temos que estar, portanto, prontos, e isto vai exigir realmente humildade da nossa parte, não é? Aquilo tem o livro dos Atos dos Apóstolos, pensar ir para a Bíblia, este estar atento à direção do Espírito, não é? Pela liberdade do outro e pela sua dignidade. Aceitar que os outros não aceitem a mensagem que nós proclamamos. Sem os julgar e sem os catalogar. Eu tive um professor de evangelismo que dizia: quando eu faço evangelismo, eu vou ter com as pessoas. Encontrei uma pérola. Hoje não estaria, se calhar, aquelas que não aceitam. Elas deixa de ser a tal proclamação para passar a ser um testemunho de vida, não é? A maneira como as tratamos, como convivemos com elas, como mostramos como é realmente o viver em Cristo e transformar uma pedra em pérola.
1: É verdade que também podemos dizermos, pelo menos abordá-lo de uma forma muito rápida. Diz capítulo 10, versículo 20 de 1 Coríntios: antes digo que as coisas que os gentios sacrificam, as sacrificam aos demónios e não a Deus. Paulo foi claro, não há mais clareza do que esta. Mário, como é que a realidade do pluralismo religioso, e já demos aqui alguns sinais disso, que existia ali em Corinto, nos ajuda a nós hoje a compreender os desafios que temos pela frente perante esta...
2: O problema das diversas crenças, ou das não-crenças, ou dos descrentes, que são, enfim, talvez cada vez em maior número, sobretudo na sociedade onde nós vivemos. E esse é um problema desta, claro, mas era um mundo descrente. E é difícil nós apresentarmos uma ideia, sei lá, apresentarmos Deus nisso. Eu tive muitas vezes esta interpelação, não é? E eu acho e sinto que isso está no mundo intelectual, no mundo jornalístico.
3: Cultura.
2: Da cultura. A cultura é fundamentalmente uma cultura agnóstica, uma cultura... que não será ateia, mas é agnóstica, que não põe o problema da existência de Deus sequer, quer dizer, porque não interessa. Essa mentalidade, que o príncipe deste mundo conseguiu introduzir essa filosofia de vida, não é? E nós somos responsabilizados agora a, neste mundo assim, intervir, fazer como Paulo, sermos pequenos Paulos, a tentar mostrar que Cristo, mas nós

0: filosofia de vida, não é? E nós somos responsabilizados agora a, neste mundo assim, intervir, fazer como Paulo, sermos pequenos Paulos a tentar mostrar que Cristo, mas nós, verdade, e nós sabemos que muitas das daquilo, das filosofias que circulam à nossa volta de doutrina, não podemos deixar de o dizer entre nós, porque as pessoas estão convencidas de que aquelas práticas as vão salvar ou as vão... É assim que temos que fazer.
1: Nós caminhamos para

0: circulam à nossa volta de isotria, não podemos deixar de o dizer entre nós. Porque as pessoas estão convencidas de que aquelas práticas as vão salvar ou as vão... É assim que temos que fazer.
1: Nós caminhamos para

0: dizer entre nós. Porque as pessoas estão convencidas de que aquelas práticas as vão salvar ou as vão... É assim que temos que fazer.
1: Nós caminhamos para...
2: Que agiam com profundos alguém, com a nossa correção. Isso acontece às vezes na nossa vida, em diferentes circunstâncias. Tudo o que é o ambiente educativo, não é? Que de alguma forma alguém pedagogicamente tenta ensinar ou corrigir o outro. Mas há aqui algumas notas que ainda podemos colocar aqui em cima da mesa. É, por um lado, acho do amor. Isso é que é importante. Alguém corrigir outra pessoa não significa superioridade sobre ela, porque eu posso corrigir um filho numa situação da minha vida, mas eu preciso de correção noutras áreas. Mas isso não impede que eu use o amor e o cuidado que tenho para com o meu filho para o corrigir. Por isso é que Paulo corrige não para condenar, mas porque quer salvar. E há situações em que a correção é o instrumento da salvação. Hebreus 12:6 tem uma pequena frase que diz: o Senhor corrige aquele que ama. É muito direto. E até me estou, não tenho até aqui nas minhas notas, mas claro, estou-me a lembrar que tem muitas correções para esse povo, que é no fundo é a igreja de Deus num certo tempo profético, que é o tempo final. No fundo é para nós, para o tempo em que vivemos. E a carta aos Laodiceia diz, Deus diz claramente que corrige ou disciplina aqueles que ama.
1: E aconselha.
2: Por isso é que os conselhos que diz... aí também a acusação é de uma hipocrisia, porque dizes que és rico e que não tens falta de nada, mas não sabes que és um miserável. Dizer isto, se nós disséssemos isto a alguém, é duro. Dizer és um desgraçado e um miserável e pensas que vales alguma coisa. Se eu disser isto em público ou em privado a alguém, arrisco-me a que a pessoa não goste que eu diga isto. Por isso nós até normalmente somos bastante criteriosos a usar expressões tão fortes como esta. E eu tenho a certeza que Paulo utilizou de algumas expressões aqui com os coríntios, não por vontade de mostrar-se superior. É exatamente o contrário. É essa tentativa de corrigir. Há uma expressão, aliás, do apóstolo Paulo, muito bonita, num texto que é como um hino ao amor, não parece nada uma coisa de dureza, que é 1 Coríntios 13, que nós haveremos ter, com certeza, tempo de explorar lá mais para a frente. Mas, nesse texto, o apóstolo Paulo diz: o amor não se alegra com a injustiça, mas regozija-se com a verdade. Por isso, como o amor não se alegra com a injustiça, tem que agir. E é aqui que nós percebemos que a correção, ela é legítima e boa quando nasce de um coração que ama, porque o amor não se alegra com a injustiça. Agora, é evidente que toda a forma de disciplina, ela tem que ter como objetivo, a disciplina que for inspirada, ela tem como objetivo a restauração. Ou seja, disciplinar, pode ser aqui na forma de dizer palavras duras, ou corrigir, ou dizer: vocês têm feito isto todos. E depois diz: de maneira que, pelo contrário, o que deveis fazer é, antes, perdoar-lhe e consolá-lo. Para que o tal disse, ela tem como objetivo...
0: Depois desta resenha, eu acho que a frase que mais ressoa é que ele, o ponto principal, nós vemos que Paulo veio...

0: ter é, antes, perdoar-lhe e consolá-lo. Para que o tal disse, ela tem como objetivo...
1: Depois desta resenha, eu acho que a frase que mais ressoa é que ele, o ponto principal, nós vemos que Paulo veio

0: acho que a frase que mais ressoa é que ele, o ponto principal, nós vemos que Paulo veio.
1: Nós lhe possamos enviar gratuitamente este guia de estudo. Nada mais por hoje, foi um gosto estar consigo.
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3: Olá, Sara! Olá, meninos e meninas! Hoje vamos continuar a história de José.
4: Chegámos a Canaã! Estou tão contente, pois eu já estou a ver José, aquele jovem tão querido que amava a Deus.
3: Sim, e ele está lindo com a sua cadeu, mas não vejo os irmãos dele? Onde será que eles estão?
4: São, os irmãos de José andavam sempre de um lado para o outro, levando os rebanhos para encontrar pasto, ou seja, comida para os animais. Às vezes ficavam muito tempo fora de casa.
3: Olha, Sara, o pai de José, Jacó, parece preocupado, não achas?
4: Tens razão, São. Jacó está preocupado porque ele não tem notícias dos filhos e eles já estão longe há muito tempo.
3: Coitado do pai, deve estar com o coração apertado, não é verdade? Deve ser difícil para ele ficar tão.
4: Sim, eles nem sempre fizessem as escolhas certas. Se fosse nos dias de hoje, Jacó pegaria no telemóvel e ligava-lhes. Mas naquela época não havia telemóveis.
3: E onde é que eles estavam?
4: Estavam no lugar que o pai tinha comprado em Siquém. Então Jacó vai pedir a José para ir até lá e procurar os seus irmãos, para ver se está tudo bem com eles.
3: E será que José vai procurar os seus irmãos? Não será muito arriscado? Eles estavam muito longe, não achas?
4: Calma, sim, eles estavam. Mas José aceitou a missão. Me imaginar o que estava para acontecer.
3: Já estou a ficar preocupada, mas penso que José, como era um filho obediente, deve ter começado a viagem cheio de vontade de ver os irmãos e ajudar o pai. Sabes que idade tinha José?
4: José tinha 17 anos. Então, ele partiu de Hebrom e fez uma longa caminhada até Siquém. Ele foi sozinho, mas feliz.
3: Então a viagem foi muito longa, não foi?
4: Pois sim, ele andou mais de 75 quilômetros para Dotã.
3: Será que ele estava a falar a verdade? Coitado de José, depois de andar tanto, eles estavam a pensar: foge, José.
4: Tarde, e levá-lo de volta ao pai.
3: Ai, que atitude corajosa de Rubem! Ele queria proteger José, apesar dos ciúmes dos outros irmãos. Mas será que o plano dele correu bem, Sara?
4: Infelizmente, não. Quando José chegou, esperava ser recebido com alegria, mas foi tratado com raiva. Os irmãos arrancaram-lhe a capa colorida e, ignorando os seus pedidos de ajuda, lançaram-no no poço fundo, no deserto.
3: Pobre José! E o que fizeram os irmãos a seguir?
4: Depois de o atirarem para o poço, sentaram-se a comer como se nada tivesse acontecido. Mas alguns começaram-se a sentir desconfortáveis.
3: Achas que eles estavam arrependidos por ver o seu irmão José naquele poço?
4: Achas mesmo, São? Foi então que eles viram uma caravana de mercadores maialitas a caminho do Egito.
3: Ah, então, se eram mercadores, transportavam coisas para vender. Mas o que é que os mercadores têm a ver com José e os seus irmãos?
4: Tem tudo a ver, porque o irmão de José, Judá, teve uma ideia. Ele disse aos outros irmãos que proveito
3: sentido uma grande tristeza e ter ficado com muito medo.

0: mercadores transportavam coisas para vender. Mas o que é que os mercadores têm a ver com José e os seus irmãos?
1: Tem tudo a ver, porque o irmão de José, Judá, teve uma ideia. Ele disse aos outros irmãos que proveito
0: sentido uma grande tristeza e ter ficado com muito medo.

0: O que é que os mercadores têm a ver com José e os seus irmãos?
1: Tem tudo a ver, porque o irmão de José, Judá, teve uma ideia. Ele disse aos outros irmãos que proveito
0: sentido uma grande tristeza e ter ficado com muito medo.
1: Sim, ela ainda não acabou. E no próximo episódio veremos como Deus continuou a proteger José. Amiguinhos, saberem o que vai acontecer com José no Egito e com... Não perca o próximo episódio. Vamos falar com Deus.
0: Deus, obrigada por nos mãos. Ajuda-nos a afastar.
1: Pensou hoje e sempre. E não esqueça.
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1: Olá! Soube-se no início deste mês que, segundo números da base de dados estatísticos PORDATA, as crianças. E quero sublinhar que isto é a média. Significa isso que muitas crianças passarão mais do que as 38 horas. Na escola onde eu trabalho, por exemplo, a maioria das crianças entra um pouco antes das 8h30 e sai às 16h30 ou às 17 horas. Significa isso que passam na escola no canal entre as 40 e as 42 horas e meia. Isto acima dos alunos.

às 8h30 e sai às 16h30 ou às 17 horas. Significa isso que passam na escola no canal entre as 40 e as 42 horas e meia. Isto acima dos alunos.

0: reflexão, encontrar-nos no próximo ponto e vírgula. O encontro está marcado. Conto consigo. Até lá!
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1: Muito bom. Que fala sobre a amizade. Chama-se Psicologia da Amizade, da autoria de Mário Gonçalves Viana. É um livro muito antigo, existe, claro, que tinham numa livraria, O Amor da Amizade. Uma coisa que logo me chamou a atenção foi o facto de que a palavra amizade é rara. E talvez seja exatamente esta raridade que a faz ser mais especial. O autor, Almas Diamantinas, lado de ambas as partes, carece de investimento, de presença. Já dizia William Shakespeare: aprendi que não posso exigir o amor de se estima a bonança, se chora a dor e se festeja o contentamento. Por gente pobre tenho a que vive sem amizade. A amizade, possíveis, que não podem adaptar-se à brutalidade do mundo. É um oásis maravilhoso no meio do deserto de almas que

e se festeja o contentamento. Por gente pobre tenho a que vive sem amizade. A amizade, cíveis, que não podem adaptar-se à brutalidade do mundo. É um oásis maravilhoso no meio do deserto de almas que

Pensar faz bem. Preocupações. Preocupações. Quem as não tem? Sabemos que a vida nos proporciona muitas coisas. Umas positivas, outras menos boas. Entre elas está a preocupação. Em primeiro lugar, se conseguirmos compreender que acima das contas bancárias, do estatuto social, da cultura e da função que exercemos, somos simplesmente seres humanos, a vida terá uma perspectiva bem diferente. Se acontecer estarmos doentes ou angustiados, deprimidos ou tensos, ansiosos ou emocionalmente bloqueados, nunca devemos esquecer de que nada neste mundo poderá tirar-nos a dignidade de ser humano único e insubstituível. Diz a psicologia que toda a pessoa que se sente diminuída, inferiorizada, incapacitada, esgota a sua própria motivação de viver, destrói a sua capacidade de superação e abandona-se a si mesma na trajetória existencial. É quase como que desistir da vida. É por isso que não nos devemos deixar invadir por ofensas, rejeições e frustrações causadas por outros, nem mesmo pelo que cada um de nós pode causar a si próprio. Não tenhamos medo das dificuldades e doenças que possam surgir. Afinal, ninguém está imune. Saibamos que, como diz o conhecido psiquiatra Auguste Cury, o medo transforma o nosso eu num espectador passivo das nossas próprias misérias. E acrescenta: parar em frente do monstro que é o medo é deixar-se devorar por ele. Enfrentá-lo com coragem liberta a liderança do nosso próprio eu e pode virar a página da nossa história. É preciso criticar o medo, não ter medo do medo, afirma Auguste Cury. Sabendo que as preocupações conduzem com frequência ao medo, acabamos por ser quase sempre as marionetas dos nossos próprios temores. Portanto, o desafio que se coloca é fazermos a experiência e verificarmos como a simples atitude de enfrentar as inquietações, receios ou medos irá modificar, sem dúvida para melhor, a nossa vida. Vem a propósito a recomendação de Walter Knight. Quando o medo bater à porta do teu coração, manda a fé abri-la e verificarás que não existe lá ninguém. 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
1: Olá e bem-vindo a mais um episódio do Fórum Bíblico. É sempre muito bom contar novamente com a sua companhia neste programa semanal, onde procuramos, já sabe, mergulhar no conhecimento da Palavra de Deus, a Bíblia Sagrada. Eu queria aproveitar estes momentos iniciais para fazer dois agradecimentos, também ele, muito especiais. Em primeiro lugar, eu quero agradecer a todos aqueles e aquelas que nos têm enviado as suas perguntas sobre a Bíblia e que dessa forma têm dado vida e sentido a este programa todas as semanas. Em segundo lugar, também queria agradecer as muitas mensagens que temos recebido de apreciação, manifestando carinho, incentivo e apoio no trabalho que nós temos procurado desenvolver ao longo destes programas, mas acima de tudo, mensagens que vão partilhando como o Fórum Bíblico tem sido uma ajuda importante na compreensão da Bíblia. Em nome de toda a produção do Fórum Bíblico, eu quero deixar aqui o nosso sincero agradecimento e dizer-lhe que é, na verdade, a sua participação neste fórum que nos vai motivando a continuarmos juntos nesta jornada de aprofundamento do conhecimento bíblico. E por aqui nós vamos continuar, hoje com mais uma pergunta que nos foi enviada e que vai lançar o assunto que hoje estará em destaque. Para o analisar e, desse modo, claro, dar resposta às questões que nos chegaram, está comigo o teólogo Artur Machado. Olá, Artur.
2: Olá,
1: bem-vindo,
2: Marco.
1: Uma vez mais para uma semana e para respondermos a mais perguntas do nosso fórum. Acho que o Artur também fica muito feliz e contente com
2: de regressar
1: e com as mensagens que temos recebido, não só com as perguntas, mas também dos nossos ouvintes e os nossos telespectadores que vão manifestando a ajuda que este programa e as explicações que dá e as respostas que nos traz são tão úteis para compreender de forma mais profunda a Bíblia Sagrada e responder às inquietações, às dúvidas que vão surgindo do seu estudo.
2: Vai.
1: Muito bem, e hoje vamos continuar e vamos conhecer então a primeira pergunta do nosso fórum. E a pergunta que nos chegou foi a seguinte. Salomão menciona um texto em Eclesiastes, no capítulo 9, versículos 7 a 9, que Gilgamesh já havia referido muitos anos antes. Textos seculares, como o de Atos 17, 28, foram incorporados na Bíblia. Existem outros textos que também tenham sido incorporados? E há mais uma pergunta. As citações escolares tornam a Bíblia menos divina? Uma pergunta muito interessante.
2: É uma pergunta interessante. Eu agradeço já pelo seu envio, porque vai nos permitir perceber um pouco porque é que textos extra-bíblicos, eu não diria tanto textos seculares, mas às vezes são textos extra-bíblicos que estão colocados, portanto, dentro do texto bíblico e que nos permite perceber que há muitas vezes temáticas, mesmo ideias, que são comuns à humanidade e que são partilhadas, quer pelos autores da Bíblia, quer por outros autores mesmo. Às vezes nós temos uma ideia de que a inspiração da Bíblia resulta de uma espécie de ditado que Deus faz ao ser humano, e não é. A inspiração da Bíblia é sobretudo a orientação que Deus dá ao ser humano para que este, dentro da liberdade que Deus lhe confere, e essa liberdade significa a liberdade de pensamento, a liberdade também de escrita e do seu estilo, poder adicionar, portanto, ao texto bíblico o seu próprio cunho pessoal. Ora, nós estamos aqui a falar de um texto que é o texto de Eclesiastes. Já agora poderemos até mencioná-lo rapidamente. O texto de Eclesiastes, capítulo 9, versículos 7 a 9, diz: vai, pois, come com alegria o teu pão, bebe com bom coração o teu vinho, pois já Deus se agrada das tuas obras. Em todo o tempo sejam alvas as tuas vestes, nunca falte o óleo sobre a tua cabeça, goza a vida com a mulher que amas, todos os dias da tua vida, da tua vaidade, os quais Deus te deu debaixo do sol, todos os dias da tua vaidade, porque esta é a tua porção nesta vida e do teu trabalho que tu fizeste debaixo do sol. Antes de vermos em concreto que semelhanças existem entre este texto de Eclesiastes e o texto de Gilgamesh, convém perceber que a reflexão de Salomão em Eclesiastes é a reflexão de alguém que é confrontado com as questões do sentido da vida. Trata-se do rei Salomão, portanto, o livro de Eclesiastes é atribuído à sua autoria ao rei Salomão, que terá escrito este livro por volta do ano 931, antes de Cristo, e que apresenta questões perturbantes e também desafiadoras que captam a nossa atenção. notamos neste livro um extraordinário conhecimento, sobretudo da cultura egípcia. Há expressões, há frases, há um conhecimento até mesmo da própria literatura egípcia que é veiculado dentro deste livro de Eclesiastes, o que não é de admirar, porque o Salomão foi casado com uma princesa egípcia. E, portanto, como nós iremos ver, há dentro do próprio texto, embora não mencionado muitas vezes textualmente, informações que nos dão essa ideia. Vamos só mencionar uma que aparece muitas vezes no livro de Eclesiastes, a expressão debaixo do sol. É uma expressão que ocorre 20 vezes no livro de Eclesiastes. E nós poderemos ver que a mesma expressão era usada no Egito através da representação hieroglífica do sinal do sol colocado acima da proposição sob ou da proposição debaixo. A expressão evoca a contínua repetição do ciclo do sol. E, portanto, Salomão vai utilizar esta expressão 20 vezes neste livro de Eclesiastes, mas ele sabe a que é que ela faz alusão. E, portanto, é dentro deste conhecimento que Salomão vai utilizar essa expressão. A epopeia de Gilgamesh, trata-se da história do rei Uruk, existiu por volta do ano 2600 a.C., ela tem diversas versões. A mais completa destas versões foi encontrada na biblioteca do rei Assírio Assurbanipal, que reinou entre o ano 669 e o ano 627 a.C. E o tema central desta epopeia é o destino do homem que vai de vitória em vitória, mas que acaba por ofender os deuses por causa dos seus excessos. Este homem é confrontado com a morte de um amigo seu, chamado Enkidu, e aí Gilgamesh começa a procurar qual é o segredo da imortalidade. E é no decurso desta busca, desta pesquisa, que ele vai encontrar um certo Utanapishtim, que é uma espécie de Noé mesopotâmico, que lhe vai contar o relato do dilúvio. Ora, precisamos de perceber que esta obra de Gilgamesh, esta epopeia, não nos é conhecida na íntegra. Uhum. O próprio texto tem por vezes ali lacunas, que nós não conhecemos o seguimento, portanto há interrupções no próprio texto. Há duas grandes versões desta epopeia. Há uma versão babilónica e há uma versão assíria, que é tida até como sendo o padrão desta epopeia. Há realmente algumas semelhanças quando nós comparamos o relato de Eclesiastes capítulo 9, versículos 7 a 9 com esta epopeia. E vamos apresentar aqui uma possibilidade de tradução. Há várias possibilidades de tradução. Elas variam, como todas as traduções, às vezes numa ou noutra palavra. E aquela que nós temos deste texto é a seguinte: tu, Gilgamesh, que a tua barriga esteja cheia, que o dia e a noite sejam alegres, que as tuas roupas estejam limpas, que a tua cabeça esteja lavada,

0: por ser removida. O que nós sabemos também de concreto, isto talvez nos ajude, é que foi descoberta, a arqueologia descobriu, um fragmento da epopeia de Gilgamesh em Megido. Megido é uma zona estratégica em Israel, e onde Salomão, aliás, construiu depois ali várias cavalariças. E ela é conhecida em Canaã desde pelo menos o século XIV a.C. E, portanto, não é de admirar que Salomão tivesse tido acesso a um fragmento ou ao total da epopeia de Gilgamesh no seu próprio tempo. O que é que nós podemos dizer então ao certo, comparando estes dois relatos? Nós podemos verificar que eles têm temáticas que se aproximam. Portanto, ambos os textos falam, por exemplo, do desfrutar, e ambos os textos falam da alegria. Falam de comer, falam de beber, falam de vestir boas roupas, de passar um bom tempo com a sua esposa. E em ambos os textos, quando nós comparamos, é notória também a efemeridade da vida humana. Como nós vimos, Gilgamesh é confrontado com a perda de um amigo seu, portanto, a realidade da morte. E nessa epopeia de Gilgamesh até está dito que a morte é o destino da humanidade. Da mesma maneira, no capítulo 9 do livro de Eclesiastes, dos versículos 2 a 6, é dito que a morte atinge tanto os justos como os injustos. Portanto, há realmente temáticas que tocam os dois relatos, mas também nós podemos verificar que há aspectos muito diferentes entre os dois. Por exemplo, Eclesiastes diz que a alegria é uma dádiva de Deus, enquanto que na epopeia de Gilgamesh a alegria aparece como o conselho do taberneiro, porque os deuses negaram a imortalidade à humanidade. Uma segunda diferença que nós encontramos nestes dois relatos é o facto de que na epopeia de Gilgamesh o prazer da vida é a única compreensão para uma existência sem esperança. Enquanto que no livro de Eclesiastes, o prazer não surge como algo absoluto. O prazer é o resultado do temor de Deus. E temos aí, portanto, outra diferença. Ou seja, se o ser humano procura viver a vida em harmonia e com a vontade de Deus, nisso ele terá realmente prazer. E, portanto, tal como eu mencionei, não é de admirar que os textos tenham temáticas idênticas.
1: Se cruzam, não é?
0: E eu não tenho qualquer dúvida que Salomão possa ter tido contacto com a epopeia de Gilgamesh, porque o ser humano tem preocupações comuns, seja ele crente em Deus ou não. Todos nós partilhamos, ainda hoje, todos nós partilhamos preocupações, dúvidas existenciais que são comuns a todo o ser
1: Às
0: humano
1: vezes marcadas pelo contexto
0: e marcadas pelos
1: envolvente,
0: nossos
1: não é?
0: diferentes contextos. E, portanto, não é de admirar que hoje um dia um texto de um filósofo ateu possa ter algumas parecenças com o texto bíblico. Não quer dizer que ele tenha lido o texto bíblico para chegar às conclusões que chegou, quer dizer apenas que partilhamos interesses comuns. E um ponto comum entre estes dois textos é que ambos os autores procuravam encontrar, digamos, o sentido da vida. Uma outra diferença que nós podemos encontrar entre a epopeia de Gilgamesh e o livro de Eclesiastes é que o livro de Eclesiastes não é uma epopeia. Ele nem nos conta sequer uma história. O livro de Eclesiastes é uma reflexão de um homem que chega ao final da sua vida, que olha para trás, para a sua própria existência e para aquilo que rodeou, para aquilo que ele construiu, para aquilo que foi a sua sabedoria. E começa a refletir, quer sobre aquilo que ele fez, quer sobre aquilo que é, digamos, o comum da existência humana. E todos os temas que são desenvolvidos são abordados nessa perspectiva. Como é que o ser humano vai encontrar, digamos, a realização, ou a não, ou a falta dela, se ele se descobriu naquilo que fez, que estava de acordo e de harmonia com o que Deus pretendia, ou não. E portanto, toda a reflexão de Salomão vai-se fazer neste sentido. Ainda falando muito rapidamente aqui da epopeia de Gilgamesh, nós encontramos até semelhanças entre esta epopeia e outros relatos da Bíblia. Encontramos, por exemplo, relatos de um dilúvio que não coincide concretamente com o relato

0: do dilúvio bíblico. Tem pontos que se tocam e tem depois outros pontos que não estão
1: Em sintonia.
0: de acordo. Significaria isto que o relato bíblico que é escrito depois teria visto a epopeia de Gilgamesh e ter escrito alguma coisa um bocadinho semelhante? Não. O que nós podemos perceber é que o relato bíblico é escrito depois, mas, e nós não temos tempo para o abordar aqui, porque teríamos que abordar os dois relatos, até mesmo há um relato da criação no Mistério de Atrahasis, e muito parecido com o relato da criação da Bíblia. Mas o que nós percebemos comparando os dois relatos é que depois o relato bíblico é antimítico, isto é, vai fornecer ao povo de Deus o conhecimento do que realmente se passou. Ou seja, vai fugir realmente a estes mitos. E nós veremos daqui a pouco, na segunda parte da pergunta, que os outros relatos extra-bíblicos também têm a sua função dentro do respectivo relato da Bíblia.
1: Ok, muito bem. Portanto, para já ficamos a perceber que a semelhança com textos antigos mostra que a Bíblia dialoga com a cultura
0: Exatamente.
1: do seu tempo, mas isso não implica comprometer aquilo que é a sua mensagem própria
0: Claro.
1: e, como disse no início, a inspiração divina. Muito bem. No programa de hoje, nós estamos a ser desafiados a refletir e a confiar na inspiração divina da Bíblia. E, pois bem, no guia de estudo da Bíblia que temos hoje para lhe oferecer, intitulado Evidências, da autoria do Dr. Rodrigo Silva, vai encontrar nas suas 14 lições uma que dá resposta precisamente à pergunta: podemos crer na Bíblia? A resposta que pode encontrar na lição número 7 deste manual vai certamente complementar, talvez, as respostas que hoje estão a ser dadas aqui pelo teólogo Artur Machado. 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Antes agora de avançarmos para intervalo, eu quero lembrar como é que pode participar no nosso programa. Pode enviar as suas perguntas, já percebeu, sobre a Bíblia, por e-mail, e pode fazê-lo para programas@novotempo.pt, ou então, se preferir, de forma muito fácil, pode enviar uma mensagem para o número que eu acredito que já conhece, mas que eu volto a repetir, que é o 933-939291. Também não sei qual é o canal por onde nos acompanha neste momento, mas também quero aproveitar para lembrar que pode seguir-nos, pode acompanhar este programa na televisão, no canal 186 da MEO, pode fazê-lo também no YouTube da Novo Tempo, e se gosta de ouvir rádio e está na região da Grande Lisboa, pode sintonizar a frequência 91.2, onde poderá também seguir o Fórum Bíblico. Chegou agora, porque já estamos com o nosso tempo muito apertado, um momento para uma breve pausa aqui no programa. Continue connosco, fique por aí, para assistir à segunda parte do programa Fórum Bíblico, já a seguir a curtíssimos instantes.
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1: Estamos de regresso para a segunda parte do programa Fórum Bíblico. Obrigado por continuar desse lado. Hoje estamos a responder a perguntas relacionadas com a existência de passagens na Bíblia que contêm muitas vezes citações de autores extra-bíblicos. Vamos recuperar e continuar a responder à pergunta que nos foi enviada, agora para ver o seguinte. E a pergunta é esta, que era a segunda parte, portanto, da pergunta que nos foi colocada. Existem outros textos extra-bíblicos que estejam incorporados nas passagens da Bíblia, para além daqueles que já referimos?
0: Sim, a própria pessoa que nos enviou a pergunta envia-nos um, que é o 17, Atos 17, versículo
1: Exato.
0: 28, que nós iremos mencionar já de seguida. E, como eu vos disse, há o livro de Gênesis, que tem os relatos da criação e os relatos do dilúvio, que nós não vamos incorporar no programa de hoje.
1: Poderá ficar para um
0: Poderá ficar depois para uma próxima oportunidade. No livro de Atos, capítulo 17, versículo 28, há uma citação de Paulo, é o seu discurso no Areópago de Atenas, e, em que ele diz: porque nele vivemos, nos movemos e existimos, como também alguns dos vossos poetas disseram, pois somos também sua geração. Portanto, tal como eu disse, o contexto desta passagem é o discurso de Paulo no Areópago de Atenas. Nós sabemos que a cidade de Atenas era uma cidade altamente intelectual. Lembremos que filósofos como Sócrates, Platão e até mesmo Aristóteles ensinaram ali. E, portanto, era também uma cidade, como diz Paulo, altamente politeísta. E, portanto, Paulo começou ali a falar na sinagoga, depois ele passou para a Agorá, que era a praça onde muita gente também discursava. Há duas escolas filosóficas, que são os estoicos e que são os epicureus, que vão tomar atenção naquilo que Paulo vai dizer ali, e então convidam-no para discursar no Areópago, que era o lugar onde, estamos a falar, portanto, de um lugar que ficava denominado na colina de Marte, ou na colina de Ares, situada, portanto, a nordeste da Acrópole de Atenas. E é ali que Paulo vai mencionar, então, estas citações. Vamos notá-las. Nele, porque nele vivemos, nos movemos e existimos, é uma citação atribuída ao poeta cretense Epiménides, por volta do ano 600 antes de Cristo. Depois temos uma segunda citação. Somos também sua geração. É uma citação que é atribuída a dois autores. Primeiro ao poeta estoico Arato, no seu poema Fenômena, e, portanto, estamos a falar de alguém que existiu entre o final do século IV e o início do século III a.C., e também ao poeta Cleante de Assos, no seu hino a Zeus, portanto, entre o século IV e também o século III a.C. Ora, esta forma de Paulo agir está em consonância com aquilo que era o seu princípio de evangelismo. O próprio apóstolo Paulo, na primeira epístola aos Coríntios, ele vai, por exemplo, dizer no capítulo 9, nos versículos 21 a 22, eu fiz-me tudo para com todos, para poder ganhar alguns. Fiz-me judeu para com os judeus. Isto é, Paulo contextualizava a sua mensagem num contexto judaico, indo buscar citações à Bíblia. Fiz-me gentil para com os gentios, diz o apóstolo Paulo, porque em contextos onde a Bíblia não era tida como uma autoridade de referência, e neste momento em Atenas não era de todo, Paulo estabelece toda a sua argumentação numa lógica e indo buscar afirmações de autores com os quais as pessoas estavam familiarizadas para perceberem que o apóstolo Paulo era alguém que também estava familiarizado com essas citações e dessa maneira trazer citações que iam ao encontro de todo o raciocínio de Paulo para trazer essas pessoas ao conhecimento daquilo que era a mensagem de Deus.
1: É quase uma estratégia de utilizar o conhecido para apresentar o desconhecido.
0: Exatamente, era isso mesmo. E, portanto, o apóstolo Paulo, o que ele faz, basicamente, é isto. Não quer dizer que ele estivesse de acordo com estas pessoas. Quer dizer apenas que ele procurava trazer coisas com as quais as pessoas tivessem o seu próprio contexto.
1: Compreendiam melhor, não é?
0: Uma outra citação nós encontramos, por exemplo, em Tito, no capítulo 1 e no versículo 12, em 1 Coríntios ainda, é o capítulo 15, versículo 33, exatamente. É do poeta grego Menandro, esta citação, não vos enganeis, as más conversações corrompem os bons costumes, em que Paulo a situa dentro do seu raciocínio sobre a ressurreição, para dizer aos coríntios, se vocês se deixam perturbar ou corromper por aqueles que dizem que não há ressurreição, bem pode acontecer que vocês vão por outras vias que não sejam também aquelas mais aceitáveis. Eu tinha falado e não apresentei, há uma outra citação de Tito, capítulo 1, versículo 12, em que Paulo diz, um deles, seu próprio profeta, disse, os crescentes são sempre mentirosos, bestas ruins, ventres preguiçosos, que também é uma citação de Epiménides. Portanto, Paulo citou duas vezes Epiménides. E aqui ele até fez assim um jogo de palavras, porque se na realidade os cretenses são sempre mentirosos, esta citação de Epiménides não podia ser verdadeira.
1: Exato.
0: E Paulo às vezes põe assim um bocadinho de humor. Temos depois uma outra citação muito rapidamente. Livro de Judas, no versículo 9, é mencionado: mas o arcanjo Miguel, quando contendia com o diabo e disputava a respeito do corpo de Moisés, não ousou pronunciar juízo de maldição contra ele, mas disse: o Senhor te repreenda. Temos aqui uma citação que pertence ao livro apócrifo, à Assunção de Moisés. Este livro apócrifo é-nos conhecido sobretudo pelos pais da Igreja e por uma tradução latina do século VI. Mas isto significa que Judas tira esta citação, que ele entende ser verdadeira, para exortar a sua Igreja contra os hereges. E, portanto, ele faz aqui um exemplo retirado deste livro para mostrar que, tal como o arcanjo Miguel contendia com o diabo e, sobretudo, evocava o nome do Senhor para repreender o mal, os crentes do seu tempo deveriam fazer a mesma coisa. E a última citação, já agora, também do livro de Judas, e destes profetizou também Enoque, o sétimo depois de Adão, dizendo: eis que é vindo o Senhor com milhares dos seus santos anjos para fazer juízo contra todos e condenar dentre eles todos os ímpios por todas as suas obras. Podemos continuar. Todas as suas obras de impiedade que impiamente cometeram e por todas as duras palavras que os ímpios pecadores disseram contra ele. É uma citação que vem do livro apócrifo de Enoque, um livro judaico composto por volta, portanto, do século III a.C. Judas utilizou estas citações não porque ele acreditasse que estes livros eram inspirados, mas tal como Paulo, porque ele achou que estes exemplos podiam fazer referência naquilo que ele pretendia provar. Isto não coloca em causa aquilo que nós dizemos ser a inspiração da Bíblia, porque a Bíblia significa que Deus pode usar a nossa inteligência e a nossa mente, indo buscar inclusivamente citações de outros autores que corroboram aquilo que é o pensamento bíblico.
1: Muito bem, e acho que ficou muito claro, e acho que percebemos e que ficou respondida a questão que nos foi colocada. O nosso tempo está mesmo a terminar, e como percebeu ao longo deste programa, nós podemos efetivamente e sem receio crer na Bíblia. Esta é precisamente a resposta que pode encontrar, como lhe disse na primeira parte, na lição número 7 do Guia de Estudo da Bíblia e Evidências, que hoje nós temos para lhe oferecer, e ao ler este manual vai certamente ser desafiado a iniciar uma viagem de estudo e de reflexão apoiada em várias evidências, quer históricas e quer bíblicas. 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O programa de hoje termina por aqui, mas nós voltamos a reunir-nos no Fórum Bíblico já na próxima semana, pois queremos, sem dúvida, continuar a dar resposta às perguntas que nos envia. Talvez a sua questão seja aquela que será respondida, talvez. Fica assim o convite para estar connosco no próximo encontro. Esperamos por si. Até lá, deixe-lhe também o convite de fazer da sua Bíblia uma companhia diária na sua vida todos os dias. Fique bem.
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1: Olá, estimado ouvinte, como habitualmente estou na sua companhia, oferecendo-lhe mais uma edição de Palavras e Virtudes. Eu chamo Jorge Machado e tenho muito prazer em estar consigo. Durante os dias em que aqui temos vindo a apresentar este apontamento a que chamamos Palavras e Virtudes, tem sido o nosso propósito falar de coisas positivas, usando palavras, algumas delas que servem de mote para reflexão sobre as virtudes que inspiram a vida. Bom, posso garantir-lhe que hoje não será diferente, pois a palavra que escolhi, por mais que possa parecer ter uma conotação negativa, na verdade, quando bem compreendida e no seu real significado, expressa precisamente o inverso disso. Estou a referir-me à palavra apocalipse. O que significa apocalipse? De uma forma geral, a simples menção desta palavra deixa a partir de algumas pessoas de pé atrás. Facilmente se atribui a ela uma conotação de algo trágico, como catástrofes, cataclismos ou mesmo a destruição do mundo. Esse conceito é muito explorado na literatura de ficção e principalmente em produções cinematográficas. O catastrofismo é uma teoria bastante antiga que, no decorrer dos séculos, tem vindo a ser propagada perante todas as tragédias que hoje assolam o nosso planeta. A palavra apocalipse tem origem na junção de um verbo e de uma preposição oriundas do grego antigo. O verbo calipto, que significa cobrir, esconder ou ocultar, mais a preposição apo, que indica uma ação de afastamento ou retirada. Bom, do conteúdo etimológico da palavra apocalipse, podemos concluir então que o seu significado literal será retirar ou afastar o que está coberto, ou seja, descobrir ou revelar. Deste modo, estamos perante algo diferente quanto ao significado geralmente atribuído à palavra, que no seu exato sentido está longe de ter qualquer conotação com o que é trágico ou catastrófico. O Apocalipse é o título dado ao último dos 27 livros que compõem o Novo Testamento da Bíblia Sagrada. O próprio escritor, João, na introdução do livro, refere-o como sendo uma revelação de Jesus Cristo acerca das coisas que brevemente devem acontecer. O seu conteúdo é uma narrativa histórica e profética, cuja temática revela o plano de Deus em relação ao futuro do mundo e da humanidade. No primeiro século da era cristã, o apóstolo João fora deportado para a ilha grega de Patmos, no mar Egeu, muito próximo da Turquia. Nessa altura, Roma era governada pelo imperador Domiciano, descrito pelos historiadores como cruel e paranoico, cuja tirania era comparada a de Nero, aquele que foi talvez o mais bárbaro de todos os líderes romanos. Sob condições extremas, entregue à solidão pela reclusão que lhe fora imposta, o fiel discípulo de Jesus, João, entregou-se à oração em plena submissão a Deus. Foi ali que ele recebeu a revelação dos acontecimentos futuros que sobreviriam ao mundo até ao clímax da sua história com o aparecimento de Jesus em sua segunda vinda. A escrita apocalíptica faz amplo uso de símbolos cujos significados são com relativa facilidade compreendidos quando analisados à luz do próprio conteúdo bíblico e da narrativa histórica do mundo. Um exemplo disso encontramos nos primeiros três capítulos do livro, na descrição das sete cartas às sete igrejas da Ásia Menor. Cada uma das igrejas ali mencionadas representa um período da história do cristianismo, começando pelo primeiro século da era cristã até os nossos dias. A descrição profética é tão fidedigna e clara que, comparada com a narrativa histórica, não deixa qualquer razão de dúvida. Já na parte final, ao referir-se a Laodiceia como símbolo do último período da história do cristianismo, salienta o formalismo religioso bem evidente em nossos dias, a falta de apego a Deus e à verdade bíblica e a cegueira que impede o homem de enxergar a sua condição moral e espiritual. Ao mesmo tempo que repreende a sua igreja, Cristo dirige um apelo ao arrependimento e um convite à mais profunda experiência de fé e íntimo relacionamento com o Salvador, que conduzirá o pecador ao arrependimento, à condição de herdeiro do reino de Deus. Ali, o apelo de Cristo é: eis que estou à porta e bato. Se alguém ouvir a minha voz e abrir a porta, entrarei em sua casa e com ele cearei, e ele comigo. Já na parte final da carta a Laodiceia, Cristo dirige-se à igreja vitoriosa com a sublime promessa de que ao vencedor lhe concederá que se assente consigo no seu trono, assim como ele se assentou com seu Pai no seu trono. Bom, amigo ouvinte, muito longe de ser um livro obscuro, de conteúdo catastrófico, o Apocalipse está repleto de mensagens de esperança, onde sobressai o grande anelo de Deus que quer ver seus filhos de volta ao lar eterno. O Apocalipse começa com uma bem-aventurança, quando João refere que bem-aventurado ou feliz é aquele que lê, os que ouvem as palavras da profecia e guardam o que nela está escrito, pois o dia do regresso de Jesus está próximo. Da mesma forma, João termina a revelação referindo-se à bem-aventurada esperança anunciada por Cristo e proclamada pelos apóstolos, tal como fez Paulo na sua carta a Tito, quando escrevia: aguardando a bem-aventurada esperança e o aparecimento da glória do grande Deus e nosso Senhor Jesus Cristo. João, como tantos milhões hoje, estava convicto de que Jesus em breve voltará. Com anseio no coração, ele declarava: aquele que testifica estas coisas diz, certamente cedo venho. Ora vem, Senhor Jesus. Meu amigo, minha amiga, é com palavras de esperança que hoje me despeço de si. Sim, Jesus em breve virá. Ora vem, Senhor Jesus, que essa certeza acompanhe e fortaleça a sua fé. Desejo-lhe muita paz e felicidade. E deixo-lhe o convite para a próxima edição de Palavras e Virtudes. Até lá. Coragem, esperança,
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1: Olá, o meu nome é Matilde, eu sou do Porto e tenho 9 anos. Como é composto o nosso sistema solar?
2: O nosso sistema solar fica situado na nossa galáxia, a Via Láctea, e tem 8 planetas e cerca de 170 luas e milhões de asteroides e cometas. Todos giram à volta do Sol. Mercúrio é o planeta mais pequeno de todos e o que está mais perto do Sol. Demora 88 dias a dar a volta ao Sol. Vênus é um planeta um pouco mais pequeno do que a Terra e gira ao contrário da maioria dos outros planetas. A Terra é o único planeta onde há vida. Marte é conhecido como o planeta vermelho, pois a sua superfície é rica em minerais de ferro. Júpiter. Júpiter é o maior dos planetas. É maior que todos os outros 7 juntos. Saturno está rodeado de anéis visíveis que são formados por muitos pedaços de gelo. Na órbita de Saturno há 62 luas. E Urano é formado principalmente por gases e fluidos. Não tem superfície sólida como a Terra. E o Neptuno é um planeta ventoso. Os ventos podem ser 9 vezes mais fortes do que aqui na Terra. E demora 164 anos a dar a volta ao Sol.
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1: Não sei se olhas para a palavra de Deus da mesma maneira que eu, mas eu acho fantástico destes conselhos que a palavra de Deus nos traz. Seja o livro de Provérbios que temos estado a ver, sejam os evangelhos onde nós olhamos para a maneira como Jesus agia, e tudo isto vai ajudar-nos na nossa vida do dia-a-dia, tem-me ajudado na minha vida do dia-a-dia. Já são 60 e muitos anos e, ao longo destes 50 e muitos, eu tenho olhado para a palavra de Deus e tenho tirado delas muitos e muitos conselhos.

0: palavra de Deus, refletir nos conselhos de Deus, refletir na sabedoria, por exemplo, que encontramos aqui nestes conselhos que nós temos estado a ver há 4 ou 5 meses, que nos são dados pelo sábio Salomão, e quando nós os aplicamos à nossa vida prática, quando nós vamos em busca de entendimento, nós vamos procurar compreender determinadas coisas que para nós aparentemente se tornam difíceis, mas quando nós procuramos o conhecimento, estudando, todas estas coisas, tudo isso vai cooperar para o nosso crescimento intelectual, o nosso crescimento em termos pessoais, em termos de conhecimento pessoal, para a nossa vida familiar, tudo isso através desta busca do conhecimento, desta busca do entendimento, de nós sermos pessoas que são pessoas que refletem sobre as coisas, que pensam, que não agem por impulso. São estes os conselhos da palavra de Deus para ti e para mim. Isso vai ajudar a nossa felicidade.
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1: Mais uma vez tenho o grato prazer de lhe trazer, nesta rúbrica da RCS, uma crónica sobre a cidade de Roma, onde lhe vou falar de um local arqueológico deslumbrante e imperdível. Para quem visita a cidade, que são as catacumbas. Da primeira vez que vim a Roma, em 1991, não pude deslocar-me às catacumbas, mas desta vez foi possível ter essa experiência inesquecível. As catacumbas de Roma são espaços subterrâneos, nos arredores da cidade, escavados na rocha para serem utilizados como enterramento. Esses locais difundiram-se rapidamente, tendo em conta que o subsolo da região é composto de tufa, um tipo de rocha vulcânica bastante porosa e macia que facilitava a abertura de galerias. Existem pelo menos 40 catacumbas espalhadas pelos subúrbios de Roma e algumas foram redescobertas apenas nas últimas décadas, engolidas pela expansão urbana moderna. Precisamos de lembrar que a lei romana proibia os enterramentos dentro dos limites da cidade e, portanto, todas as necrópolis, incluindo as catacumbas, localizavam-se fora dos muros da cidade, ao longo das principais estradas, como a Via Ápia, a Via Salária ou a Via Aurélia. As mais conhecidas são as de Calisto e as de São Sebastião, cujo nome advém dos prováveis mártires que terão sido lá enterrados. Outras catacumbas adotaram o topónimo do local onde se situavam ou podem ter o nome do proprietário do terreno onde foram abertas. Naturalmente que, para abrir estes cemitérios subterrâneos para os cristãos sepultarem os seus mortos, os proprietários tiveram que dar autorização, o que implicitamente sugere que deveriam estar também convertidos, ou pelo menos ser simpatizantes com esta nova crença religiosa. Prova disso é que, segundo relatos da tradição cristã, as famosas catacumbas de Domitila ficavam na propriedade da sobrinha, ou neta, não se sabe, do imperador Vespasiano, que se terá convertido ao cristianismo. Na altura, estes espaços subterrâneos não eram denominados como catacumbas. Esse termo foi dado posteriormente e parece ter origem no grego catacumbos, formado por kata, que significa debaixo, e cumbes, referente a cavidade ou oco, significando etimologicamente buraco subterrâneo. Os cristãos também não usavam para esses espaços funerários a expressão greco-romana necrópolis, que significa cidade dos mortos, o local onde viviam as almas penadas dos falecidos. Mas adotaram a palavra grega koimeterio, que deu o nosso cemitério, como sinónimo de dormitório, conceito concordante com a crença cristã primitiva que a morte era como um sono. A fama das catacumbas advém dos enterramentos cristãos, mas elas também albergaram sepulturas de devotos das religiões romanas clássicas, bem como os judeus. As catacumbas judaicas são também importantes para o estudo deste fenómeno. Existem 6 sítios conhecidos em Roma que se distinguem não só pela iconografia, com frescos decorados com episódios do Antigo Testamento e com os símbolos religiosos judaicos clássicos como o candelabro, mas também pelo facto de que o povo judeu não visitava os mortos nem fazia aí qualquer ritual. As catacumbas difundem-se especialmente a partir do século II d.C., quando a cidade estava a crescer desmesuradamente e enfrentava o problema da sobrelotação demográfica e da falta de terrenos para enterramento. Enquanto os romanos, com os seus ritos de incineração, não precisavam de muito espaço para sepultar os vasos com cinzas, em pequenas covas no solo ou em nichos dos edifícios columbários, os cristãos e judeus necessitavam de muito mais espaço para depositar o corpo e tinham de fazer o rito, de certa forma, às escondidas. Isto criava a estas duas minorias populacionais, discriminadas e perseguidas, um enorme problema de logística, bem como de visibilidade do ritual. Escavadas em vários níveis de galerias, escondidas na periferia urbana, sendo pouco dispendiosas e de fácil utilização, as catacumbas constituíram a melhor alternativa para cristãos e judeus que desejavam a preservação integral do corpo, pois era sagrado e criado por Deus. e que deveria descansar até à ressurreição do fim dos tempos, em oposição à prática pagã. As catacumbas são compostas por vários sistemas de galerias e passagens subterrâneas a mais de 10 metros abaixo da superfície, acedendo por degraus estreitos e com vários níveis de circulação, abarcando perto de 2 km quadrados. Os nichos funerários esculpidos nas paredes eram denominados de loculi, com 40 a 60 cm de altura e 120 a 150 cm de comprimento, ficando dispostos horizontalmente em cima uns dos outros a partir do chão. Algumas famílias conseguiram construir criptas com cubículos que abrigavam vários nichos, encimados por arcos, decorados com frescos e outros elementos arquitetónicos. Os corpos eram geralmente velados por uma mortalha de linho e muitas vezes era colocada cal, que ajudava a dissimular o cheiro da decomposição. As câmaras eram posteriormente lacradas com pedras de mármore, identificando o defunto, a sua idade e data de falecimento. Estas inscrições, juntamente com as pinturas que adornam os tetos e as paredes das câmaras funerárias, são extremamente importantes para a história da epigrafia e da arte cristã primitiva, pois contêm os mais antigos epitáfios cristãos e representações gráficas da Bíblia, que testemunham as crenças e a profunda fé cristã durante o século II e III depois de Cristo. Grande parte das representações artísticas das catacumbas foram retiradas do relato bíblico, tanto do Antigo Testamento como do Novo Testamento, e mostram como as escrituras eram abundantemente conhecidas nos primeiros séculos da Igreja Primitiva. Há representações de Adão e Eva, do sacrifício de Isaac, do milagre de Moisés tirar água da rocha, Daniel na cova dos leões, Jonas e a baleia, a visita dos sábios a Belém, Jesus como bom pastor e o Cordeiro de Deus, etc. As pinturas misturam, por vezes, simbologia pagã com imagens cristãs. Tal mistura de símbolos revela apenas a difícil mudança sofrida pelos romanos ao abandonarem lentamente suas crenças pagãs para abraçar a nova religião cristã. A ligação entre a temática espiritual e cotidiana também está presente em representações de Cristo e dos apóstolos, acompanhadas de cenas da vida de um padeiro, por exemplo. Elas narram simultaneamente a vida cotidiana de Roma e a importância do pão no simbolismo cristão. O tema dos peixes também entrelaça aspectos seculares e religiosos dos cristãos. Por um lado, era um alimento básico da dieta diária e uma atividade profissional comum, mas por outro era um símbolo iconográfico secreto dos cristãos no tempo das perseguições. Os cristãos desciam regularmente às catacumbas de Roma. As salas maiores no seu interior continham bancos ao longo das paredes, onde se promoviam encontros e assembleias de culto cristão em segredo, ou se efetuavam serviços memoriais dos mártires. Foram igualmente usadas para organizar refeições funerárias memoriais com os membros falecidos das famílias, práticas herdadas da tradição pagã. Alguns autores defendem que as catacumbas serviram de esconderijo durante as perseguições de Nero, após o grande incêndio de Roma em 64 d.C. No entanto, outros questionam esta afirmação, pois defendem que a maioria delas são posteriores à época das perseguições e que esses abrigos subterrâneos eram tão conhecidos que seria fácil encontrar os cristãos aí escondidos. E embora não haja evidências sólidas dessa prática, pois as fontes históricas são muitas vezes contraditórias, muitos cristãos podem ter-se refugiado no emaranhado de túneis e galerias das catacumbas durante a opressão das autoridades romanas dos primeiros séculos do cristianismo. Elas constituíam um local seguro para se reunir e praticar a sua fé sem medo de represálias, desempenhando um papel crucial na sobrevivência e fortalecimento da comunidade paleocristã durante os períodos de maior perseguição. Quando o cristianismo se tornou a religião de Estado, em 380 d.C., a cremação estava quase extinta como prática funerária. E, embora alguns ainda desejassem ser enterrados em nichos junto dos mártires das catacumbas, a prática do enterro subterrâneo foi gradualmente substituída pelos cemitérios no adro das igrejas. Por essa altura, muitos cristãos romanos acorreram às catacumbas a fim de ficar com relíquias dos mártires. E o vandalismo tornou-se desenfreado. Os próprios bárbaros que saquearam Roma também violaram as catacumbas, presumivelmente à procura de objetos de valor. No século X, as catacumbas estavam praticamente abandonadas, e as relíquias sagradas tinham sido transferidas para as basílicas à superfície. Estas galerias subterrâneas permaneceram esquecidas até voltarem a ser redescobertas no século XVI, sendo hoje um dos principais atrativos turísticos da cidade de Roma. 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
1: Abrimos mais uma página aqui no Diário da Saúde. É um privilégio contar com a sua atenção desse lado para falar de temas que influenciam diretamente o nosso bem-estar, a nossa qualidade de vida e a forma como cuidamos de nós e dos que nos rodeiam. Saber ler e escrever é muito mais do que uma competência escolar. É uma base essencial para viver com mais autonomia, mais segurança e também com mais saúde. A verdade é que, apesar dos avanços tecnológicos e educativos, ainda há mais de 800 milhões de adultos em todo o mundo que não sabem ler nem escrever e mais de 122 milhões de crianças em idade escolar não vão à escola. As mulheres representam 2/3 da população analfabeta mundial. Estes números impressionam e devem fazer-nos parar para pensar. Porque quando falamos de literacia, não estamos só a falar de livros, de provas escolares ou de textos longos. Estamos a falar de acesso ao conhecimento que salva vidas. E é justamente neste ponto que lhe quero falar sobre algo que tem vindo a ganhar destaque: a literacia em saúde. Já ouviu falar? A literacia em saúde é a capacidade de aceder, compreender e usar informação sobre saúde para tomar decisões informadas, cuidar melhor de si e dos outros. E essa capacidade começa precisamente com a leitura. Saber ler é, por exemplo, conseguir interpretar um rótulo alimentar. É perceber a bula de um medicamento. É entender uma receita médica, ou uma notícia sobre vacinação, ou um folheto sobre cancro da mama ou diabetes. É conseguir distinguir o que é um mito daquilo que é ciência. É por isso que se diz que a literacia em saúde é um dos maiores fatores de proteção na prevenção da doença. Porque quanto sabemos mais, escolhemos melhor. E as nossas escolhas sobre o que comemos, como nos movemos, como dormimos, como gerimos o stress ou os exames de rotina, são aquilo que molda, todos os dias, a nossa qualidade de vida. Portugal tem feito progressos importantes na educação. O relatório PISA de 2012 destacou o nosso país como um dos que mais combateu o insucesso escolar no início deste milénio. Isso mostra que o investimento na educação pode, efetivamente, mudar vidas e também melhorar a saúde pública. Hoje deixo-lhe um convite. Olhe para a informação de saúde à sua volta, desde os rótulos dos alimentos até às campanhas de prevenção e pergunte-se: consigo entender isto? E se sim, o que é que eu faço com esta informação? E é aqui que entra a literacia. E é aqui que todos podemos fazer a diferença, ao ler mais, ao perguntar mais, ao querer saber mais. Porque compreender é o primeiro passo para agir, e agir é cuidar. O desafio é simples: invista no seu conhecimento. Leia um artigo sobre saúde. Informe-se sobre os seus direitos enquanto utente. Procure fontes fidedignas e, se tiver dúvidas, fale com um profissional de saúde. E se conhece alguém que tem mais dificuldade em aceder à informação, seja por razões de idade, língua ou nível de escolaridade, ajude. Partilhar informação é também uma forma de cuidar. Porque, no fundo, a literacia é uma vacina contra a desinformação e é também um primeiro passo para vivermos mais, melhor e com mais autonomia. Volto no próximo episódio do Diário da Saúde com mais dicas para viver de forma equilibrada, ativa e informada. Até lá, boas leituras e boa saúde.
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0: Crianças, é provisional.
1: Vamos viajar com ela
2: também. E vamos ter também o sabidinho que vai falar de uma arca do Mé. Vai falar muito de uma arca do Mé.
1: Muito constipada.
3: Muito bem.
1: Esta amiguinha chama-se Anita e aí vem ela com esta música que é Atim.

0: Então já sabes, não faças como a Anita, nem como o Daniel, não durmas destapado, não apanhes chuva, porque senão ficas assim, constipado. Olha, por falar nisso, hoje vamos-te contar uma história. A história de hoje é sobre alguém que viveu num tempo em que choveu muito. Choveu durante 40 dias e 40 noites. E sabes uma coisa? Ele não ficou constipado, pois não, Daniel?
1: Não, estamos a falar de Noé, porque quando Deus lhe deu os planos para a construção da arca, deu-lhe uns planos perfeitos e ele não apanhou chuva nenhuma.
0: É isso mesmo. Hoje vamos-te contar então esta história da Arca de Noé. Já ouviste falar nesta arca, com certeza. Um barco muito grande que levou muitos animais lá dentro. Mas se calhar não sabes é porque que este homem chamado Noé teve de construir este barco tão famoso. Então hoje fica atento ao nosso programa porque te vamos contar tudinho. E para já, se calhar para contar já um bocadinho da história, o que é que tu achas de pôrmos uma música que tem a ver sobre este conto?
1: Eu acho uma excelente ideia, porque assim os nossos amigos lá em casa já ficam assim com um bocadinho de água na boca.
0: Então para já a música, depois a história.

0: Deus disse a Noé: entra na arca, tu e toda a tua família, porque reconheço que tens sido justo diante de mim no meio de todas estas pessoas. E está na Bíblia, Gênesis, capítulo 7, versículo 1.
1: Daqui a pouco já te vamos então contar esta história da Arca de Noé, a famosa história deste barco tão grande que foi construído por um homem que tem este nome e que ainda hoje se ouve falar tanto dele. Sabias que, por exemplo, hoje ainda se continuam a fazer arcas parecidas com esta?
2: É verdade. E é disso mesmo que nos vai falar o Sabidinho já a seguir. De uma arca muito especial que serve para guardar sementes. Ficaste curioso? Então presta atenção ao Sabidinho.
3: Olá, amiguinhos! Cá estou eu para vos trazer mais curiosidades. E estas vêm de um sítio muito, mas muito frio. Imaginem, no Polo Norte, mais precisamente na costa da Noruega, numa ilha gelada do Oceano Ártico. Sabes que está a ser construído um cofre forte para armazenar todas as variedades de sementes vegetais existentes no planeta Terra? Esta espécie de armazém de sementes ficará localizado por baixo do permacongelado, que significa uma terra que está sempre congelada no interior de uma montanha a cerca de 1000 quilómetros do Polo Norte. Como era de esperar, as paredes desta grande caixa são constituídas em betão armado, em que os seus componentes são o cimento e o ferro, com um método de espessura muito grossas para prevenir possíveis catástrofes naturais ou nucleares, que destruiriam as sementes das plantas alimentícias do mundo. Até as portas são blindadas, com chapa de aço muito forte. A construção desta grande caixa chamou a atenção de todo o mundo, tanto dos especialistas como da imprensa, a tal ponto que até lhe puseram o nome de Arca de Noé das Sementes. Compreendes para que servirá esta grande Arca de Noé? Não! Então o Sabidinho vai repetir. É para salvar de cataclismos as sementes de plantas que servem para alimentar os seres humanos e os animais. Segundo os cientistas, nestas condições, devido à temperatura da região ser de 18 graus negativos, as sementes de todas as plantas no mundo ficarão em segurança e serão guardadas, congeladas, para que estejam conservadas no futuro. O projeto será concluído este ano. Mas antes, quero dizer que no mundo há mais de 1400 armazéns de sementes. Mas, infelizmente, correm o risco de ser destruídos por desastres naturais, por guerras ou inutilizados por falta de dinheirinho, o que espero bem que não venha a acontecer. Mas depois, quando chegarmos a essa altura, eu trago mais notícias para vocês. Fica prometido. Até ao próximo programa.
1: Esta é uma arca, então, que vai servir para guardar muitas sementes. Está quase a ser terminada. Mas daqui a pouquinho já te vamos falar sobre outra arca, aquela famosa. É a história de hoje, a Arca
2: de Noé.

0: Deus disse a Noé: entra na arca, tu e toda a tua família, porque reconheço que tens sido justo diante de mim no meio de todas estas pessoas. Está na Bíblia, Gênesis, capítulo 7, versículo 1.
1: Continuando a pensar e a falar um bocadinho nesta história da Arca de Noé, que já te vamos contar melhor e mais calmamente, mais pormenorizadamente daqui a pouquinho, mas de volta a esta

0: seguir vem o Kiko, que nos vai contar tudo sobre estas montanhas, Ararat e também sobre a Turquia.
1: Boa!
2: Olá a todos! Como já deves saber, eu sou o Kiko e estou de volta ao Cantinho do Mundo para te dar a conhecer coisas interessantes sobre os vários países em todo o mundo. Hoje vamos conhecer um país novo. Queres saber qual é? É a Turquia!

0: que é interessante conhecermos e aprendermos. A capital da Turquia chama-se Ankara e é uma cidade moderna que se situa na zona asiática da Turquia. O clima neste país é continental de altitude. Sabes o que é que isso significa? Significa que no verão faz muito calor e no inverno faz muito frio e chuva, como por vezes também acontece aqui em Portugal. Queres saber outra coisa? A Turquia tem muitos rios, lagos e montanhas. Por falar em montanhas, já alguma vez ouviste falar nos Montes de Ararat? É que estes montes ficam no interior da Anatólia, que, como eu já te tinha dito, é uma região que fica na parte asiática da Turquia. Então estes montes estão relacionados com aquela história muito bonita da Arca de Noé, que tinha muitos animais lá dentro. E segundo a história bíblica, após ter terminado o dilúvio, a Arca tocou terra firme pela primeira vez nos montes Ararat. Não sei se sabes, por isso eu explico-te. O dilúvio foi aquela chuva que foi tão forte que só sobreviveram as pessoas e os animais que estavam dentro da arca. Tudo o resto foi engolido e destruído pelas fortes chuvas que duraram muitos e muitos dias. Chegamos ao fim, por isso espero que tenhas gostado. Em breve estou de volta com uma nova viagem a um país desconhecido, que traz sempre histórias muito engraçadas para te contar. Eu sou o Kiko e espero estar contigo no próximo Cantigo do Mundo. Até lá, amiguinhos!
1: Vou contar para vocês uma história diferente de

0: Esta história da Arca de Noé é uma das minhas preferidas da Bíblia. Infelizmente, há muitas pessoas que dizem que é treta, que não é verdade, que não aconteceu. Mas, em primeiro lugar, é verdade sim, porque está escrito na Bíblia, e a Bíblia é um livro que não diz mentiras, é a palavra de Deus. E, em segundo lugar, sabias que foi há pouco tempo descoberto uma data de fósseis, de peixes, lá em cima, mesmo por cima das montanhas? Fósseis são esqueletos de animais mortos, neste caso, de peixes que já morreram há muitos anos atrás. E agora nós podemos pensar, como é que é possível existirem fósseis de animais lá em cima, nas montanhas, se o mar nunca chegou lá? É claro que o mar já chegou, porque nesta altura em que choveu mesmo muito, Deus fez com que a água cobrisse toda a terra. E só mesmo Noé, sua família e os animais que estavam dentro da arca é que sobreviveram.
1: E os cientistas também dizem que a tempestade foi tão grande que o mar revolveu a própria terra. Ou seja,

0: aquilo que estava no fundo ficou no cimo e aquilo que estava no cimo ficou no fundo. Uma grande confusão. Imagina só o que não deve ter sido naquele tempo.
1: Já percebi então porque é que foram descobertos estes fósseis lá em cima nas montanhas. Hã? Mais uma prova de que de facto esta história aconteceu e aconteceu mesmo.

0: E vamos falar de um animal. Vamos falar do corvo.
1: É, e porquê o corvo? Porque este foi precisamente o primeiro bichinho que Noé libertou da arca depois de toda aquela chuva. Bem, mas já vamos falar melhor da história. Para já, vamos conhecer esta famosa ave, o corvo.
0: Então começa por saber que o corvo é um animal que surgiu pela primeira vez na Ásia. No entanto, distribui-se por todos os continentes na zona que tenha um clima com algum calor, ou seja, que o clima seja temperado, nem quente, nem frio.
1: Nem muito quente, nem muito frio. É mais ou menos como em Portugal, não é? Onde o clima também é temperado, não é?
0: Isso mesmo. Sabe também que o corvo tem uma plumagem completamente preta, com um bico comprido e poderoso. Uma bicada de um corvo não é nada engraçado,
1: hein? Oh, eu é que não quero levar nenhuma.
0: E tem também uma cauda muito pontiaguda.
1: Algumas espécies de corvos são conhecidas por gralhas. Ah, por isso é que quem fala muito também às vezes tem este nome. Ah, tu és uma gralha.
0: Exatamente, porque elas não se calam.
1: Então já sabes porquê. Porque uma das espécies dos corvos são as gralhas, que não se calam. Alimentam-se de sementes, frutos, minhocas e animais do género. E às vezes também comem cadáveres de outros animais, ou seja, animais que entretanto já morreram, o que parece assim um bocadinho estranho. Mas é muito importante porque esses animais que já estão mortos não vão assim poluir o meio ambiente. Outra curiosidade é que os corvos vivem em grupo ou em bandos e respeitam-se entre todos. Uma coisa bonita que podemos aprender com eles. Os mais novos e os mais adultos respeitam-se sempre entre si.
0: Os corvos são também considerados aves com muita inteligência, ou seja, com uma inteligência especial e superior, comparado com as outras aves, é claro. São, por exemplo, ótimos construtores das suas casas, que são os ninhos. Fazem um ninho muito bonito, confortável e quentinho. Constroem-no com musgo, paus, ramos, barro e forram o interior do ninho com lã. Que bom! E normalmente eles constroem a sua casa, o seu ninho, no início de fevereiro.
1: É isso mesmo. Afinal, os corvos também são animais muito inteligentes. E para a semana vamos-te falar de um outro animal. Fica atento e já sabes também que nos podes fazer chegar as tuas mensagens, as tuas sugestões e até as histórias com o teu animal preferido. Para isso, é só utilizares o nosso e-mail.
0: Que é amiguinho@radioclubedesintra.pt.
1: Amiguinho@radioclubedesintra.pt. Ficamos à espera das tuas notícias. E agora sabes o que é que eu me estava a lembrar, Daniel? Já viste se nós fôssemos um corvo?
0: Pelo menos saberíamos que seríamos inteligentes.
1: E se fosse uma

Deus disse a Noé: entra na arca, tu e toda a tua família, porque reconheço que tens sido justo diante de mim no meio de todas estas pessoas. Está na Bíblia, Gênesis, capítulo 7, versículo 1.

0: Enquanto Noé esteve dentro da arca, e foi mais de um ano que ele esteve lá dentro com toda a sua família e com os animais, ele teve de fazer muitos cozinhados, mas o que é engraçado é que nunca lhes faltou comida. E se calhar, isto só se calhar supondo, nós não sabemos, não é? Mas se calhar uma das comidinhas maravilhosas que ele teve a oportunidade de cozinhar enquanto esteve lá dentro foi este que vamos conhecer já a seguir, o arroz árabe.
1: É um arroz muito especial, porque tem frutos secos e também açafrão. Ah, já sei, estás a perguntar o que é
0: açafrão.
1: Açafrão é assim um condimento, ou seja...
0: É um tempero.
1: Isso mesmo, um tempero assim amarelo, muito parecido com o caril.
0: É, e que assim dá assim uma cor mais bonita ao arroz. Mas mais importante do que sermos nós a falar deste assunto é chamarmos a nossa amiga...
1: Luísa!
0: Ela sim é especialista na matéria, por isso pega já no teu bloco, na tua caneta e toma nota.
1: Olá, Luísa!
2: Olá a todos, eu sou a vossa amiga Luísa. Estou de volta para te ensinar outra receita saborosa e especial. Vamos aprender a fazer arroz árabe. Este é um prato que vem do Médio Oriente, onde se situa a Turquia. Com atenção, comece pelos ingredientes necessários. Água QB, 2 colheres de sopa de azeite, 2 dentes de alho cortadinho, 1 cebola média cortada, 100 gramas de arroz vaporizado, 25 gramas de passas, 25 gramas de damasco, 25 gramas de pinhões e 25 gramas de amêndoas. E para terminar, açafrão das Índias, que é uma especiaria. Agora sim, vamos preparar este belo arroz. Colocamos azeite numa panela ao lume, introduzimos o alho e a cebola já cortadinhos e deixamos fritar só um bocadinho. E não te esqueças que aqui quem corta os alimentos, já sabes quem é. E não és tu nem eu. É a pessoa que te está a ajudar em todas as receitas, um adulto, como sabes. Logo de seguida, juntamos o arroz e mexemos bem. Depois, deitamos a água e voltamos a mexer. E deixamos a cozer em lume forte. Nesta altura é o momento certo para nós juntarmos essa especiaria que eu te falei há pouco, que se chama açafrão das Índias, que é uma especiaria que tem um aroma muito bom e tem uma cor muito gira, amarelo. Até que entretanto, quando a água começar a evaporar e o arroz estiver quase cozido, e podes provar primeiro, apagamos o lume e misturamos as passas, os damascos cortados, os pinhões e as amêndoas. Por último, tapamos a panela muito bem e deixamos o arroz a terminar de cozer com o próprio calor da panela. E já está pronto para servir à mesa. Que bom! Uma sugestão, acompanha este belo prato com uma salada que é muito bom para a tua e para a minha saúde. Para que nada seja esquecido, eu vou repetir os ingredientes. Água QB, 2 colheres de sopa de azeite, 2 dentes de alho cortadinho, 1 cebola média cortada, 100 gramas de arroz vaporizado, 25 gramas de passas, 25 gramas de damasco, 25 gramas de pinhões e 25 gramas de amêndoas. Açafrão das Índias, que tal como já expliquei é uma especiaria, e claro, um bocadinho de sal, mas pouco. Desejo então que tenhas gostado, por isso, muito bom apetite. Eu sou a Luísa, beijinhos e até à próxima receita.

0: A Arca de Noé.
1: Era uma vez o primeiro casal que Deus criou no princípio do mundo, Adão e Eva. Depois deles terem desobedecido ao seu Criador e terem consequentemente sido expulsos do Jardim do Éden, eles tiveram vários filhos e filhas. Caim foi o mais velho e Abel o mais novo. Também eles cresceram e a terra começou a ser povoada por muitas outras pessoas. Mas infelizmente, a maioria delas não quis saber mais de Deus e tornou-se desobediente.
2: A terra encheu-se de maldade. Pessoas egoístas, mentirosas, más e poluidoras do meio ambiente. Deus estava mesmo muito triste por tudo o que estava a acontecer. Só sobrou uma família que gostava de obedecer a Deus. A família de Noé.
1: A Bíblia diz-nos que Noé, o chefe da família, foi o único homem de quem Deus se agradou porque era justo e honesto. Ele andava com Deus. Um dia, o Senhor Deus procurou-o e disse-lhe:
3: Noé, as pessoas ficaram muito más. Não querem saber de mim, nem das coisas boas que eu tenho para lhes ensinar. Por isso, vou destruir o mundo com uma chuva tão forte que vai encher tudo de água. Eu quero que faças um barco bem grande para que tu e a tua família fiquem abrigados no meio desta tempestade.
1: Noé ficou surpreendido e muito preocupado com o que ia acontecer a todas as outras pessoas da Terra. Mas Deus disse-lhe que todos os outros, que entretanto acreditassem nas suas palavras e quisessem obedecer, também poderiam entrar na arca e seriam salvos. Preocupado em não destruir toda a natureza, Deus ainda disse mais a Noé:
3: de todos os animais existentes, escolherás um macho e uma fêmea para entrarem contigo na arca e eu os manterei vivos contigo. Leva ainda bastante comida, a suficiente para todos.
1: Esta foi uma aliança que Deus estabeleceu com Noé, ou seja, uma promessa que ele fez e quis cumprir.
2: Noé obedeceu. Começou a trabalhar na construção deste barco, o que ainda levou muitos anos. Enquanto trabalhava, ia falando às pessoas sobre a grande chuva que vinha por aí destruir o mundo. Ele bem as tentava avisar que a única maneira de serem salvas era acreditarem em Deus e obedecer-lhe. Mas elas não queriam saber e ainda gozavam.
4: Chuvas, destruição, Deus, isto não é tá maluco? Quero lá saber destas coisas. Eu quero viver a minha vidinha e divertir-me à minha maneira. Isto lá faz algum sentido?
1: Apesar de ouvir todas estas coisas, Noé nunca deixou o seu trabalho e continuou ali a confiar em Deus. Não era fácil ver toda a gente a duvidar dele, mas ele nunca desistiu.
2: Quando a arca ficou pronta, uma fila enorme de animais aos pares começou a entrar para dentro dela.

0: heróis que não tinham acreditado em Noé ficaram de boca aberta e muito assustados.
1: Como é que ele conseguiu construir tudo isto e agrupar todos estes animais? Até os aves estão a voar em direção ao barco.
0: Foi difícil, mas Deus ajudou a conseguir tudo isto, porque para ele nada é impossível.
2: Todos os animais do sexo masculino e de sexo feminino, de todos os tamanhos e espécies, subiram para a arca. Só as pessoas à volta de Noé é que não quiseram entrar. Alguns até tiveram vontade, mas tinham medo de ser gozados pelos amigos. Que pena. Finalmente, Deus disse a Noé:
3: entra na arca, tu e a tua família, porque reconheço que tens sido justo diante de mim e de todas estas pessoas. Tudo aquilo que não estiver dentro do barco será destruído.
2: Depois de todos terem entrado, as portas do barco fecharam-se. Conforme Deus tinha dito, passado umas semanas, começou mesmo a chover. Nesta altura, Noé já tinha uns 600 anos de idade. Durante 40 dias e 40 noites, choveu sem parar. Montes e vales, cidades inteiras ficaram cobertas de água. Só mesmo a arca e todos os seus habitantes foram salvos.
0: Quando finalmente parou de chover, o barco também deixou de se mover. Mas para ter a certeza de que a terra já estava seca e de que já podiam sair da arca, Noé primeiro libertou da arca um corvo e depois uma pomba. Se eles voltassem, era porque ainda não tinham onde pousar. E assim, ele perceberia quando é que a terra já estaria finalmente seca.
2: A pomba ainda voltou algumas vezes. Uma delas com um raminho de oliveira no bico. Isto queria dizer que as águas já estavam a baixar, mas ainda não estava tudo seco. Um dia, a pomba saiu e não voltou mais. Foi nesta altura que Noé, a sua família e todos os animais saíram finalmente da arca.
0: Tal como Deus prometeu, eles não morreram. A chuva não os destruiu. Feliz por ter sido salvo, a primeira coisa que Noé fez quando pisou a terra foi reunir toda a família e agradecer a Deus por terem sido salvos. Nesta altura, um arco-íris apareceu na terra. Então, Deus disse-lhe:
3: Noé, estás a ver aquele arco-íris? Ele é um sinal de que eu nunca mais vou mandar um dilúvio para destruir a terra.
0: De vez em quando chove e faz sol, o arco-íris ainda aparece no céu. Já o viste? Certamente. Agora, sempre que ele aparecer, lembra-te que é um símbolo desta aliança, ou seja, do compromisso de Deus para connosco. Quer dizer que Deus nos ama muito, muito e não quer voltar a destruir a terra com chuva, como aconteceu nos dias de Noé.
2: Esta história ensina-nos também a sermos sempre obedientes a Deus, aos nossos pais, aos professores e a todos os que nos ensinam coisas boas. Mesmo que a maioria dos teus colegas te gozem, por tu fazeres as coisas certas, sê como Noé e Deus estará sempre ao teu lado.

0: Deus disse a Noé: entra na arca, tu e toda a tua família, porque reconheço que tens sido justo diante de mim no meio de todas estas pessoas. E está na Bíblia, Gênesis, capítulo 7, versículo 1.
1: Estamos a chegar ao final deste nosso Clube do Amiguinho, hoje muito, muito animado. Demos-te a conhecer uma data de coisas, por exemplo, onde é que fica as montanhas de Ararat. Foi lá que pousou a Arca de Noé, a história que hoje te estivemos a contar. Com esta história ficaste, por exemplo, a saber porque é que existe o arco-íris. Nunca te esqueças, quando olhares para o céu, lembra-te que se o arco-íris aparece, é uma forma também de Deus voltar a dizer que fez um compromisso, uma aliança connosco. Ou seja, ele prometeu que nunca mais ia destruir a terra com chuva. E se Deus promete, é mesmo para cumprir. Ele ama-nos e por isso temos muitas histórias giras para conhecer sobre este Deus maravilhoso. Por exemplo, no próximo programa, não percas, vamos-te falar sobre um outro personagem muito conhecido e com muitas aventuras, Abraão. Ele viveu muitos anos, não podia ter filhos, mas sabem uma coisa? Acabou por ser pai. Mas essas coisas contamos-te então no próximo programa, ok? Combinado?
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1: E também nos podem enviar algumas mensagens os nossos amiguinhos, não é?
2: 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Estamos à espera das tuas sugestões, das tuas perguntas, das tuas questões e também das tuas fotografias ou das tuas histórias, das tuas adivinhas, das tuas curiosidades, enfim, daquilo que quiseres.
1: Ficamos então a aguardar. Entretanto, estamos de volta no próximo programa, já sabes, o teu Clube do Amiguinho, todos os sábados.
2: E também aos domingos.
1: Olha, e para fechar, queremos deixar-te aqui um conselho muito importante. Sabes, sorrir faz bem à saúde. Há mesmo quem diga que, se sorrirmos mais tempo, também vamos viver mais tempo. Ninguém gosta de andar assim sisudo, pois não?
2: Pois não. Se queres viver, então sorri.
1: É com este tema que fechamos o programa de hoje. Tchau, tchau e até ao próximo.

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1: Espero encontrá-lo muito bem aqui para mais um episódio da Voz da Esperança, aqui na Novo Tempo Portugal, o seu canal, onde encontra motivos de sobra para buscar esperança para a sua vida, mas também fundamentar a sua fé, descobrir como Deus tem um projeto de vida, na verdade, extraordinário para nós, para todos nós, e é por isso que aqui falamos de tantos temas que vão desde a família, à saúde, ao estudo da Bíblia, claro, ao estilo de vida como um todo, porque Deus realmente quer esperança para nós, uma vida abundante, e isso descobre-se em todas estas dimensões da vida. Por isso, deixe-se ficar aí, estamos juntos para mais uns minutos aqui com a Voz da Esperança.

Já sabe, se acompanha regularmente aqui a Voz da Esperança, que nós já estamos há alguns episódios a fazer uma longa jornada que acredito vai nos continuar a conduzir aqui ao longo de muitas, muitas semanas. Estamos a fazer um percurso através da vida de Jesus, a sua vida, a sua obra, e vamos história a história, episódio a episódio, a tentar tirar lições e também encontrar aí os fundamentos para a nossa esperança. Hoje convido-a a voltar comigo ao deserto da Judeia. E encontramos aí uma mensagem sobre um momento único na vida de Jesus. Aqui em Lucas, no capítulo 4, eu vou ler aqui a partir precisamente do versículo 1, diz que Jesus, cheio do Espírito Santo, voltou do Jordão e foi levado pelo Espírito ao deserto. E por 40 dias Jesus foi tentado pelo diabo, e naqueles dias não comeu coisa alguma, e terminados estes 40 dias, Jesus teve fome. É neste cenário de solidão, de isolamento, de fome física, mas também de muita oração, que vai acontecer um embate decisivo entre aquele que podemos chamar o príncipe da luz, Jesus, e aquele que é o chefe das trevas, o inimigo de Deus, o diabo. Compreender, portanto, esta história vai ser muito importante para perceber alguns dos grandes desafios aos quais ainda hoje estamos envolvidos. Também para o ajudar, antes de prosseguir com esta mensagem e entrarmos propriamente dentro desta história da tentação de Jesus, eu quero dizer-lhe que há muitas outras histórias que hoje estão neste pequeno manual, um pequeno livro que tenho para lhe oferecer. 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Vamos agora voltar à Judeia e ao deserto, onde Jesus vai ter talvez o grande embate da sua vida. Ora, o destino do mundo, podemos dizer que é o que está em jogo naquele momento. Pode parecer exagerado, mas o que acontece com Jesus, de certa forma, é um reflexo do que se vai repetir no coração humano, na vida de cada um de nós. Por isso hoje vamos caminhar durante os próximos minutos, através destas três tentações que Jesus viveu e enfrentou, e aprender como é que podemos vencer, onde os homens e mulheres ao longo da história, desde Adão, têm caído, e onde cada um de nós muitas vezes escorrega também. Vamos começar. Primeiro, a tentação do apetite. Sim, Jesus tinha passado 40 dias em jejum. Portanto, é evidente que Jesus tem fome e que a sua fome é real, é física. O texto o que é que nos vai dizer? Que Satanás então vai aproximar-se de Jesus, disfarçado, claro, como um mensageiro do céu, uma espécie de tentativa de que Jesus não o conseguisse identificar. E então vai lançar sobre Jesus esta seta, a seta da dúvida. Se tu és o Filho de Deus, é assim que começa o relato da tentação. Estamos em Mateus no capítulo 4. Este é o versículo já a seguir àqueles que eu li há pouco, o versículo 3. Se tu és o Filho de Deus, manda que estas pedras se tornem em pães. Não sei se está a ver qual é o método do inimigo. Sempre começa com a desconfiança da palavra de Deus. Se tu és. Esta desconfiança da parte do diabo, o inimigo de Deus, é assim desde o princípio. Olha, foi assim no Jardim do Éden, tal como a Bíblia nos diz. A serpente aproximou-se de Eva e questionou. É assim que Deus disse? Exatamente o que acontece no deserto. Se tu és. Esta mesma realidade, este mesmo método, também está diante de si e de mim hoje. Será que Deus te ama? Será que Deus existe? Será que vale a pena ser fiel e obedecer a Deus? Jesus foi confrontado com este mesmo princípio da dúvida permanente. Como é que Jesus vai responder?
enfrentar este momento. Jesus não debate, não tenta provar nada, nem sequer entra em provocação. Jesus vai refugiar-se no mesmo lugar onde eu e você também precisamos e podemos refugiar-nos diante da tentação e da dúvida, na palavra. Então Jesus começou a responder assim: está escrito, nem só de pão viverá o homem, mas de toda a palavra que sai da boca de Deus. Sim, estava escrito lá em Deuteronômio. O pão sustenta o corpo, isso é uma verdade. Da mesma forma, a palavra de Deus sustenta a nossa vida espiritual. Cristo vence no ponto, exatamente no ponto em que Adão caiu lá no início. Adão e Eva, o casal original, cercados pela abundância, cederam ao apetite de provar aquele fruto. Cristo estava em privação física e de alimento, é verdade, mas vai negar-se a si mesmo, ou seja, negar o seu apetite, a sua vontade de comer, para confiar na providência do Pai. Esta é que é a vitória que nós também podemos obter. Nós que vivemos em tempos em que a cultura popular à nossa volta nos diz: satisfaz-te agora, satisfaz-te sem limites, é o que tu desejas e o que tu queres. Jesus chama-nos a esta grande verdade, tão fora de moda talvez, a capacidade de sermos temperantes, ou seja, de termos domínio próprio, equilíbrio nas nossas escolhas. Não responder simplesmente ao que apetece, ao que dá prazer imediato. Isto não é fácil, mas é possível. E é possível pela mesma palavra que sustentou Jesus neste deserto. Vamos agora à segunda tentação. Podemos chamar-lhe a da presunção. Satanás vai perceber que Jesus confia na palavra, claro. Então agora o que é que vai fazer? Vai tentar usar a palavra contra Jesus. Agora, leva-o ao pináculo do templo, uma espécie de visão, e diz-lhe: se és o Filho de Deus, lança-te daqui abaixo, porque está escrito, veja, vai usar a mesma expressão que Jesus tinha dito, e diz-lhe: está escrito, aos seus anjos dará ordens a teu respeito. Percebeu então o truque do inimigo? Ele cita o Salmo 91, só que vai cortar, eliminar do Salmo, talvez a parte

própria. E é aqui que está a diferença entre a fé e a presunção, o convencimento próprio. A fé apoia-se em quê? Nas promessas. Como a fé se apoia no que Deus prometeu, a fé leva, produz a obediência. Esta palavra é muito importante e às vezes há muita confusão sobre ela. A presunção, ela usa promessas de Deus para justificar o risco e a desobediência. Ou seja, exige de Deus um sinal para suprir ou responder à nossa própria imprudência. Este é o método do diabo. É por isso que Jesus vai responder-lhe, mais uma vez, com o que está revelado com a Escritura. E vai responder-lhe assim: está escrito, não tentarás o Senhor teu Deus. E aqui Jesus, mais uma vez, ensina-nos algo extremamente importante. Nós não devemos criar situações para forçar Deus a nos livrar, porque isso seria colocarmos-nos na posição do tentador. E a Bíblia, na verdade, diz que Deus não pode ser tentado e também não tenta ninguém. Nós não devemos ir onde Deus não nos mandou. Tão simples quanto isto. Nós não devemos brincar com o perigo esperando um milagre sobrenatural, a ação extraordinária de Deus. Deus guarda os seus filhos, sim, mas a expressão é nos seus caminhos. E há aqui uma grande diferença. Sabe que às vezes a tentação, ou seja, a forma como o inimigo nos atrai para si, com frequência vem travestida de espiritualidade. Dá esse salto porque Deus vai te segurar. É a voz do diabo. E o que é que o céu responde? Obediência primeiro. A fé não é um espetáculo. A fé é a confiança obediente de trilhar os caminhos que Deus designou para nós. Finalmente, chegamos à terceira tentação. O amor ao mundo, a ambição de poder. Este é mais um dos atalhos de Satanás. É querer chegar ao poder sem a cruz, à glória sem o caminho da cruz. Satanás, então, o que é que vai fazer a Jesus? Vai mostrar-lhe todos os reinos do mundo e a glória deles. E então propõe a Jesus, continua o relato de Mateus, tudo isto te darei se prostrado me adorares. E aqui está esta oferta que é um atalho. E o atalho é este: cumpre a tua missão. Cumpre, Jesus, mas sem dor, sem cruz, sem Gólgata, sem sofrimento. Basta uma inclinação, um acordo, um pequeno compromisso com o mal para que eu te dê toda a tua glória. Já pensou quantas vezes esta proposta, na verdade, também nos aparece à frente? Ela vem em formas diversas. Por exemplo, mantém a tua fé, não há problema, mas faz esta concessão, é só uma vez. Ou ninguém vai ver, é hoje. Ou é só um pouquinho, também não é um exagero. É isto, o inimigo promete sempre a glória fácil, uma recompensa imediata. E o preço é sempre o mesmo, ele ser adorado, a sua vontade ser satisfeita. Por isso, como é que Jesus responde a esta tentação? Jesus corta o mal pela raiz. Vai-te, Satanás. Vai-te, sai, abandona este deserto e este lugar, porque está escrito, ao Senhor teu Deus adorarás e só a Ele servirás. Jesus é claro na sua resposta, na sua atitude. Não há atalho seguro fora da vontade de Deus. Estes atalhos que evitam precisamente a cruz terminam sempre em perdição. Já dizia o profeta, há caminhos que ao homem parecem bons, mas o seu fim é a morte. Então Cristo escolhe o caminho do Pai. Esse caminho muitas vezes é um caminho de serviço, de renúncia, lá está, de cruz. Mas é através desse caminho que é possível chegar a uma conquista ou uma vitória que é total e que é definitiva. Então, depois disto, os anjos vêm e servem Jesus. Veja qual foi a sequência. Primeiro, a obediência. Depois, o alívio. Primeiro, a fidelidade. Depois, o consolo da presença dos anjos de Deus. Percebe que há aqui um mapa espiritual?

queria desafiá-lo a entender este mapa que é tão importante para nós. Estas três tentações resumem aquilo que a Bíblia chama a concupiscência da carne, ou o desejo da carne. E o texto de 1 João diz que esse desejo, a concupiscência dos olhos, é a soberba da vida. Sobre cada uma destas tentações, Jesus ergueu a mesma bandeira. Está escrito, ou seja, é a vontade de Deus e eu conheço essa vontade. Repare que Jesus não vai fazer nenhum milagre para si mesmo, não vai ter uma ação sobrenatural para poder livrar-se. Jesus também não vai negociar com o mal, tentando ver até onde pode ir, testando os limites, como às vezes nos questionamos, ah, será que posso ou não posso? Estamos sempre a ver qual é o limite até onde podemos ir. Jesus não testa o Pai também, para ver se o Pai está lá ou não está. Jesus simplesmente confia em Deus, conhece a sua palavra e obedece àquilo que estava deixado como revelação. É por isso que é tão importante nós olharmos para estas histórias e trazermos para a nossa vida, para a realidade que nós hoje vivemos. Deixa-me tentar atualizar isto. Talvez hoje, meu querido amigo, prezada amiga, talvez tenha um deserto na sua vida. Só que este deserto vai ter um nome diferente, vai ter um contexto. Por exemplo, o seu deserto pode ser uma luta contra um apetite que não controla. É. O seu deserto pode ser um vício que o escraviza. O seu deserto pode ser uma ansiedade profunda que o faz tremer, que o torna descontrolado diante das circunstâncias da vida. O seu deserto pode ser uma carência afetiva que o leva a tomar más decisões. Pode ser uma tentação permanente para com a sensualidade, talvez na forma da pornografia, que o arrasa e o mantém preso. O seu deserto pode ser uma pulsão para comprar e consumir, e seja em sites, seja online, seja em lojas, comprar e ter coisas é um apelo constante. O seu deserto pode ser a pressa por ter resultados a qualquer custo, conquistar, a vontade de pular do pináculo. Talvez o deserto seja o estar constantemente a tentar provar a alguém o seu valor e torna-se escravo dessa tentativa, torna-se escravo do outro e das suas expectativas. Talvez até tenha tentado usar, quem sabe, versículos bíblicos, porções das Escrituras aqui ou ali, para cobrir as decisões que tem feito e que sabe que Deus não o chamou para essa decisão. No fundo, talvez seja a proposta de um atalho. Esses atalhos, eles são uma tentação permanente. Dá para ganhar tempo, para ganhar dinheiro, para ganhar influência. Talvez eu consiga tudo isto se eu ceder um pouco nos meus valores, um pouco naquilo que eu li que a Escritura diz. E então Jesus, no deserto, tem hoje uma mensagem para si. Não negocie os seus valores, não negocie os princípios, não teste Deus. Não queira viver só de pão ou para o pão físico. Viva da palavra, como Jesus dizia. Se calhar, ao ouvir estas coisas, está a pensar, sim, reconheço que isto é verdade e que é a experiência que tenho vivido, mas eu sou fraco. Não tenho hipótese, já caí tantas vezes. Se é isso que pensa, se é esse o seu sentimento, então ouça o que diz o Evangelho. A essência do Evangelho é esta, nós temos um sumo sacerdote, ou seja, um intercessor, e ele pode ter compaixão das nossas fraquezas. Porquê? Porque em tudo ele foi tentado. Por isso é que estas tentações são tão relevantes para nós. Jesus em tudo foi tentado, mas ele conseguiu vencer. Está lá escrito em Hebreus 4. Jesus venceu onde nós muitas vezes falhamos. E ele não venceu para nos humilhar, para dizer, estás a ver? Eu consigo vencer e tu és um desgraçado. É exatamente o contrário. A vitória de Jesus, como nós lemos aqui nestas histórias e nestas tentações, a vitória de Jesus é um instrumento para nos capacitar. Lembra-se do que é que Jesus disse em João 16? É uma promessa maravilhosa, versículo 33. Tenham bom ânimo, eu venci o mundo.
Jesus vencer não é uma fasquia muito alta e eu fico, coitado, ele venceu e eu não consigo. Não, é a força que me inspira para poder vencer. O apóstolo Pedro dizia que foi pelas grandes e preciosas promessas de Deus que nós nos tornamos participantes da natureza divina. É exatamente isso. Noutras palavras, a vitória de Jesus, ela pode tornar-se a sua vitória, porque o Espírito Santo vem e o Espírito Santo dá poder e inspira. E se esconder a palavra de Deus no coração, como dizia Davi no Salmo, então é aí que é possível vencer. Precisamos de dar passos práticos que aprendemos aqui no deserto. Primeiro, encha o coração da palavra. Jesus não teve que andar ali a folhear um pergaminho à procura daquela frase que ele precisava. Ele conhecia as Escrituras, a palavra estava dentro dele. Por isso, memorize promessas, ore com a Bíblia aberta, ore. E quando a tentação vier, então vai ter coragem e força para dizer: está escrito, e sabe onde está escrito. Mais, vigie os atalhos, aquilo que promete glória rápida e que corta ou deixa de lado a obediência. Isso é sempre uma cilada. E já sabe, as tentações também nos ensinam a disciplinar os nossos apetites. O equilíbrio, a temperança, o domínio próprio é a ferramenta do espírito para conseguir clarear a nossa mente, fortalecer a vontade e abrir espaço para Deus. Ao escutarmos agora esta mensagem que vamos ouvir na voz da Flávia, que Deus o inspire a pensar em todas estas coisas e deixá-las agir na sua vida.

0: não te deixarei. É esta a promessa que Jesus lhe faz, mesmo diante das mais duras tentações. Mantenha-se firme e Deus estará sempre ao seu lado. É esta a promessa com que o deixo hoje ao terminar este episódio da Voz da Esperança. Se Deus quiser, estamos juntos já na próxima semana. Até lá. Que Deus o abençoe.
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1: Olá! Soube-se no início deste mês que, segundo números da base de dados estatísticos PORDATA, as crianças portuguesas passam, a partir dos 3 anos, uma média de 38 horas por semana em estabelecimentos de ensino. Este número de horas, que corresponde quase a um terço do seu tempo diário, coloca Portugal entre os países onde a escola ocupa mais tempo no dia-a-dia das crianças. E quero sublinhar que isto é a média. Significa isso que muitas crianças passarão mais do que as 38 horas. Na escola onde eu trabalho, por exemplo, a maioria das crianças entra um pouco antes das 8h30 e sai às 16h30 ou às 17h. Significa isso que passam na escola no mínimo 8 horas, o que resulta num acúmulo semanal entre as 40 e as 42 horas e meia. Isto acima dos alunos alemães, irlandeses, neerlandeses, que esses não passam mais do que 30 horas por semana na escola. Pobres crianças que fazem na escola um horário de adulto. Por mais variações que se façam nas atividades, só o facto de estarem no mesmo espaço, em atividades quase totalmente dirigidas e não autónomas ou espontâneas, em atividades onde se têm que submeter às regras, a propósitos, eu diria mesmo, têm que submeter a vontades que não são as suas, não justificarão o cansaço com que chegam no final do ano, o qual se repercute negativamente na predisposição e no envolvimento das atividades letivas? Estou bastante convicto disso. Quando se reclamam horários para os adultos que possibilitem tempo para a vida familiar, o que considero uma justa causa, também se deveria incluir uma idêntica reivindicação para os horários das crianças. Tenho consciência que no constrangimento dos horários dos pais reside alguma da necessidade das crianças permanecerem mais tempo na escola. Sem dúvida, a solução de um problema poderá obviar a resolução do outro. Mas aquela não é a única razão. Por vezes, sejamos sinceros, dá jeito aos pais que as crianças fiquem no local que eles próprios consideram seguro. No fundo, é o usufruto de um serviço social. Só não entendo porque é que a responsabilidade de prestar esse serviço de apoio social tem que recair sempre sobre a escola. Mas essas são outras questões. O que nos deve preocupar enquanto educadores é o excessivo tempo passado na escola pelas nossas crianças, ocupando o tempo do brincar livre, das atividades complementares que são da vontade dos próprios e não aquelas que a escola tem para oferecer, e do indispensável e importantíssimo tempo de família, é claro. A mim parece-me que devemos perseguir este objetivo. Voltaremos para nova reflexão a encontrar-nos no próximo ponto e vírgula. O encontro está marcado. Conto consigo. Até lá!
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Nas notícias para este sábado, damos destaque à mais recente medida de vários líderes políticos e outras entidades mundiais para a promoção do uso responsável de inteligência artificial. Observamos ainda a onda de calor que tem assolado a União Europeia e analisamos também a nova medida de cheques nutricionistas e psicólogos para os portugueses. Conheça agora todas estas notícias, assim como as notícias em destaque na região de Sintra. A empresa tecnológica Salesforce anunciou o lançamento da AI for Good Global Commission, uma iniciativa criada em parceria com Doreen Bogdan Martin. Esta nova comissão reúne mais de 40 membros fundadores, entre líderes políticos, empresários e representantes de organizações internacionais, com o objetivo de promover o desenvolvimento responsável da inteligência artificial. Entre as prioridades está a criação de soluções de IA aplicadas a desafios reais e a redução das desigualdades no acesso à tecnologia, especialmente nos países em desenvolvimento. A iniciativa pretende também combater a exclusão digital, numa altura em que cerca de um quarto da população mundial continua sem acesso às ferramentas e benefícios associados à inteligência artificial. Pela Europa, a mais recente onda de calor expôs cerca de 410 milhões de pessoas a temperaturas superiores a 35 graus, o equivalente a 2/3 da população europeia, segundo uma análise da agência France Press. Entre o final de junho, quase toda a população de França continental e mais de 3/4 dos habitantes de Espanha e Itália foram afetados por temperaturas extremas. O fenómeno estendeu-se da Península Ibérica até à Ucrânia, com vários países a registarem recordes de temperatura, incluindo a França, a Alemanha, Polónia e Hungria. Em Portugal, o IPMA colocou 12 distritos sob o aviso vermelho devido ao calor intenso, com temperaturas máximas que podem atingir os 44 graus em algumas regiões do país. E em contexto nacional, os cheques de psicólogo e nutricionista passaram desde a última semana a abranger todos os jovens entre os 12 e os 35 anos, deixando de ser exclusivos para estudantes do ensino superior. A nova fase da medida permite consultas gratuitas e elimina o limite máximo anteriormente definido, ficando a continuidade do acompanhamento dependente da avaliação clínica dos profissionais. Os pedidos podem ser feitos através da plataforma do Estado com recurso à chave móvel digital. O governo anunciou ainda um aumento do valor pago aos profissionais aderentes, que passam a receber 40 euros por consulta, numa medida integrada no programa Cuida-te, destinado à promoção da saúde e bem-estar dos jovens. E agora, direcionada à atualidade noticiosa de Sintra, a Feira Medieval de Meio Martins vai continuar este fim de semana na Quinta de Santa Teresinha, com recriações históricas, animação de rua, música, combates e espetáculo para todas as idades. No sábado, as atividades arrancam às 3 da tarde, com cortejos, atuações, combates medievais e animação ao longo do dia, terminando com um espetáculo de fogo marcado para as 11 da noite. Para domingo, a programação mantém-se durante a tarde e a noite, encerrando com o tradicional cortejo de despedida às 9:30 da noite. A entrada é gratuita e a iniciativa é organizada pela Junta de Freguesia de Algueirão Meio Martins. E para terminar, a Parques de Sintra lançou um concurso para criar novas identidades gráficas para 3 monumentos históricos do concelho. O desafio abrange o Palácio Nacional da Pena, o Palácio Nacional de Sintra e o Palácio Nacional de Queluz, com o objetivo de valorizar a identidade própria de cada espaço. A iniciativa pretende criar uma imagem mais moderna, consistente e adaptada a vários suportes, como sinalética, materiais institucionais, plataformas digitais e conteúdos para visitantes. As candidaturas decorrem até 8 de julho e destinam-se a estúdios de design, agências e equipas criativas especializadas em identidade visual e branding cultural. E é tudo por hoje. Quanto à informação, tenha um ótimo dia, neste sábado de julho, sempre ao som da RCS.

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2: Olá, meu amigo, minha amiga. É um gosto enorme reencontrar-nos. Se tem estado connosco nos programas anteriores, sabe que iniciamos há algumas semanas uma viagem através das palavras que traduzem em virtudes práticas o nosso dia a dia. Se chega agora, seja muito bem-vindo, muito bem-vinda ao Palavras e Virtudes. Eu sou Jorge Machado e hoje damos mais um passo nesta caminhada, explorando os valores que edificam a nossa vida espiritual. Hoje vou falar-lhe de uma palavra que encerra no seu significado aquilo que mais precioso todos temos. A palavra que escolhi para a nossa reflexão é vida. O apóstolo Tiago, no penúltimo capítulo da sua pequena epístola, ele escreveu o que consideramos o que é óbvio. Dizia ele: digo-vos que não sabeis o que acontecerá amanhã, porque o que é a vossa vida? É um vapor que aparece por pouco e depois desvanece. Hoje não estamos aqui apenas para falar sobre os dias que passam, mas sobre como escolhemos viver cada um deles. Falar sobre a vida e o que é vida não é uma tarefa fácil. E isso acontece porque a vida não é uma ideia fixa ou imutável. Ela é um fluxo constante de contrastes. Pode ser a fragilidade de um sopro ou uma força de uma superação. Prepare o seu coração e fique conosco nesta caminhada que semanalmente fazemos juntos. 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Voltamos ao nosso tema. Falávamos de vida. Quando nos referimos à vida, podemos estar a falar do período da nossa existência ou simplesmente a uma determinada fase desse período. Podemos ainda estar a referir-nos ao modo de viver, ou seja, um tipo de comportamento, mas também podemos referir-nos a uma ocupação, à nossa profissão como modo de vida. Pode-se ainda pensar em vida como a essência, fundamento ou causa. Podemos ir tão longe que a vida pode ser referida como uma biografia ou história de alguém. É verdade, não há muito a dizer sobre a origem da palavra vida. O que sabemos é que essa palavra na língua portuguesa teve a sua origem no latim, aliás, como a grande maioria das palavras que nós usamos. Há ainda quem afirme que a própria palavra latina vita nasceu de uma expressão indo-europeia. Bom, seja como for, não me vou deter sobre a análise etimológica da palavra. Vamos sim refletir em alguns aspectos sobre aquilo que consideramos de maior importância quando se fala de vida. Muito além dos conceitos ou teorias metafísicas acerca da origem da vida, Importa, sobretudo, considerar a razão da nossa existência como seres viventes, bem como o sentido que traçamos para essa vida. Partindo do princípio criacionista acerca da vida humana, o qual está narrado de forma cronológica no livro de Gênesis das Escrituras Sagradas, vamos constatar que a primeira dádiva de Deus ao homem foi a vida. De forma simples, ali é narrado o princípio da existência humana. A narrativa descreve o homem, ou aliás, o modo como Deus fez o homem. Refere que Deus o fez a partir do pó da terra, dando-lhe uma estrutura física, e depois Deus ofereceu-lhe o sopro de vida. E o texto diz que Deus soprou nas narinas do homem. O fôlego de Deus foi o elemento divino que deu vida ao corpo. Ora, este ato de Deus soprar nas narinas do homem simboliza uma intimidade única que nos distingue das outras criaturas. O texto diz: e o homem passou a ser uma alma vivente. Desde o instante em que o sopro vital transformou a argila em consciência, o homem passou a ser uma alma vivente. Nesse despertar, firmou-se um pacto eterno. A vida e o tempo tornaram-se companheiros inseparáveis, caminhando lado a lado em uma jornada finita. Viver, portanto, é a arte de fazer do tempo a nossa morada. A nossa existência não ocorre no vácuo, mas sim no desenrolar de cada segundo, na sucessão de amanheceres e no conjunto de dias que nos são concedidos. Cada batida do nosso coração é um segundo que passa, cada respiração uma parte da vida que se escoa no tempo. No percurso da vida, o tempo deixa de ser apenas medida e converte-se no espaço vital onde a nossa essência é verdadeiramente tecida. É verdade, é no tempo que amamos, criamos e deixamos marcas. E isso é viver. Somos seres feitos de dias moldados pela passagem das horas, celebrando a dádiva de ser uma alma vivente que, enquanto respira, faz do tempo o palco da vida e que é sua maior obra. Eu lembro-me de ouvir falar sobre um professor que uma vez surpreendeu um dos seus alunos com uma pergunta desafiadora. Então ele perguntava: se a tua vida fosse um livro e tu tivesses na metade dele, o que o leitor sentiria ao virar a próxima página? Medo? Entusiasmo? Ou tédio? Essa pergunta do professor não era apenas um exercício de criatividade, mas um espelho colocado diante da vida daquele aluno. O silêncio que se seguiu foi profundo. O aluno, que até então encarava a vida como uma sucessão de direitos e protestos, percebeu que se a sua vida fosse um livro encerrado naquele momento, o leitor encontraria apenas capítulos de reclamações sobre o que lhe faltava e quase nenhuma linha de gratidão pelo que já possuía. Naquele dia, a lição não foi sobre biologia, mas sobre o privilégio de viver. Ele entendeu que a beleza da existência não está no que a vida nos deve, mas na forma como transformamos em dádiva a oportunidade de fazer parte da história. O privilégio de viver. A grande bênção de Deus. Muitas vezes vivemos como se o amanhã fosse

0: E o drama do homem é que nós não temos como pagar. Por vezes precisamos de um momento de perda para entender o valor real de cada minuto que Deus nos concede para vivermos, fruto da sua infinita misericórdia. Meu amigo, minha amiga, no vazio deixado por quem nos deixou ou numa fase complicada da vida, que algumas vezes a nossa visão torna-se nítida. A perda, a provação, embora dolorosas, funciona como um véu que se rasga, revelando que a verdadeira riqueza não está no que possuímos, mas no tempo que nos é dado para amar, servir e simplesmente ser. Quando Deus se inclinou sobre o barro para dar forma à sua principal obra da criação, Ele não estava a desenhar uma engrenagem ou a programar um sistema de funções automáticas. Não, Deus não criou uma máquina. Ele soprou a vida em toda a sua complexidade. No design divino, fomos dotados de três faculdades que nos distinguem de qualquer mecanismo: a capacidade de pensar, a profundidade de sentir e a coragem de agir com liberdade. Sim, cada batida do coração não é um processo apenas mecânico, mas um ato contínuo da graça divina. Quando compreendemos que cada segundo é uma extensão da misericórdia de Deus, permitimos que nasça do íntimo da nossa mais natural e espontânea resposta ao Criador: a gratidão. O salmista do Antigo Testamento elevava a Deus um cântico de gratidão ao refletir sobre o dom da vida. E ele dizia: eu te louvarei, porque de um modo assombroso e tão maravilhoso fui feito. Maravilhosas são as tuas obras e a minha alma o sabe muito bem. Enquanto refletimos sobre esta palavra que pode encontrar aqui na Bíblia, no Salmo 139, vamos fazer um breve intervalo e voltamos dentro de alguns momentos.
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0: Estamos de volta à sua companhia e começo por falar-lhe do guia de estudo Eu Creio. 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São muitos os escritores bíblicos que escreveram acerca da vida. E alguns deles a relacionam com o tempo. A vida e o tempo correm juntos. Salomão, o grande sábio da antiguidade, quando falava do tempo, falava também da vida. E num dos seus mais conhecidos escritos, o livro de Eclesiastes, ele diz: tudo tem o seu tempo determinado e há tempo para todo o propósito debaixo do céu. Há tempo de nascer e há tempo de morrer. Salomão, ao referir-se ao propósito da vida, ele fala, em primeiro lugar, dos dois extremos da existência humana: o tempo de nascer e o tempo de morrer. Entre estes dois extremos existe uma linha

0: linha de tempo que não é mais do que a nossa existência. O que fazer com esse tempo de existência? Bom, depende essencialmente das nossas escolhas e do sentido que damos à nossa vida. No fundo, o que o grande sábio nos quer ensinar é que aquele que nos deu o sopro de vida não irá escolher por nós, mas deu-nos os meios essenciais para fazermos as nossas escolhas. Para além da dádiva suprema da vida, Deus criou-nos também suficientemente livres. Então, impõe-se como coerente a grande questão: qual o sentido da minha vida? É sem dúvida uma questão muito pessoal, mas que nenhum de nós está impedido de a fazer e que até é razoável e necessária. Saber por onde vamos será mais importante do que saber para onde vamos. É bom caminharmos com um objetivo quanto ao futuro, mas é essencial saber caminhar para o alcançar. Então, voltamos à sabedoria de Salomão. Quando ele refletia sobre a existência como um caminhar no tempo, ele dizia: há caminho que ao homem parece direito, mas o fim dele são os caminhos da morte. Imagine alguém que pensa que segue na direção correta, mas que em algum momento descobre que afinal precisa de mudar de direção. Pois é, quantos hoje seguem em sentido contrário, numa autêntica contramão em plena estrada da sua existência? Mas afinal, como saber se vou ou não na direção certa? Como descobrir o melhor sentido para a vida? Mais sábio do que Salomão é, sem dúvida, aquele que nos trouxe à existência. Aquele que no princípio de todas as coisas era o Verbo que estava com Deus e que era Deus, Jesus Cristo. Ele próprio nos indica o único caminho, mas não um qualquer caminho, o caminho para a vida plena. Ele diz: eu vim para que tenham vida e a tenham em abundância. Vida em abundância é a dádiva de Jesus e é mais do que simplesmente o período ou dias da nossa existência terrena. A vida em abundância da qual Cristo falou está ligada à sua suficiência no que diz respeito à nossa salvação. Sua obra é perfeita e indispensável em nossas vidas. Sim, Cristo aponta-nos como objetivo alcançar uma outra dimensão de vida quando afirmava: eu sou o caminho, a verdade e a vida, e ninguém vai ao Pai senão por mim. Neste texto do capítulo 14 do Evangelho segundo João, encontramos três significativas palavras: caminho, verdade e vida. Jesus, ao dizer "eu sou o caminho", não apresenta apenas uma direção ou um conjunto de regras, mas a sua própria pessoa como a ponte exclusiva entre o homem e Deus. Num mundo de trilhos confusos, ele posiciona-se como o único caminho seguro que conduz à presença do Pai. Ao dizer "eu sou a vida", ele liberta-nos das ilusões e das incertezas existenciais. Enquanto o mundo oferece verdades relativas e passageiras, Cristo apresenta-se como realidade imutável, o padrão pelo qual toda a vida deve ser medida. E esse padrão está revelado em sua palavra. Por fim, ao afirmar "eu sou a vida", Jesus revela que a existência plena não se encontra em bens materiais ou conquistas temporais, mas na comunhão eterna com o Criador. A vida do homem depende mais da vontade e da providência divina do que dos meios físicos de subsistência. Sim, Jesus é a fonte da vitalidade espiritual. Ele foi bem perentório quando respondeu ao tentador: não só de pão viverá o homem, mas de toda a palavra que sai da boca de Deus. Viver de toda a palavra significa que a nossa existência espiritual é sustentada pela obediência e confiança no que Deus revela. Quando Jesus enfatiza: ninguém vem ao Pai senão por mim, sublinha a exclusividade e a urgência deste convite à reconciliação com Deus, não é fruto do esforço humano, mas a aceitação de quem Jesus é e do que Ele realizou e pode realizar por nós quando lhe entregamos a nossa vida. Cristo é o caminho para o Pai, porque Ele é a verdade e a vida. Ele apresenta-se como o único mediador entre o homem e o Pai. Pela sua morte e ressurreição, garantiu-nos hoje a possibilidade de um dia podermos estar junto do Pai em seu reino celestial, desfrutando de uma nova vida cujos dias são incontáveis, porque o tempo será eterno, assim como a vida será eterna. Amigos, ouvimos hoje a verdade mais urgente das nossas vidas: Cristo é o caminho. Não há um dos caminhos, não é um dos caminhos, mas a única ponte, o único caminho, a única ponte capaz de atravessar o abismo que nos separava do Pai. Ele diz: eu sou o caminho. Neste exato momento, você e eu estamos diante daquele que é a verdade absoluta e a vida que nunca se apaga. Através da sua morte, Ele pagou a nossa dívida. Através da sua ressurreição, Ele abriu o portal para um reino onde o tempo não tem domínio e os dias são incontáveis. Você e eu precisamos mais caminhar, não precisamos caminhar mais sem rumo ou tentar alcançar a Deus pelos nossos próprios méritos. O mediador já está aqui. Ele oferece hoje a garantia de que não temos apenas uma nova vida, mas que desfrutamos da eternidade ao lado do Criador. Se sente que o seu caminho tem sido incerto, se busca uma verdade que não mude com o mundo, ou se anseia por uma vida que a morte não possa tocar, apropie-se desta promessa agora. Aceite hoje o sacrifício de Cristo. Deixe que o pão que desceu do céu nutra a sua alma para sempre. O reino celestial aguarda por si e o acesso é uma só pessoa: Jesus Cristo, o caminho, a verdade e a vida. 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O Palavras e Virtudes volta na próxima semana, aqui no canal Novo Tempo Portugal. Eu sou Jorge Machado e, em nome de toda a equipa que produziu e realizou este programa, o nosso muito obrigado. Até breve.
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1: Família em comum. Mas a todos quanto o receberam, deu-lhes o poder de serem feitos filhos de Deus, a saber, aos que creem no seu nome. João capítulo 1, versículo 12. No verão, na costa do Alasca, um casal de patos Eider fez um ninho a aproximadamente 12 metros do ninho de um casal de mergulhões árticos, conhecida como gaivota ártica. A história que vou relatar é admirável por várias razões, mas, sobretudo, porque os mergulhões árticos adultos normalmente comem os patinhos Eider. O facto de dois ninhos estarem tão perto era incomum, pois os Eider adultos são perfeitamente capazes de proteger os seus filhotes contra qualquer tentativa de agressão por parte dos mergulhões. Ainda assim, a localização dos ninhos foi registada por um ornitólogo que estudava a área. Ambos os ninhos estavam ocupados pelos respectivos casais adultos quando foram observados a 6 de junho e novamente a 13. Mas, no dia 27, o ornitólogo descobriu uma situação muito interessante. Por razões desconhecidas, os 5 patinhos Eider, que tinham nascido nesse intervalo, estavam a ser cuidados pelo casal de mergulhões. Os pais Eider já não foram vistos e os mergulhões não tinham a sua própria ninhada. Os mergulhões adultos cuidaram dos patinhos exatamente como cuidariam dos seus próprios filhotes. Procuraram alimento para eles num pequeno lago próximo e chamavam-nos com um quá-quá suave. Mas quando havia perigo, avisavam com um quá-quá bem alto. Os patinhos corriam imediatamente para junto da mamã e do papá mergulhões sempre que estes os chamavam. Ocasionalmente, um patinho se subia para as costas do mergulhão e ali ficava de pé como um pequeno e gorboso capitão do navio enquanto o mergulhão nadava no lago. Estas aves de espécies totalmente diferentes e geralmente antagónicas pareciam não ter qualquer dificuldade em comunicar entre si e a família adotiva parecia tão feliz e pacífica quanto se poderia imaginar. Como pecadores, somos estranhos à família de Deus, mas, acreditando em Jesus, tornamos parte da sua família adotiva. E como cristãos, recebemos um novo amor por todos os filhos de Deus, o qual nos ajuda a viver juntos em paz e harmonia.
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0: Olá, mais uma vez, mais uma semana, mais um episódio Mentes que Sentem, este que já é o seu programa. Já há algum tempo estamos juntos, com alegria, com a ajuda de Deus, e continuamos aqui neste nosso canto, como a doutora Cristina costuma falar, mais aconchegado, mais familiar, mais seguro, para estarmos juntos com a graça de Deus. Cristina, mais uma vez, obrigada pela tua presença e seja bem-vinda.
1: Obrigada, é um gosto, um prazer estar aqui contigo e estar aqui consigo também.
0: É verdade, nós estamos felizes porque até aqui nos tem ajudado o Senhor e já completamos um ano de episódios deste programa Mentes que Sentem, e por isso, no último episódio, nós iniciamos estes episódios especiais de resposta a algumas das perguntas que nós fomos recebendo ao longo deste tempo que estamos consigo. Então, Cristina, nós no episódio anterior iniciamos ou trouxemos aquela pergunta de algum ouvinte que nos fez qual o papel ou a importância da família, na saúde mental. Não chegamos a concluir, algumas do raciocínio que tu tinhas trazido. Então, hoje eu trago-te novamente esta questão de se, como disse no episódio anterior, a família é só ou mais importante na infância.
1: Nós, no episódio anterior, estivemos para tentar responder a essa pergunta. Falamos da questão da vinculação.
0: Exato.
1: O que é que era a vinculação? Qual o impacto? Como é que se formava? A estabilidade ou a ausência de estabilidade e os modelos, que eventualmente estão associados a isso. E no âmbito da psicologia moderna e da questão da teoria da vinculação moderna, perdão, aquilo que se pressupõe é que os modelos aprendidos na infância, pelo primeiro contexto que tu tens, seja ele uma família nuclear ou estando tu noutras circunstâncias, vão servir-te de base para toda a vida. Portanto, a verdade é que a família tem um papel fundamental, no teu início de vida, mas vai acompanhar, o impacto vai acompanhar-te ao longo da vida toda.
0: Então, isso significa que nós estamos, digamos assim, entre aspas, determinados pela família.
1: Ainda bem que a resposta da ciência é não,
0: Ok.
1: porque senão provavelmente muitos de nós estaríamos neste momento a entrar num momento de desespero até e de desconforto, porque nós sabemos que há situações em que temos famílias que não são as ideais, contextos
0: Pois.
1: mais desafiantes, mais problemáticos. Então, o que a ciência diz claramente é que a família influencia, mas não determina. E há vários estudos nesse âmbito, eu trouxe um. Foi feito na década de 70, por um investigador chamado Alan Suff, um investigador norte-americano. E ele, no Minnesota, fez um estudo longitudinal, portanto, que acompanhou ao longo do tempo aqueles que eram os sujeitos do estudo, os participantes do estudo, e era um estudo sobre o risco e sobre a adaptação. Portanto, aqueles que participaram no estudo, ele e a equipa dele, acompanharam-nos desde antes do nascimento, portanto, durante a gestação, até à idade adulta. Por isso é que se chama longitudinal. E entre várias questões que eles gostariam de ver respondidas, algumas, duas delas eram: como é que a vinculação ou o apego que tu tens no início da tua vida influencia o teu desenvolvimento? Esta era uma das questões. E a segunda questão era: como é que as tuas relações precoces moldam as tuas emoções, as tuas relações amorosas e até a tua saúde mental? Então, algumas conclusões a que chegaram foram: primeiro, o apego ou a vinculação influencia fortemente a tua vida futura. Coloca ali quase como um selo, ok? As primeiras experiências que tu tens vão moldar o teu cérebro. Lembra-te que nós já falamos que o nosso cérebro tem a capacidade da neuroplasticidade, portanto, que é algo fantástico,
0: Exato.
1: mas ele é moldado por aquilo que nós lhe damos, de alguma forma. Então, moldar este cérebro emocional significa que tem impacto nos teus mecanismos de regulação emocional, tem impacto no desenvolvimento da tua confiança e tem impacto também nesta sensação de segurança que tu poderás ou não ter. Então, a ideia central que eles percepcionaram é: primeiro, tu tens as relações com aqueles que estão à tua volta. Segundo, tu internalizas a mensagem que estas relações te dão. Em termos da ciência, nós dizemos que as pessoas constroem representações mentais de quem é que elas são, daqueles que estão à sua volta e do mundo no qual elas vivem. E isto tem uma influência. Portanto, imagina que eu construo uma representação mental de que a figura feminina é uma figura ameaçadora. Eu vou e vou para a escola primária. Exato. E eu tenho uma professora. Eu vou transpor este senso de ameaça e que tenho que me proteger. Ele acompanha-me de alguma forma. Por outro lado, eles também perceberam que o trauma e a negligência têm efeitos duradouros ao nível da saúde mental e até física das crianças e futuros adultos. Sendo que as variáveis que eles consideravam trauma ou negligência eram, por exemplo, o abuso seja físico, seja verbal, a negligência, seja uma negligência física porque não atendes às necessidades básicas e emocionais da criança, ou até uma negligência emocional, a própria instabilidade familiar que pode ocorrer e o stress, existir num contexto mais ou menos estressante. Agora, há uma questão que é muito positiva, que eles descobriram também ao fazer este estudo, é que nem todas as crianças que passam por traumas desenvolvem problemas graves. E também uma outra questão que eles percepcionaram foi que nem todos os pais que vêm de uma situação de abuso, que foram abusados, se tornam em pais abusadores. E nós tínhamos muito esta premissa do transgeracional, ou seja, se eu vivi abuso na minha infância, eu vou ter tendência a reproduzir os mesmos comportamentos. Eles o que percepcionaram é que do grupo de estudo que estavam a acompanhar, apenas um terço das pessoas desenvolveram este tipo de situações, o que é uma boa notícia. Então, acabaram também por vincar esta noção de que a vinculação é efetivamente um fator de probabilidade, portanto, há uma probabilidade que tu venhas a desenvolver determinadas características, mas não é um destino, ou seja, ao longo da experiência de vida daquelas crianças, adolescentes e futuros adultos, eles perceberam que a existência de relações de apoio, a existência de níveis de estabilidade, a existência de outras figuras que assumiram o papel de cuidadores, uma intervenção precoce podem de alguma forma alterar o percurso da tua vida de forma positiva. Por outro lado, nós sabemos que o desenvolvimento humano é feito por etapas, portanto, e assenta também na capacidade neurológica de resposta que nós temos. E cada fase constrói as bases, a capacidade para a próxima fase. E eles desenvolveram o conceito dos caminhos de desenvolvimento. Eles disseram, de alguma forma, se ao longo destes caminhos de desenvolvimento são introduzidas aqui variáveis que reforçam pela positiva, isto vai interferir na forma como tu te desenvolves. Ou seja, o desenvolvimento não é totalmente determinado pela infância. Ele é influenciado, mas ele não é totalmente determinado. O que, sem dúvida, é uma muito boa notícia.
0: Então, nós poderíamos então dizer que, e lá vai a pergunta, que a família é o fator mais importante?
1: Nós podemos dizer que no início de vida, que é um dos fatores mais importantes, sim. Isso acresce uma responsabilidade sobre cada um de nós, de alguma forma. Mas o mais correto é dizer que a nossa saúde mental constrói-se em relação uns com os outros. Portanto, a família é o primeiro capítulo, não é o livro todo.
0: Ok. Ainda sobre esta situação, Cristina, e antes de irmos para intervalo, podes deixar algumas sugestões práticas para as nossas famílias, para os cuidadores?
1: São mesmo apenas algumas sugestões, coisas muito simples. Oportunamente, noutros episódios, teremos a oportunidade de explorar de forma diferente. Tendem atenção que estamos todos num processo de aprendizagem. Portanto, Qualquer um como cuidador está também a aprender, qualquer um como filho, como pai está a aprender. Portanto, uma das mensagens que eu gostaria de te deixar a ti, àqueles que nos ouçam, é não fiquem frustrados, ou não se rendam à frustração. Nós vamos ter desafios ao longo do tempo, vamos tendo momentos melhores e piores, mas há algumas sugestões base. E a primeira é aquilo que já tantas vezes temos repetido. Vamos separar, tentar fazer um esforço para separar a identidade do comportamento. Uma coisa é eu estar constantemente a dizer a uma criança: tu és preguiçoso. A criança vai internalizar, vai criar um modelo de representação sobre si mesma como sendo uma criança preguiçosa. Outra coisa é eu dizer: olha, parece-me que isto está a ser difícil para ti. Será por causa disso que tu não queres fazer? Portanto, às vezes aquele comportamento que a criança tem pode efetivamente ser um comportamento de preguiça, como pode não ser, pode ser um comportamento de proteção. Outra questão que também temos falado várias vezes é validar antes de corrigir. O que é que nós queremos dizer com isto? Primeiro a emoção, depois a solução. Olha, eu acredito que isto te possa ter deixado muito zangado, mas não é forma de bater no humano, ou não se resolve dessa forma, ou há outras soluções. Primeiro validarmos aquilo que a criança sente. E o validar não quer dizer que estejamos a desculpar, estamos a reconhecer o impacto que aquilo teve na criança. Outra questão que é muito difícil, e eu creio que nas nossas famílias nós temos pouco cuidado com isto, que é permitir que o erro ocorra sem humilhação. E nós com frequência dizemos: ah, estamos só a brincar, ou então agora não se pode dizer nada. Não é isso que eu estou a dizer. As brincadeiras podem ocorrer, mas nós temos noção quando uma brincadeira é ofensiva. Exato. Ou quando uma brincadeira vai de alguma forma magoar ali a pessoa. Portanto, erros todos cometemos. Já é suficientemente desconfortável estar a lidar com o erro, quanto mais se eu sou humilhado por causa do erro. Então, aprender que eu posso errar e mesmo ficando com vergonha, não significa que isso tenha que me paralisar. Eu não desenvolvo assim um medo incapacitante ou um medo extremo. Por outro lado, também temos falado várias vezes sobre isso, dar autonomia progressiva nas tarefas. Portanto, pequeninas tarefas adequadas à idade das crianças vão permitindo esta autonomização progressiva, que é fundamental como uma base na idade adulta. E ser exemplo emocional. O nosso cérebro, ele aprende mais pelo que vê do que propriamente por aquilo que ouve. E eu aqui gostava de trazer um exemplo que eu achei delicioso. Alguém partilhava comigo, dizia: tenho um filho com 4 anos, e neste caso era a mãe, e a mãe estava a começar a ficar alterada com algo que a criança estava a fazer. E o pequenito virou-se para a mãe e dizia-lhe: olha, mamã, eu acho que tu precisas de respirar. Acho que precisas de ir para aquele cantinho ali e respirar um bocadinho. E o que é isto? É exatamente o que a mãe lhe diz quando ele começa a ficar um bocadinho mais alterado. Portanto, se funciona para mim, funciona para ti, de alguma forma.
0: Nós vamos já continuar, já nos encontramos, vamos apenas fazer um breve intervalo.

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1: E cá estamos novamente, voltamos pela graça de Deus para continuar este episódio do seu programa Mentes que Sentem e que já nos conhece e já está connosco há algum tempo, sabe que temos este manual para lhe oferecer. 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Cristina, uma outra pergunta que eu gostava de fazer, que também chegou até nós. Como podem os pais perceber se um filho está a passar por dificuldades emocionais? Eu acho que isto realmente é muito, muito importante.
2: É extremamente importante, é amplamente válida essa questão. Nós já temos respondido a essa questão várias vezes, mas eu vou tentar agregar aqui um bocadinho de informação para sermos mais objetivos. Então, a primeira questão que eu gostava de deixar claro é que muitas vezes os pais não conseguem ver esta situação diretamente. Ela aparece frequentemente de forma indireta. Ou seja, temos essa percepção pela avaliação de sinais, através de mudanças no comportamento, nas rotinas, na forma como a criança ou o adolescente se relaciona com o mundo. Do ponto de vista psicológico ou emocional, não existe um sintoma isolado. Aquilo que existe é um padrão. Existirá um padrão de mudança em relação àquilo que é habitual? Então, este é o primeiro sinal de alerta. Estou eu a percepcionar que há mudanças persistentes ou súbitas naquilo que é o comportamento normal do meu filho? E às tantas a pergunta que nós devemos colocar é: o que é que mudou? O que é que eventualmente desapareceu? Ou o que é que ficou mais intenso? Portanto, avaliar face àquilo que é a normalidade, o que nós conhecemos. Está mais isolado, evita a família e os amigos, tem perda de interesse nas coisas que gostava, tem uma irritabilidade, uma explosão emocional descontextualizada, tem uma queda da motivação geral. Portanto, isto eram coisas que não faziam parte do comportamento habitual da criança, podem ser sinais de alerta. Outro sinal de alerta, outro indicador, é o padrão de sono. Nós temos falado também várias vezes na importância do sono para o equilíbrio emocional. A criança tem dificuldade em adormecer, tem dificuldade em insónia. A criança acorda, por exemplo, muito cansada. Ela dorme excessivamente. Ela tem queixas constantes de fadiga. Será que nós estamos a lidar com isto? Outra questão tem a ver com a mudança do desempenho escolar. Durante a infância e a adolescência, a escola funciona muito como um termómetro emocional. Portanto, porque é o contexto onde as crianças habitualmente se encontram para além da família,
1: e
2: não é?
1: E passam muitas horas.
2: E passam, não é? Efetivamente, muitas horas. Quais são alguns sinais de alerta? Queda súbita nas notas, falta de concentração, a desmotivação ou desistir de fazer as tarefas, o evitar ir à escola, o aumento de faltas, por exemplo. Outra questão que também é importante tem a ver com o estado de humor da própria criança. Será que a criança começa a demonstrar uma tristeza ou uma apatia emocional, uma tristeza mais frequente ou uma apatia? Será que nós temos uma criança que de repente começou a manifestar muita ansiedade ou sinais de mais ansiedade? Tem muito medo de errar? Eu recordo-me de uma situação de alguém que partilhava comigo, que o sobrinho, por exemplo, fazia o exercício, o trabalho de casa que a professora tinha pedido, e mal tinha terminado, apagava e voltava a fazer, e refazia isto constantemente, constantemente, porque tinha receio que, apesar de estar bem feito, não fosse suficiente. Estaremos a falar de uma criança que demonstra baixa tolerância à frustração, que chora com facilidade ou que tem uma reatividade.

0: cuidado até com as tais explosões emocionais descontextualizadas. Outro indicador tem a ver com a linguagem. Muito atentos às expressões que as crianças utilizam. E mais uma vez volto a dizer, tem a ver com a frequência. Expressões como não consigo, sou um burro, não vale a pena tentar, ninguém gosta de mim, são indicadores de alerta. Outro indicador de alerta é também se houve alguma mudança significativa na relação com os pais. Portanto, a criança evita falar ou responder, por exemplo, ou até responde de uma forma agressiva ou evasiva. Deixa de partilhar experiências que eram coisas normais. Atenção, aqui eu não estou a falar das fases de transição. É muito comum nós termos situações em que na infância a criança era verborreica, claro, quase que dizíamos isso, e na adolescência passou para um
1: não
0: adolescente calado. Exatamente, pronto. Isto às vezes tem a ver com as fases de transição. Parece que a criança está assim apática ou desligada, e outro indicador de alerta para os pais são as causas de somatização, as queixas físicas, a somatização sem causas aparentes. Dói uma barriga, a dor de cabeça, tensão muscular ou queixas inespecíficas. Portanto, tudo isto poderão ser indicadores de alerta que podem ajudar os pais a perceber que o seu filho, a sua filha ou algum familiar poderá estar a lidar com um problema.
1: E então eles percebendo isso, o que é que poderão fazer?
0: Ok. Há coisas que estão ao nosso alcance, há outras que não. Nós temos que ter noção disso.
1: Claro.
0: Primeiro, e eu quero voltar a referir, é observar o padrão, está bem? Não é um episódio isolado. Todos nós temos dias maus. As nossas crianças e os nossos adolescentes também têm dias maus. Portanto, isto tem que ser algo com alguma consistência no tempo, está bem? E quando eu digo no tempo, não é uma semana.
1: Isso.
0: Eventualmente, a menos que seja um sintoma mais grave. Uma das questões que poderá ajudar é fazer aquilo que nós chamamos de perguntas abertas. Nós temos muita tendência a dizer, o que é que tu tens? E às vezes não temos consciência que isto causa ali uma barreira, porque a criança fica na defensiva. Então fazer uma pergunta aberta é algo do género. Olha, eu tenho notado que estás diferente. Queres falar sobre isso? Tu estás a dar espaço para que a criança decida se quer ou não quer. Outra questão que também é muito importante tinha a ver com aquilo que já falávamos, a validação das emoções, mas também o evitar a pressão imediata para que a criança fique bem. Isto porquê? Porque eu ouvi, enquanto cuidadores, enquanto pais, nós desejamos o bem daqueles que estão connosco. E se eles sofrem, nós sofremos com eles também. E desejamos o melhor para eles. Mas às vezes, nesta nossa vontade de querer ajudar, nem sempre percebemos que estamos a colocar sobre eles um fardo que eles têm que mudar automaticamente ou têm que melhorar automaticamente. E na grande maioria das vezes, a primeira necessidade da criança nestas circunstâncias não é uma solução, é uma presença.
1: Pois.
0: Essa é a primeira necessidade. A criança precisa de uma segurança. Então, eu até poderei, perante aquilo que eu estou a assistir, dizer, não, efetivamente eu tenho que recorrer a uma ajuda especializada, o que é amplamente legítimo. Mas estar presente, mesmo com um silêncio, a criança percepcionar que tu estás ali, poderá ser o primeiro fator que faça a mudança.
1: Cristina, uma outra questão que foi colocada pelos nossos ouvintes é a seguinte: que mensagem gostaria de dizer ou poderia deixar às pessoas que estão a lutar silenciosamente com problemas emocionais?
0: Silenciosamente, essa é a palavra-chave. E eu acredito que há um número bastante superior àquele que nós temos percepção, de pessoas que lidam, que lutam silenciosamente com desafios. Então, a primeira coisa que eu gostaria de dizer é que se estás a passar por isso, isso não te torna fraco. Ou seja, às vezes o problema não é falta de força, é o excesso de carga ao longo do tempo. E nós utilizamos aquela expressão, ninguém é de ferro. É verdade, ninguém é de ferro, mas a questão é enquanto estamos a atravessar esse período. Muitas vezes sentimos que já não conseguimos mais, que aquilo ultrapassa a nossa capacidade de resposta. E muitas dificuldades emocionais, elas não são visíveis. Às vezes até temos dificuldade em atribuir-lhes uma designação ou pô-las por palavras, mas isso não as torna menos reais, de todo. E quando isto acontece, o nosso cérebro entra em modo de proteção, como algumas características típicas. Ele evita, ele adia, ele tende a ficar desligado emocionalmente, quase como aquele nevoeiro mental que já tantas vezes temos falado. Agora, a verdade é que muitas pessoas que estão a passar por isto não precisam de grandes mudanças para começar, ok? Precisam de um pequeno passo, de um gesto simples, de uma questão que as ajuda a receber a noção de que continuam a ter algum controle. Se tu estás a passar por uma situação que é difícil, a primeira questão é que tu não tens que resolver a tua vida hoje. Tu também não tens que saber o que é que vais fazer amanhã. E tu também não tens que te sentir pronto. Se nós estamos à espera de ver respondidas estas questões, acho que dificilmente algum de nós conseguirá. Mas começa por fazer coisas muito simples. Uma coisinha pequenina que te tira deste modo passivo. Às vezes é respirar, às vezes é ir beber um copo de água, às vezes é enviar uma mensagem a alguém, às vezes é sair e ir à rua um pouquinho, sair de um contexto. E sobretudo quando nós estamos a passar silenciosamente, nós temos receio de nos expormos. E eu não estou a dizer que o vais fazer a qualquer pessoa. Mas certamente tu terás alguém a quem poderás mandar uma mensagem e pedir, olha, podemos falar um bocadinho. E às vezes até podes não dizer nada, podes dizer, olha, não tenho capacidade para falar, mas eu preciso estar na companhia de alguém. Porque às vezes o primeiro sinal da mudança é dar este primeiro passo. Portanto, se estás a passar por isto, não tens falta de força, não estás a lidar com uma incompetência da tua parte, provavelmente estás a lidar com uma carga amplamente difícil, mas quanto mais nós a internalizamos, quanto menos a partilhamos, mais difícil ela se torna. Então, o primeiro passo para a mudança é quebrar o isolamento e quebrar pequeninas, dar pequenos passos, coisas muito simples que tu possas fazer, mas que te devolvam um bocadinho a noção de que eu ainda controlo alguma coisa.
1: Com certeza que teremos a oportunidade nos outros episódios de continuar estas reflexões. E estavas a falar, Cristina, eu estava-me a lembrar, aliás, há vários salmos que nos podem ajudar em momentos desafiadores, sem dúvida, e esta questão de muitas das vezes encontrar alguém para nós, nem que seja partilharmos uma caminhada, não é preciso partilhar uma palavra, pode ser uma caminhada. E há vários salmos muito bonitos e eu gostava de deixar para si, que talvez este episódio possa ter dito alguma coisa ou se identifique. No Salmo 28, no Salmo 27, versículo 14, diz assim: espera pelo Senhor, tem bom ânimo, fortifique-se o teu coração, espera pelo Senhor. E não há nada como um dia depois do outro. E se hoje não estamos bem, acreditemos em Deus que amanhã será melhor. Então, Cristina, mais uma vez, obrigada de coração. Para si, receba o nosso abraço. Já sabe, nos encontraremos na próxima semana, se Deus quiser. Até lá.

0: 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Olá, seja muito bem-vindo a mais um Diário da Saúde aqui na sua RCS, o espaço onde falamos de bem-estar, saúde e, claro, qualidade de vida. Hoje vamos falar de algo muito simples, mas com um impacto enorme na nossa saúde: o movimento. Num dia-a-dia cada vez mais sedentário, entre horas passadas ao computador, no carro ou no sofá, esquecemos-nos muitas vezes de como o corpo humano foi feito para se mexer. E não estamos a falar apenas de fazer desporto ou de treinos intensos no ginásio. Pequenos gestos contam muito. Levantar-se da cadeira, caminhar um pouco, alongar os braços, mudar de posição, tudo isto ajuda o corpo a funcionar melhor e contribui para uma vida mais equilibrada. Mexer o corpo ajuda a melhorar a circulação, a reduzir o stress, a fortalecer músculos e articulações e até a melhorar o humor. Mas há um benefício menos conhecido e muito interessante: o impacto positivo do movimento no nosso cérebro. E é precisamente aí que entra um tema curioso: a criatividade. Porque, na verdade, mexer-se pode ser uma excelente forma de estimular o nosso cérebro. Os antigos filósofos gregos já desconfiavam desta ligação e agora a ciência veio confirmar. O exercício físico estimula o cérebro e melhora o pensamento criativo. Um estudo conduzido pela neurocientista Barbara Handel, na Alemanha, revelou que não é o movimento em si que nos ajuda a pensar de forma mais flexível, mas sim a liberdade de fazer movimentos autodeterminados. Ou seja, até sentado pode ajudar o seu cérebro. Mude de posição, experimente novos movimentos, estique os braços, mexa as pernas, os pés. O importante é variar e não repetir sempre o mesmo movimento. Esses pequenos movimentos ajudam o cérebro a pensar de forma mais flexível e criativa. E o mais interessante é que estas descobertas podem contribuir no futuro, não apenas com novas técnicas para desenvolver a criatividade e os processos cognitivos, como também levar a uma melhor compreensão de doenças que afetam os movimentos do corpo, como é o caso da doença de Parkinson, por exemplo. A ciência continua assim, a estudar como o movimento afeta o pensamento e a saúde, e os resultados são muito promissores. Por isso, o desafio de hoje é simples: mexa-se, nem que seja só um bocadinho. Um pequeno movimento pode ser o primeiro passo para um corpo e uma mente mais ativos. Por hoje é tudo no Diário da Saúde. Se gostou, não hesite em partilhar esta mensagem com alguém que precise deste incentivo para se movimentar. Até ao próximo episódio e continue sempre connosco, aqui na sua RCS.
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1: Está começando mais um programa Evidências, sempre em busca de fatos que comprovem a veracidade histórica da Bíblia Sagrada. E hoje teremos como tema justamente os mitos da Bíblia Sagrada. Mas espere um pouco, se esse é um programa em busca de evidências a favor das Escrituras, como podemos ter como título os mitos da Bíblia? Seria um erro de edição ou uma forma de afirmar que não existem mitos? Não, não se trata disto. Não é erro de edição, nem negação de que existam tais mitos, porque, pasmem, eles existem. Mas fique tranquilo, eles não fazem parte da Bíblia Sagrada em si. Eles apenas são mitos criados por pessoas que acreditam na Bíblia. Deixe-me explicar melhor e você entenderá o objetivo deste programa de hoje. Por muitos e muitos séculos, ataques racionais internos e externos sempre fizeram parte da história da Igreja Cristã. Porém, nesses últimos dias, os questionamentos têm ficado cada vez mais aguçados. Logo, mais do que nunca, devemos pôr em prática o que está em 1 Pedro, capítulo 3, versículos 15 e 16, que diz:
2: estejam sempre preparados para responder com lógica a todo aquele que lhes pedir a razão da esperança que existe em vocês, fazendo todavia com humildade e respeito, e principalmente com uma consciência tranquila. 1 Pedro 3, 15 e 16.
1: É claro que é triste ver pessoas distorcendo a palavra de Deus com argumentos racionalistas, como aliás fazem muitos livros, revistas e documentários de televisão que encontramos por aí. Contudo, pior do que ver um oponente questionando a nossa fé é ouvir um aliado defender mal a doutrina na qual acreditamos. Isto infelizmente ocorre, e muito no seio cristão. A internet, com a rapidez de comunicação que lhe é própria, tem sido um meio de divulgação de mensagens falsas que aparentam estar apoiando a fé na Bíblia Sagrada, mas na verdade representam um verdadeiro cavalo de Troia, e devemos estar atentos a isto. Com relativa constância, muitos recebem e-mails acerca de supostos achados arqueológicos que estariam confirmando a historicidade da Bíblia. São descobertas fabulosas, como as ruínas de Sodoma e Gomorra, rodas das carruagens de Faraó debaixo do Mar Vermelho, a Arca da Aliança revelada em Jerusalém, a Arca de Noé petrificada na Turquia, a rocha que Moisés feriu em Meribá e outras. Esses achados seriam fantásticos se fossem verdadeiros. Mas não são. São verdadeiros mitos da Bíblia, mas não propagados pela Bíblia, como já dissemos, e sim por aqueles que dizem acreditar nela. Nesse programa de hoje, vamos então mostrar alguns desses falsos achados na tentativa de apresentar que, se a Bíblia é, como acreditamos, a palavra de Deus e um verdadeiro testemunho da história, nós não precisamos recorrer a notícias sensacionalistas para defender a sua veracidade. Basta ficar com o que temos de correto, sério e defensável. Não fabriquemos evidências que não existem. A verdade não se tornará mais verdadeira pelo exagero com que a defendemos. Pelo contrário, tal tipo de defesa pode criar um empecilho para que muitos se voltem para ela. E mais, esperamos que com essa apresentação, você que acredita na Bíblia, ajude a desmentir esses boatos com a mesma energia que procuraria desmentir os ataques à palavra de Deus. E para aqueles que não acreditam na Bíblia, fica o recado de que não precisamos de fantasias para defender a Deus. Temos razões suficientes para fazê-lo sem a necessidade de recorrer a mitos, ainda que alguns, é claro, inadvertidamente façam isto mesmo dentro de algumas igrejas cristãs. No final, daremos algumas dicas de como diferenciar uma verdadeira evidência a favor da Bíblia de uma boataria internética. Mas antes, vamos conhecer alguns dos mais famosos mitos divulgados pela internet. E que tal começarmos pela suposta conversão de Charles Darwin, o pai do evolucionismo? O relato da suposta conversão de Darwin foi escrito no livro Vozes no Limiar da Eternidade, escrito pelo religioso John Myers para provar a imortalidade da alma. O livro baseia-se no depoimento de uma outra religiosa mística chamada Elizabeth Reid. Ela é mais conhecida com o título de Lady Hope. Hope afirma que visitou Darwin nesta casa conhecida como Down House, onde ele estaria vivendo seus últimos dias de vida em 1882. Seu depoimento prossegue dizendo que Darwin não apenas rejeitou formalmente a teoria da evolução, como converteu-se a Cristo. O Dr. James Moore, um dos maiores biógrafos de Charles Darwin, fez uma detida pesquisa acerca deste assunto em coautoria com outro autor, Edward Caldwell. Ambos chegaram até a admitir a possibilidade de que a mística Lady Hope houvesse mesmo visitado o cientista a pedido ou com a aprovação de sua esposa Emma, que por sinal era crente em Deus e nas Escrituras. Isso teria ocorrido em qualquer data entre 28 de setembro e 2 de outubro de 1881, quando Francis e Henrietta, os filhos de Darwin, estavam ausentes da fazenda. Mas os fatos negam qualquer outro elemento adicional que comprove a dita conversão do naturalista. Segundo a pesquisa, a própria esposa de Darwin, Emma, estaria presente e, como era cristã devota, seria a primeira a vibrar com uma possível conversão do marido, ainda que fosse na hora da morte. O silêncio da esposa de Darwin é outro e forte indício de que tal conversão provavelmente nunca, nunca aconteceu. O Dr. Moore encontrou ainda evidências biográficas de que Darwin realmente não apreciava que ateus usassem as suas ideias para negar a existência de Deus. Talvez isso fosse por respeito à fé de sua esposa, ou por outra razão. Por exemplo, Darwin se dizia agnóstico em relação à existência de um criador. Embora a morte prematura de uma filha parece ter, em algum momento, selado a devoção de Darwin em relação a Deus, mas este é assunto para um outro programa. Seria errado classificar Darwin como ateu. Talvez o mais correto seria chamá-lo de agnóstico. Seja como for, para ele, o criador, afinal de contas, Darwin não abandonava a possibilidade de um criador, teria trazido a criação através da evolução. Ou seja, se existe um Deus, dizia Darwin, ele usou a evolução para trazer a vida à existência. Henrietta, a sua filha, o descreveu numa biografia póstuma como um humanista e anglicano. Bem, seja como for, Darwin, embora não fosse cristão devoto, definitivamente não apreciava ser identificado como ateu. Aliás, ele mesmo fez, em vida, arranjos para ser sepultado no cemitério da igreja de Down, embora no final seu corpo acabou sendo levado para a abadia de Westminster, onde permanece até hoje. Mas veja, quanto a uma retratação pessoal ou uma conversão mediante um estudo mais aplicado das Escrituras, não temos, em definitivo, nada que sustente essas alegações. Agora, vamos falar um pouquinho sobre outro falso argumento que tem inundado as telas de computador: o suposto achado da Arca de Noé. Alguns religiosos estão, na verdade, tentando procurar com cientificidade e entusiasmo a Arca, mas admitem que não a encontraram. Outros afirmam categoricamente que a encontraram, como, por exemplo, um grupo de pesquisadores chineses da região de Hong Kong. O curioso é que, segundo um levantamento incompleto do site noasarksearch.com, existem hoje mais de 40 alegadas descobertas da Arca de Noé, e todas em pontos diferentes do globo, a maioria, claro, na atual Cordilheira do Ararat. Só esse dado já coloca em dúvida a maioria dos achados, pois, a menos que a Arca esteja em movimento ou encontre-se partida em vários pedaços, a confirmação de uma dessas alegações torna todas as demais mentirosas. E o que é mais interessante, cada um defende o seu achado como real e oferece curiosas provas que vão desde o testemunho oral até restos de madeira petrificada e supostas fotos de avião e satélite que seriam os restos do barco sob as geleiras da Turquia. O fato é que nenhuma dessas alegações se mostrou comprovada para além de qualquer questionamento. E muitas delas, além de contraditórias, já foram desmentidas, embora e-mails e mensagens desatualizadas continuem a todo vapor sendo enviadas pelo correio eletrônico. No caso dos chineses que relacionamos no começo, o Dr. Randall Price, um arqueólogo sério com formação em Israel e que no começo havia ficado entusiasmado com as pesquisas do grupo, resignou a sua posição no projeto e afirmou numa entrevista à Fox News que passou a nutrir fortes suspeitas de que tudo não passaria de uma farsa. Em primeiro lugar, afirmou ele, um monte de coisas suspeitas envolvendo a arca tem acontecido naquela região do globo. Ademais, a exploração comercial e turística envolvendo guias curdos aumenta a suspeita de que algo estaria errado em relação a este suposto achado da arca. Hoje, o Dr. Price prefere esperar para ver antes de acreditar que realmente estamos diante de um achado real e não de alarmes falsos. Veja também este exemplo. Esta foto foi tirada de um avião que sobrevoava outra área da região, diferente do local apontado pelos chineses no Ararat. Por muitos anos, essa foto foi mostrada como uma forte evidência de que ali, sob o gelo, estariam os restos da Arca de Noé. Esta outra foto, segundo alguns, tirada por um satélite espião, parece ainda mais convincente. Veja o formato navicular do objeto. Ora, o problema com essas duas fotografias e outras formações semelhantes é que todas elas foram encontradas em pontos diferentes do Ararat e muitas formações como esta foram fotografadas. E se aquela formação é a arca, por que que as outras formações também não seriam? Veja, até hoje, nada, absolutamente nada de concreto foi apresentado provando que qualquer daquelas formações rochosas ou sombras sob o gelo fosse mesmo um barco construído por mãos humanas e não apenas uma formação glacial ou rochosa. Nem mesmo os últimos relatos obtidos com o uso de satélites pode dizer com absoluta precisão do que se trata. Na dúvida, é melhor não fazer afirmações categóricas que demandem uma retratação posterior. Apenas para esclarecer, é claro que acreditamos que houve um dilúvio universal, assim como a Bíblia apresenta, disso não temos dúvidas. Existem fortes evidências geológicas, aliás, evidências de sobra, para afirmar um catastrofismo mundial ocorrido no passado através da água. Mas a Arca de Noé, esta até hoje não foi encontrada. Tal evidência arqueológica, se houver, isto é, se ainda existirem restos da arca desaparecidos por aí, só o futuro nos dirá. Falando em dilúvio, existem ainda outras alegações do achado de supostos gigantes pré-diluvianos. Ora, os únicos paquidermes realmente pré-diluvianos até agora encontrados são fósseis de dinossauros. Seres humanos gigantescos não foram localizados. E o que dizer então destas fotografias? Elas estão à solta em várias páginas da internet e a resposta seria apenas uma. São todas falsas, sem exceção. Esse tipo de fraude vem de longe. Veja esse suposto gigante antediluviano petrificado e descoberto em 1869 em Nova York. Ele media cerca de 3 metros de altura com um pé de 53 centímetros. Mas, na verdade, ele foi esculpido e enterrado por 1 ou 2 anos antes de sua descoberta. Quem o esculpiu foi este homem, Edwin Burkhardt, a mando de um fabricante de cigarros chamado George Hill, que aparece de cartola e, sobretudo, neste canto esquerdo da fotografia. Muitos vinham de todas as partes visitar o fóssil, mesmo com a multidão de especialistas dizendo que o mesmo era falso. Cobrava-se 50 centavos de dólar por pessoa. O engano foi tal que até uma cerimônia oficial de ressepultamento foi feita para o gigante, contando inclusive com a presença do prefeito da cidade. Barnum, um dono de circo especialista em fraudes, quis comprar o gigante por 30 mil dólares, mas como não conseguiu fazer negócio, ele mesmo mandou fazer uma cópia, alegando que o seu gigante era o verdadeiro e o outro falso. O primeiro caso de falsificação de uma fraude. É bom que se esclareça. Ainda que tenhamos na Bíblia, em Gênesis capítulo 6, verso 4, a descrição de que havia gigantes na terra antes do dilúvio, de modo algum a Bíblia está se referindo a gigantes com 15 ou 20 metros de altura. Embora a população pré-diluviana devesse, é claro, ser de maior estatura do que os atuais, isto não significa que eles fossem de 20 metros, apenas que eram mais altos e tinham uma inteligência superior à nossa. Existem boas razões linguísticas para acreditar que a palavra hebraica Nephilim, que nossas bíblias traduzem por gigantes, viria da raiz Nafal, que significaria terroristas, homens violentos, e não gigantes do tamanho de um prédio. O estudo de línguas originais da Bíblia ajuda muito no entendimento do seu conteúdo e as pessoas deveriam prestar atenção nos resultados desta pesquisa. Já que falamos do dilúvio, de gigantes, de paquidermes, que tal uma outra lenda urbana muito mencionada por aí? É a de que fósseis humanos teriam sido encontrados junto a fósseis de animais pré-diluvianos, provando assim que homens e dinossauros conviveram juntos. Isto também não procede. Em Glen Rose, no Texas, no leito do rio Paluxy, podemos ver as supostas pegadas humanas juntamente com pegadas de dinossauros gravadas em rochas. A formação rochosa é do Cretáceo, e isso, em tese, provaria que seres humanos conviveram com esses paquidermes. Em 1970, foi entrevistado Charles Moss, que aparece de chapéu ao centro. Ele, juntamente com seu sócio chamado James Riles, cortavam a pedra e vendiam como pegadas. Esta venda acontecia desde 1930. Veja uma cena onde ambos aparecem cortando as pegadas. Algumas das pedras cortadas estão até hoje expostas no Museu de Criacionismo, um museu amador. Veja o nítido contorno da pegada humana juntamente com a possível pata de um Tiranossauro Rex. Moss declarou que as pegadas humanas eram produzidas em sua maior parte por um pé descalço, mas às vezes também aparentavam ser um pé calçado. Os rastros variavam de 0,5 metro a 2 metros. Havia também rastros humanos cruzando rastros de dinossauros,

Mas se o fizéssemos, teríamos muitos outros casos, como, por exemplo, os falsos relatos do achado da Arca da Aliança, as tais rodas do carro de Faraó supostamente encontradas no fundo do Mar Morto. Tudo isto não passa de invencionice. Houve um pregador certa vez que afirmou categoricamente do púlpito de uma igreja que os homens tinham uma costela a menos, o que provaria que a mulher, originalmente, conforme o relato do Gênesis, foi criada de uma costela de Adão. Ora, isto não é verdade. Tanto os homens quanto as mulheres têm 12 costelas, 12 de cada lado. Ademais, de acordo com o livro de anatomia clínica orientada pelos doutores Keith Moore e Arthur Daley, a costela tem uma capacidade regenerativa. Se a membrana externa, periósteum, for deixada intacta, a costela se recompõe. Portanto, nada indica que Adão tivesse realmente ficado sem costela após a criação de Eva. Mas isso também seria uma especulação completamente sem sentido. Todo pesquisador, especialmente aquele que lida com temas religiosos, tem de ter cuidado redobrado antes de fazer determinadas afirmações, principalmente em público ou através da internet. Aqui vão algumas dicas para ajudar você a diferenciar um fato de um boato. Primeiro, cheque a fonte da pesquisa. Se alguém afirma ou publica num site, por exemplo, que a NASA encontrou um dia de 24 horas perdido no curso das estrelas, evidenciando o longo dia de Josué 10 e o retrocesso da sombra do relógio de Acaz, em 2 Reis, capítulo 20, verifique se há de fato algum artigo científico ou alguma nota num site oficial da NASA confirmando aquilo. E cuidado, neste caso específico do dia faltante, muitos sites chegaram a citar, evidentemente sem fontes primárias, nomes de supostos engenheiros e cientistas, como um certo Dr. Harold Hill, do laboratório de Greenbelt, que teria feito a descoberta. O fato é que a NASA não somente disse desconhecer tal experimento, como negou que qualquer pesquisador de Greenbelt estivesse envolvido em alguma vez num projeto como esse. Tudo não passou de uma informação distorcida e de uma desonestidade através da internet. Outra dica: cheque a área de formação daquele que fez a afirmação. Ele é um pesquisador formado na área ou um dentista falando de arqueologia? É claro que existem conhecimentos gerais que não demandam especialização. Ninguém, é claro, precisa ser PhD em física para afirmar que Newton descobriu a lei da gravidade. Mas para afirmar que a lei da termodinâmica age deste modo e não daquele outro, você precisa ser da área ou citar pessoas que são da área. Esta é uma dica importante para os dois lados, os que creem na Bíblia e os que não creem, porque muitas vezes documentários de televisão, especialmente aqueles documentários antirreligiosos, apresentam apenas especialistas ateus ou descrentes fazendo afirmações sobre as suas áreas de atuação e dando a entender que todos os formados naquela área pensam exatamente daquele mesmo modo, deixando a impressão de que apenas leigos acreditam na harmonia entre ciência e religião. Não é bem assim. Por isso, nesse programa, apresentamos o lado especializado da fé para contrabalancear com outros documentários que apresentam apenas o lado da descrença. Ah, e um detalhe muito importante. Tome bastante cuidado com aquelas revistas de banca de jornal que se dizem científicas, mas definitivamente não são. Não se tratam de revistas indexadas, isto é, elas não fazem parte do index de periódicos especializados que as universidades aceitariam como fonte para uma tese ou como meio de divulgação oficial de uma pesquisa científica. O mesmo vale para muitos documentários da TV. É que essas publicações geralmente são feitas por jornalistas. Não estou dizendo que eles mintam, não se trata disso. Mas a ênfase que alguns jornalistas dão numa matéria é muito forte apenas para torná-la sensacionalista o bastante a ponto de ser vendida. Eles fazem com que uma hipótese se torne uma certeza absoluta ou que a conclusão de um especialista se torne a voz oficial de toda aquela área de conhecimento. É claro que nem todos os jornalistas agem assim, mas infelizmente algumas matérias se valem do sensacionalismo. Deixe-me dar um exemplo. Recentemente, eu vi pessoas vegetarianas querendo de todas as formas abolir a soja de seu cardápio apenas por causa de um artigo publicado numa revista dessas de banca de jornal. Este artigo alertava contra uma série de malefícios provocados pela soja. Até que recentemente vi um outro

0: artigo esclarecedor de dois especialistas dizendo que aquilo foi um alarme e que nenhuma pesquisa sobre a soja apresentou, até a data da publicação, resultados conclusivos contra aquele alimento como fonte de proteína. Bem, vamos voltar à nossa lista. Em terceiro lugar, tenha a certeza do que a Bíblia realmente diz. Muitas distorções são criadas não pelo que a Bíblia disse, mas pelo que ela não disse. Em nenhum canto das Escrituras, por exemplo, está dito que Adão passou a ter uma costela a menos do que a mulher. Isso é dedução gratuita e especulativa, para não dizer irreal. Um livro polêmico lançado recentemente nos Estados Unidos e também no Brasil foi escrito pelo jornalista André Keane. O título não poderia ser mais provocante. O culto do amador. Como a internet tem matado a nossa cultura e assassinado a nossa economia. Alguns o acharam o livro do ano, outros o abominaram. Eu deixo a cada um a sua própria opinião acerca da obra, mas eu gostaria de lançar mão dela para concordar com pelo menos uma coisa que o autor colocou. Estamos de fato entrando numa era em que especialistas em nada estão fazendo afirmações sérias e errôneas, especialmente sobre assuntos religiosos, e os crentes deveriam estar alerta. Agora, por lógica e ética, eu não posso deixar de fazer menção ao programa Evidências que nós temos aqui. Embora procuremos pautar a nossa fidelidade de todas as informações e busquemos mais os assuntos que estariam dentro das especializações cursadas pelo apresentador, não é o nosso objetivo aqui neste programa pensar por você ou determinar aquilo no qual você deve acreditar. Apenas apresentamos, como o próprio nome diz, evidências. Cabe agora a você checar se elas são ou não verdadeiras e tomar a sua decisão a favor ou contra a palavra de Deus. Apenas um detalhe: querer ficar neutro já é uma decisão, infelizmente, contrária aos ditos de Deus. E neutralidade não é uma boa coisa no dia do juízo final. Para os cristãos, vale a pena seguir o conselho que está em 1 Timóteo, capítulo 1, verso 4, onde Paulo nos alerta quanto a aqueles dentro da igreja que se ocupam de fábulas, promovendo discussões que estão mais a serviço de Satanás do que de Deus. Pedro também afirma, quase num tom de desabafo, que ele e os apóstolos não nos deram a conhecer o poder da vinda de Cristo seguindo fábulas engenhosamente inventadas. Pelo contrário, eles falaram daquilo que foram testemunhas. Isto estaria em 2 Pedro, capítulo 1, verso 16. Aliás, voltando a citar Paulo, ele também fez um prognóstico antes de seu martírio que bem descreve o tempo em que vivemos e nos mostra que este problema já estava acontecendo desde os primeiros tempos do cristianismo. Veja o que Paulo escreveu. Haverá tempo em que muitos não suportarão a sã doutrina. Pelo contrário, cercar-se-ão de mestres segundo as suas próprias cobiças, como que sentindo coceira nos ouvidos, e se recusarão a dar ouvidos à verdade, entregando-se às fábulas. Tu, porém, sê sóbrio em todas as coisas. 2 Timóteo 4, 13 e 4. Ser sóbrio em tudo, inclusive na forma de defender a verdade. Que sábio conselho de Paulo. Basta agora colocá-lo em prática e mostrar que vale a pena acreditar em Deus. Deus não é um mito, Deus não é uma fábula, Ele é real. E estamos aqui no Evidências para testemunhar isto para você. A gente se vê no próximo programa.
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1: Estou a ler um livro muito bom, que fala sobre a amizade. Chama-se Psicologia da Amizade, da autoria de Mário Gonçalves Viana. É um livro muito antigo e que praticamente já não existe. Por sorte, consegui o último exemplar que tinham numa livraria e era usado. Muito se fala sobre o amor romântico, mas pouco se fala sobre o amor da amizade. Uma coisa que logo me chamou a atenção foi o facto de que a palavra amizade e a palavra amigos são escritos no livro com letra maiúscula, mostrando a sua solenidade. Com tantas fragilidades nas amizades de hoje, podemos até ser tentados a desacreditar nela. Este livro foi escrito em 1943 e já na altura existiam também os dissabores que temos hoje. Mas a boa notícia é que, sim, ainda se pode experimentar uma verdadeira amizade, ainda que rara. E talvez seja exatamente esta raridade que a faz ser mais especial. O autor apresenta pelo menos duas razões que levam ao desacreditar na amizade. Primeiro é que queremos chamar a todos indiscriminadamente de amigos e a todos os amigos de amigos da alma. Existem diferentes tipos de amigos, sobre os quais podemos pensar em voz alta noutro episódio. Mas quem alcança um amigo da alma alcançou um tesouro inestimável. É o nível mais profundo de amizade. Neste estágio, os amigos se tornam aquilo que o autor chama de almas diamantinas, de tão precioso que é. A segunda razão que nos pode levar a desacreditar na amizade é o não saber cultivar as nossas amizades, ou seja, não saber ser um bom amigo. Claro que existem pessoas que falham nas suas amizades connosco, mas nem tudo é sobre o outro. A amizade, acima de tudo, precisa de cuidado de ambas as partes. Carece de investimento, de presença, de energia, de tempo e material também. Não que devo me esforçar para que alguém goste de mim, mas toda a conexão previamente estabelecida, por alguma razão, talvez interesse em comum ou outra forma que nos leva a conectar com as pessoas, para continuar, precisa que haja dedicação. Já dizia William Shakespeare: aprendi que não posso exigir o amor de ninguém, posso apenas dar boas razões para que gostem de mim. A forma como o autor do livro que mencionei define o amigo e a amizade é algo de transcendente. Ele diz: não há riqueza para a vida mais segura que um bom amigo, pois com ele se sustenta a prosperidade, se encobre a miséria, se remedia a falta, se estima a bonança, se chora a dor e se festeja o contentamento. Por gente pobre tenho a que vive sem amizade. A amizade é um refúgio das almas sensíveis que não podem adaptar-se à brutalidade do mundo. É um oásis maravilhoso no meio do deserto de almas que é esta bola de lama onde nós vivemos. É uma ilha encantada que todos os navegantes procuram e que os náufragos, nas horas de mar tempestuoso, febrilmente buscam, com a ansiedade e aflição dos moribundos que se agarram, com desespero lancinantes, à vida. Eu fico simplesmente encantada com tais palavras. Sabem, a amizade é tão simples, tão necessária, mas carrega consigo uma linda complexidade, que só é desvendada por quem realmente se dedicar a ela. É claro que dependência mesmo apenas de Deus, mas é muito triste ou quase inconcebível uma vida sem amigos. Quer sejam os amigos da alma, ou os amigos camaradas, ou ainda os amigos de café. De alguma forma, devemos algum êxito da nossa vida a eles. É um dos relacionamentos que mais nos ensina e um dos mais duradouros também. Pode ser experimentado em qualquer fase da vida, quer seja na infância, na vida adulta ou na velhice. Quer seja em tempos bons ou maus, quem nunca procurou os braços de um amigo após uma decepção amorosa? Ou para contar uma conquista, eles estão sempre lá. Deveríamos honrá-los, prestigiá-los com o melhor de nós e não assumir que por serem amigos devem nos desculpar de tudo e, sendo assim, podemos tratá-los de qualquer forma. A amizade é o prazer de todas as estações da vida, já diziam os filósofos antigos. Muito obrigada por teres pensado em voz alta comigo mais uma vez. Não te esqueças que um pensamento pode mudar um dia e um dia pode mudar uma vida. Até o próximo episódio!
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Quando ainda vivíamos nas nossas fraquezas, Cristo morreu por nós, pecadores. Seria muito difícil alguém morrer por uma pessoa, mesmo que ela fosse inocente. Mas Deus mostrou-nos até que ponto nos ama. Pois quando ainda éramos pecadores, Cristo morreu por nós.

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1: Amigos, a semana é nova por aqui, mas o assunto é da semana passada. Quem lembra aí que nós falamos a semana toda sobre o Quarteto da Felicidade? Ou seja, os quatro hormônios que precisamos ter no nosso corpo. E hoje eu termino o quarteto com dopamina. Você já ouviu falar, ele é conhecidíssimo como hormônio do prazer. É ele que estimula o nosso cérebro a terminar tudo aquilo que nós começamos e de alguma forma nos recompensa e nos traz prazer por isso. Sabe, desses dias falando sobre os hormônios da felicidade, né, o quartetinho aí, eu fiquei pensando, gente, eu preciso de mais dopamina. Porque a dopamina, ela é responsável pela nossa memória, pela nossa atenção. E hoje, com tanta coisa que a gente tem na cabeça, a facilidade da gente esquecer as coisas, de nós nos distrairmos muito fácil, muito grande, né, gente? Então, os especialistas, eles dizem que a falta de dopamina provoca, assim, sintomas seríssimos. Falta de interesse, falta de motivação, tristeza constante. E ele é tão importante que a dopamina é usada nos tratamentos de pessoas com doença de Parkinson, esquizofrenia, TDAH. Tudo isso porque ela é conhecida como a molécula da motivação. Agora, seja sincero em dizer para a Sheilinha, tá ou não tá faltando motivação e prazer nos relacionamentos hoje? Será que aí na sua casa tá faltando motivação? Sabe quando você não se alegra com mais nada, não se motiva para mais nada? Tá virando aquelas pessoas ranzinza? Ai, credo! Tá virando ranzinza? Então bora ajudar esse corpo a produzir, porque ele é facilmente encontrado. Por exemplo, quando a gente come nozes, soja, feijões, mas não fica só no feijão, no tipo de feijão que você come. Gente, tem tanto tipo de feijão para comer? É, tem um monte, vai lá, dá uma variada. Seu corpo não está produzindo? Vamos ajudá-lo. Porque senão, meu amigo, minha amiga, essa falta de motivação hoje vai trazer grandes riscos ao seu relacionamento, além de prejudicar a sua saúde. E se preocupar com os hormônios, isso é cuidado pessoal. É amar a si mesmo. O Quarteto da Felicidade acabou, mas eu vou ensinar você como fazer isso e por quê. Então, porque o nosso tempo aqui já era. Eu volto para falar com vocês. Beijos da Sheilinha!
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Nas notícias para este sábado, damos destaque à mais recente medida de vários líderes políticos e outras entidades mundiais para a promoção do uso responsável de inteligência artificial, observamos ainda a onda de calor que tem assolado a União Europeia e analisamos também a nova medida de cheques nutricionistas e psicólogos para os portugueses. Conheça agora todas estas notícias, assim como as notícias em destaque na região de Sintra. A empresa tecnológica Salesforce anunciou o lançamento da AI for Good Global Commission, uma iniciativa criada em parceria com Doreen Bogdan-Martin. Esta nova comissão reúne mais de 40 membros fundadores, entre líderes políticos, empresários e representantes de organizações internacionais, com o objetivo de promover o desenvolvimento responsável da inteligência artificial. Entre as prioridades está a criação de soluções de IA aplicadas a desafios reais e a redução das desigualdades no acesso à tecnologia, especialmente nos países em desenvolvimento. A iniciativa pretende também combater a exclusão digital, numa altura em que cerca de um quarto da população mundial continua sem acesso às ferramentas e benefícios associados à inteligência artificial. Pela Europa, a mais recente onda de calor expôs cerca de 410 milhões de pessoas a temperaturas superiores a 35 graus, o equivalente a 2/3 da população europeia, segundo uma análise da agência France Presse. Entre o final de junho, quase toda a população de França continental e mais de 3/4 dos habitantes de Espanha e Itália foram afetados por temperaturas extremas. O fenómeno estendeu-se da Península Ibérica até à Ucrânia, com vários países a registarem recordes de temperatura, incluindo a França, a Alemanha, Polónia e Hungria. Em Portugal, o IPMA colocou 12 distritos sobre o aviso vermelho devido ao calor intenso, com temperaturas máximas que podem atingir os 44 graus em algumas regiões do país. E em contexto nacional, os cheques de psicólogo e nutricionista passaram desde a última semana a abranger todos os jovens entre os 12 e os 35 anos, deixando de ser exclusivos para estudantes do ensino superior. A nova fase da medida permite consultas gratuitas e elimina o limite máximo anteriormente definido, ficando a continuidade do acompanhamento dependente da avaliação clínica dos profissionais. Os pedidos podem ser feitos através da plataforma do Estado, com recurso à chave móvel digital. O Governo anunciou ainda um aumento do valor pago aos profissionais aderentes, que passam a receber 40 euros por consulta, numa medida integrada no programa Cuida-te, destinado à promoção da saúde e bem-estar dos jovens. E agora, direcionada à atualidade noticiosa de Sintra, a Feira Medieval de Meio Martins vai continuar este fim de semana na Quinta de Santa Teresinha, com recriações históricas, animação de rua, música, combates e espetáculo para todas as idades. No sábado, as atividades arrancam às 3 da tarde, com cortejos, atuações, combates medievais e animação ao longo do dia, terminando com um espetáculo de fogo marcado para as 11 da noite. Para domingo, a programação mantém-se durante a tarde e a noite, encerrando com o tradicional cortejo de despedida às 9:30 da noite. A entrada é gratuita e a iniciativa é organizada pela Junta de Freguesia de Algueirão Meio Martins. E para terminar, a Parques de Sintra lançou um concurso para criar novas identidades gráficas para três monumentos históricos do concelho. O desafio abrange o Palácio Nacional da Pena, o Palácio Nacional de Sintra e o Palácio Nacional de Queluz, com o objetivo de valorizar a identidade própria de cada espaço. A iniciativa pretende criar uma imagem mais moderna, consistente e adaptada a vários suportes, como sinalética, materiais institucionais, plataformas digitais e conteúdos para visitantes. As candidaturas decorrem até 8 de julho e destinam-se a estúdios de design, agências e equipas criativas especializadas em identidade visual e branding cultural. E é tudo por hoje. Quanto à informação, tenha um ótimo dia, neste sábado de julho, sempre ao som da RCS.

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1: Eu sou a Letícia Paes e tenho 5 anos. Eu sou de Mogi. 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Beijinho.
2: 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Os machos desta espécie atingem 5 metros e meio de altura, enquanto as fêmeas possuem 4 metros e meio. Que altas que são estas girafas! Ao pé delas devemos sentir-nos umas formiguinhas.
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5: Seja muito bem-vindo a mais um Médico de Família aqui no consultório da Novo Tempo Portugal e também da Rádio RCS. No programa de hoje vamos falar de cérebro, exercício físico e a relação entre eles. Bem, é verdade, podemos dizer que quase em todos os nossos programas falamos sobre um estilo de vida e lá vem o exercício físico. Mas hoje vamos olhar para ele de uma forma muito particular. Também quem tratará deste assunto de uma forma muito particular é a doutora Cláudia Neves. Cláudia, mais uma vez bem-vinda.
6: Olá, muito obrigada. É um prazer estar aqui.
5: Cláudia, esta pergunta é quase lá para Alice. Vimos ao longo de... Enfim, já fizemos mais de 100 programas. O exercício físico, já vimos claramente o quão benéfico é para a nossa saúde. Mas hoje decidiste trazer a relação muito próxima entre o exercício físico e o cérebro. Porquê é que tu escolheste fazer este programa de forma tão específica?
6: Como tu disseste, Daniel, realmente todos nós e todos aqueles que nos veem e ouvem têm a noção que o exercício físico é importante para a saúde física. Não tão conhecidos são os efeitos benéficos do exercício físico no nosso cérebro e esta relação. E claro que quanto mais conhecimento as pessoas tiverem sobre este assunto, talvez seja mais um ponto para os motivar a iniciar um plano de exercício físico.
5: É verdade que também a nossa saúde é holística, já vimos isto, quando a nossa mente está bem, o corpo também está bem, quando ficamos doentes a nossa mente também adoece, quando nós adoecemos na mente o corpo também se compadece, enfim, uhum. Há aqui uma ligação direta. Portanto, logo à partida nós percebíamos que o exercício físico, sendo bom para o corpo, nem que fosse por exclusão de partes, seria bom para a mente. Mas não. O que tu vais trazer é claramente os benefícios de forma concreta, até como terapia e até como algo que é receitado literalmente no sentido de trazer melhoria às pessoas. Portanto, eu começava por... começasses por aí, passando a redundância, falar dos benefícios do exercício físico na saúde e no nosso cérebro.
6: Uhum. Quando falamos em termos mentais, nós estamos a falar da saúde mental e em termos de doenças que podem ser realmente prevenidas ou tratadas com exercício. Eu estou a dizer, a simplificar para todos entendermos. Mais a depressão, a ansiedade, e já falámos aqui em programas específicos dessas patologias. Quando falamos em cérebro, estamos a falar também da parte da saúde cognitiva. A capacidade de memorização, de aquisição de novos conhecimentos, de desempenho de tarefas, tudo tem a ver com a nossa capacidade intelectual. E é aqui que o exercício também é importante.
5: Desculpa lá interromper, porque vais gastar algum tempo por aí, mas também é emocional, certamente, não é?
6: Também, por isso é que ao mexer com as emoções vai melhorar o estado mental e prevenir a depressão, a ansiedade e ajudar a tratar essas doenças também. Foi publicado recentemente, em 2026, um grande estudo feito, dirigido pela doutora Maria Singh. Eu vou falar ao longo deste programa muito nela, porque tem algumas frases que ela escreveu e que ela orientou estes estudos. Ela é geriatra e professora na Universidade de Sydney, na Austrália. E ela disse literalmente e escreveu isto: os medicamentos disponíveis atualmente para a demência... Estamos a falar, portanto, de uma doença cognitiva, não são uma cura milagrosa e não são tão eficazes como o exercício. Ou seja,
5: o que é surpreendente.
6: É verdade. O que existe atualmente de medicação para a demência não cura, ajuda a controlar melhor a doença, não existe ainda nada milagroso. E o que a doutora Maria diz é que o exercício tem mais efeitos do que a medicação que existe atualmente para a demência. Ensaios clínicos, diz ainda a doutora Maria, sobre o exercício físico mostram uma tendência em melhorar esses desfechos desse tipo de doenças em pelo menos o dobro do que se observa com os medicamentos focados realmente nos depósitos da placa amiloide. As demências têm a ver realmente com os neurónios, as células que constituem o nosso sistema nervoso central. E a placa amiloide é onde se foca para o estudo da origem, da causa e do desenvolvimento das demências, porque é uma placa que se acumula ali ao longo de uma parte dos nossos neurónios e que vai trazer essa doença. E diz que realmente mais efeito ao evitar essa acumulação tem o exercício do que a medicação para estas doenças. Relativamente agora às doenças mentais, um estudo feito em 2023 que incluiu cerca de 130 mil pessoas foi publicada num jornal de medicina do desporto em Inglaterra, mostrou que o exercício físico é 1,5 vezes mais eficaz do que as intervenções usuais, como aconselhamento e medicamentos, para tratar alguns transtornos mentais. Isto, portanto, vimos há pouco o que a doutora Maria falou em relação às demências. Agora estamos a falar em relação aos transtornos mentais, onde se inclui a depressão e a ansiedade. E vemos aqui que este estudo com mais de 130 mil pessoas, é considerável, a amostra, mostrou que o exercício é 1,5 vezes mais eficaz do que os tratamentos convencionais. Embora se refiram a quadros específicos destes estudos, não há dúvida que o exercício, a saúde cognitiva e a saúde mental estão interligados.
5: Impressionante.
6: É. E agora podemos pensar assim, ok, mas o que é interessante é que o que é que estes estudos dizem acerca do que, o que é na parte do cérebro? É que os estudos são mesmo específicos e objetivos.
5: Logo à partida poderíamos pensar, ok, exercício físico, mas pode não ser eventualmente o exercício físico, mas a parte social de praticar exercício físico, o conviver com outras pessoas, o apanhar ar e apanhar sol, ou seja, podia ser coisas associadas que imagino que sim, que também seja benéfico para o nosso cérebro, mas estamos a falar mesmo de fatores diretos, eu diria até com a parte, eu diria, muscular não está certo, mas desenvolvimento da estrutura do próprio cérebro,
6: sim,
5: não é?
6: Sim, sim, sim. Estes estudos, houve vários estudos em várias zonas do mundo e ao longo dos últimos anos. Eu já vou falar um bocadinho mais pormenorizadamente de cada um. Mas eles estudaram o volume cerebral, que de uma forma geral é normal com o avançar da idade, com o envelhecimento, diminuir a nossa massa cerebral. A atrofia cerebral é normal associada à idade. Uma pessoa que faça um ataque com 20 anos, um ataque cranioencefálico e que faça uma com 70 anos, o volume cerebral está mais reduzido. Isso é o considerado envelhecimento. Estudaram o volume cerebral, o que é que o exercício físico pode interferir nesse aspecto, a capacidade cognitiva, a neuroplasticidade, que é a capacidade dos nossos neurónios se adaptarem e fazerem novos tipos de ligações entre uns e outros, e a própria neurogênese, a origem de novos neurónios. Até umas décadas atrás pensava-se que os neurónios eram células que não se regeneravam, morriam e não se formavam outras. Hoje em dia sabe-se que não é bem assim, mas depende do nosso estilo de vida. E houve aqui alguns estudos que mostraram se o exercício físico tem ou não, já lá vamos, alguma interferência nesta neurogênese, formação de novos neurónios. Entre outros parâmetros, todos estes que eu acabei de referir, parece que o exercício físico tem benefícios nestas áreas todas, em termos cerebrais.
5: Então, para já chegámos a uma conclusão. Há que fazer exercício físico.
6: É verdade.
5: Tendo todos esses benefícios, percebemos também que, sobretudo com as questões das doenças mentais, que ele deve ser feito de uma forma preventiva sempre. Ou seja, é bem cedo, até porque sabemos que o envelhecimento traz maior probabilidade de todas essas doenças de foro mental. Quanto mais cedo começarmos a fazer, mais benefício temos para o futuro.
6: Claro que sim. Não só temos mais benefício em termos físicos, mentais e cognitivos, mas o facto de já termos um hábito antecipadamente, isso ajuda a manter esse hábito, do que formar um hábito com a idade é mais difícil. É possível, claro que sim. Mais vale tarde do que nunca, mas é mais difícil. E claro que se nós tivermos esse hábito mais novos, vamos também ter menos fatores de risco de outras doenças crónicas não transmissíveis, como cancro e doenças cardiovasculares e diabetes, colesterol elevado, por aí fora. Relativamente ao volume cerebral, o primeiro estudo nesta área já é antigo, foi publicado em 2006 e foi um ensaio até pequeno. Incluíram 59 idosos, um estudo durante 6 meses, um período até relativamente curto. E os pesquisadores conseguiram objetivar que um treino aeróbico, é qualquer tipo de exercício que utiliza o oxigênio como fonte de energia, que utiliza a maior quantidade dos músculos grandes, maiores músculos do corpo, a movimentos repetitivos e por um determinado tempo prolongado. Pode ser a caminhada, a bicicleta, a natação. Exercícios, portanto, que não temos necessariamente pagar para os fazer. Podem ser gratuitos,
5: que
6: como
5: a caminhada. Que não são de carga, que não são de força. Sim. Não é?
6: Este estudo de 2006 diz que o treino aeróbico promoveu aumento significativo no volume de diferentes regiões do cérebro, incluindo a substância cinzenta e a substância branca. Esses efeitos foram observados no grupo de controle. Tinha o grupo que fazia o exercício aeróbico regularmente e o grupo que não fazia exercício. E realmente esses efeitos no cérebro não foram observados no grupo que não fazia um exercício físico, apesar de que esse grupo fazia exercícios de alongamento e tonificação.
5: Ou seja, mesmo assim não eram praticamente...
6: Não eram totalmente sedentários, mas não era um exercício com tanto impacto, com tanto gasto energético, por assim dizer. Ou seja, já este estudo mostrava que a intensidade do exercício também é um fator importante para haver efeitos benéficos no nosso cérebro. Interessante, não é? Outra área do cérebro que foi estudada foi o hipocampo. O hipocampo é uma estrutura cerebral situada no nosso lobo temporal. Nós temos o cérebro dividido em regiões, os lobos temporais, mas lá mais dentro, nós chamamos na zona medial, e é muito importante para a formação de novas memórias, memórias de evocação, lembrar dos nomes das pessoas, este tipo de memória que muitas vezes as pessoas com a idade se queixam. Eu olho para aquela pessoa, mas não me lembro do nome, não me lembro da data de nascimento de uma pessoa. E também o hipocampo é importante para a aprendizagem e para a noção espacial, a noção do nosso equilíbrio, do espaço onde nós estamos no sentido vertical, no sentido horizontal. E estes estudos, segundo também, voltamos à doutora Maria.

0: memória, que é uma queixa muito frequente nas pessoas a partir de uma determinada idade, a perca de memória. Parte, refere-se, pode, grande maioria, felizmente, não é por demência, mas porque o hipocampo, esta estrutura importante na memória, diminui de tamanho. O exercício pode aumentar o seu volume, pode reverter essa ligeira atrofia do hipocampo. E há ainda indícios de que pessoas muito ativas têm cérebros maiores em proporção ao tamanho da cabeça em comparação com pessoas sedentárias. Ou seja, não só no hipocampo, mas o próprio volume cerebral de todo o cérebro em si. Passa a repetição, não é? Ou seja, realmente o exercício é importante não só para a massa cerebral no seu conjunto, mas para esta pequenina estrutura essencial para as memórias, que é o hipocampo.
1: Fantástico. Vamos já já a seguir voltar a este assunto. Vamos fazer uma pequenina pausa, só apenas 2 minutinhos, e com uma oferta muito especial para si, precisamente para cuidar e tratar da sua mente, do seu cérebro. Até já.
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1: Estamos de volta para trazer a segunda parte do nosso Médico Família de hoje e, como lhe disse, tenho uma oferta muito especial para si. 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Agora sim, voltamos à nossa conversa. Estavas a falar e partilhar connosco de alguns estudos que falavam sobre a importância do exercício físico na nossa mente, mas eu retive logo desde o início que tu falaste que também era importante para as nossas ligações, para as sinapsezinhas, para pôr aquilo tudo a funcionar. Explica-nos lá, porque eu estou com muita curiosidade, como é que o exercício físico também faz melhor essa parte do nosso cérebro?
0: Falámos há pouco, no final da primeira parte, numa estrutura pequenina para a memória, o hipocampo. Há outra estrutura importante, que é o córtex cingulado posterior. E normalmente nós trazemos estudos que são mais frequentes no estrangeiro, mas há um estudo feito por investigadores da Universidade de Coimbra que identificaram esta região como sendo crucial na perda de memória também. E é essencial para os estudos sobre a doença de Alzheimer. Pensando nesse córtex cingulado posterior e no hipocampo, portanto, duas estruturas importantes na memória. O doutor, vou falar aqui de um outro profissional que estudou esta área, o doutor Kirk Erickson, professor de psicologia numa universidade de Pittsburgh, nos Estados Unidos da América. Ele chegou à conclusão que o exercício fortalece não só o hipocampo, mas a interação do hipocampo com outras estruturas do cérebro, que é sempre importantíssimo, como tu estavas a dizer, nomeadamente com o córtex pré-frontal e o córtex cingulado posterior, que são importantes para o controle emocional, a atenção, a definição de metas e o planeamento.
1: Ou seja, é a tal rede que trabalha no nosso cérebro entre partes, entre áreas.
0: Exatamente. E nós já tínhamos visto, no início, na nossa introdução, que o próprio exercício físico era importante para esta neuroplasticidade. Ou seja, mesmo que não existam ligações muito naquelas estruturas, o exercício ajuda, motiva essas ligações, por assim dizer. E neste sentido, há um outro psicólogo, o Dr. Art Kramer, da Universidade de Ciências do Nordeste dos Estados Unidos da América.

0: América. Ele também diz que o exercício favorece a comunicação entre as diferentes áreas e as chamadas, ele diz que são as redes cerebrais.
1: Exato.
0: Ele escreveu o seguinte: alguns desses circuitos estão envolvidos na integração de informações entre a parte frontal e a parte posterior do cérebro. E eles dão suporte ao controle executivo, à multitarefa, ou sermos capazes de estar a fazer várias coisas ao mesmo tempo, à tomada rápida de decisões, aspectos da memória de trabalho, à memória declarativa, que permite, por exemplo, lembrar os nomes, como já vimos há pouco. Ou seja, vemos que o exercício é importante não só na memória, mas em todas estas nossas funções cognitivas. Ele é importante na memória, como já falámos, a tomada de decisões, o planeamento. E tudo isto é essencial para nós nos mantermos cognitivamente saudáveis, ativos e o mais tempo possível ao longo do passar dos anos, não é? Ainda acerca destas redes, houve um outro estudo que foi publicado em junho de 2025, num periódico, numa revista sobre a estrutura e a função cerebral, que diz que indivíduos com maior capacidade cardiorrespiratória têm mais conexões, ligações e mais robustas nas várias redes cerebrais principais. Ou seja, como é que eu tenho maior capacidade cardiorrespiratória? Exercício físico regular dá-me essa capacidade cardiorrespiratória. E quanto maior essa capacidade, maior são, mais fun melhor funcionam e melhor são essas redes estabelecidas entre as várias zonas do cérebro. A relação entre aptidão física e a conectividade da rede de modo padrão foi ainda mais forte com pessoas com mais sinais e sintomas de depressão. Ou seja, pessoas com depressão que fizeram exercício, a melhoria dessa rede ainda foi mais visível, sugerindo assim que essa rede pode desempenhar um papel importantíssimo na relação entre atividade física, saúde mental e função cerebral. Mais uma vez, vemos aqui, não só a parte da anatomia e da fisiologia do nosso cérebro, mas das emoções, da parte da saúde mental, por assim dizer.
1: Não é de admirar, certamente falaremos mais à frente sobre isso, porque é que se receita literalmente fazer exercício físico, né? Porque há claras melhorias para quem o pratica, não é?
0: Claro que sim. É, em muitas áreas, e já gravámos aqui muitos programas que falamos nisto, mas vemos aqui, só estamos a falar da parte cerebral, não é? Depois falamos dos químicos cerebrais. Eu tentei simplificar, porque isto são termos muito técnicos, mas o nosso cérebro tem, além das múltiplas ligações, as ligações não se fazem só fisicamente. Eles estão até distantes, por uma pequenina distância, e são químicos que passam de um neurónio para o outro e que fazem essa transmissão de informação. E há químicos muito importantes, como, por exemplo, o fator neurotrófico encefálico e o fator de crescimento insulinoide. O primeiro, o neurotrófico, encefálico, ele é muito importante para ajudar os nossos neurónios, como à sobrevivência dos neurónios, ao seu crescimento e à sua plasticidade sináptica, à sua adaptação a novas ligações. Ou seja, isso é essencial. E o Dr. Arte diz que atualmente ele está a trabalhar num estudo que investiga exatamente como é que o exercício interfere, por exemplo, a proteína beta-amiloide e a proteína T, que são preditoras, ambas, do risco da doença de Alzheimer. Mais dois químicos importantes, neste caso, preditores de doença, como é que o exercício pode influenciá-las? A intensidade do exercício diz que pode influenciar este fator neurotrófico encefálico. Um pequeno estudo de 2023, publicado numa revista de fisiologia, diz que breves períodos de exercício de intensidade elevada aumentaram a quantidade deste fator neurotrófico encefálico em 4 a 5 vezes maior no sangue o seu nível. Pequenas quantidades de exercício físico intenso. E já vimos que esta substância é essencial para a sobrevivência, plasticidade, para o funcionamento dos nossos neurónios. Um estudo que a doutora Maria publicou em 2017, aquela doutora da Universidade de Sydney, da Austrália, diz que idosos já com comprometimento cognitivo ligeiro fizeram musculação durante 6 meses, aumentaram a sua força muscular. E que explicou grande parte, diz que explicou 64% das mudanças na sua capacidade cognitiva. 6 meses de musculação. Ou seja, tiveram maior ganho de força, como já tínhamos visto ali no outro estudo, logo maiores ganhos cognitivos. Vemos aqui a relação. Claro que não significa que eu estar musculado vou ser mais inteligente, mas quanto maior realmente é a adaptação anabólica muscular após a musculação, maior vai ser a capacidade cognitiva também. Ou seja, não é só o exercício aeróbico associado, importante, à musculação. Já tínhamos falado realmente da relação entre exercício físico e aumento da massa cerebral. Outras pesquisas também da doutora Maria diz que o córtex cingulado posterior aumenta do tamanho após musculação, agora um exercício específico. Já vimos também que o exercício aeróbico, musculação, e que foi associado a benefícios cognitivos. E os participantes que fizeram, eles compararam o estudo que fez realmente o treino de musculação e outro que fez exercícios de aprendizagem em computador. Exercícios para a memória, que existem várias aplicações e vários programas para pessoas com déficit cognitivo.
1: Ou seja, exercício físico puro e duro, estamos a falar de musculação, para exercitar a mente com exercícios passando assim
0: E diz que o córtex cingulado posterior aumentou de tamanho realmente naqueles que tiveram musculação, não naqueles que tiveram só exercícios feitos no computador. E aumentou também a massa cinzenta, com diminuição do risco da doença vascular cerebral. O principal fator de risco que leva às demências é a pequenina obstrução dos vasos do cérebro, a doença vascular cerebral. Além disso, isto é importante, estes benefícios persistiram 12 meses após a interrupção do treino. Ou seja, não é para o treino deixe de ter esses benefícios, não. Para o treino, pelo menos durante 12 meses, teve esse benefício. Mas há que continuar.
1: Era o que ia dizer, já estás a estragar a nossa conversa toda aqui.
0: Não, mas, é só 12 meses.
1: E só mostra o quão benéfico é o exercício físico. Estamos mesmo a terminar, mas apesar já subentendermos porque tudo aquilo que tu trouxeste no programa de hoje, então como otimizar esta relação entre o exercício físico e a mente, o nosso cérebro?
0: Já vimos que é importante fazer exercício, não é simplesmente só alongamentos, não é isso que vai fazer a diferença. É importante também, claro que sim, no início e no final de um exercício físico intenso, moderado, mas é importante fazer exercício de intensidade. A questão é, não existe uma dose ideal de exercício. O que é importante é que realmente aumente a capacidade cardiorrespiratória de uma pessoa. É claro que a pessoa, antes de fazer exercícios de musculação, deve consultar um médico, porque depende da idade, depende de outras patologias, doenças que a pessoa tenha. Mas claro que as recomendações da Organização Mundial de Saúde aplicam-se aqui. Os 150 minutos por semana de atividade física moderada, que pode ser o exercício aeróbico, caminhada, bicicleta, natação, associado pelo menos as duas vezes por semana à musculação. Tentar fortalecer os grandes grupos musculares, costas, membros superiores, membros inferiores, glúteos. Isto, claro que pode ser feito com acompanhamento e de preferência inicialmente até para a pessoa ir fazendo um treino organizado, com aumento progressivo da intensidade e da duração do mesmo. Todos devem realmente esforçar-se ao máximo e não esquecer realmente que o exercício dá melhores resultados em termos de condicionamento físico. Aquele que traz melhores resultados também para o cérebro é que esse que realmente mexe com o nosso físico.
1: Fantástico. Quero agradecer muito mais uma vez, Cláudia, para si que está desse lado. Espero que tenha apreciado o nosso programa de hoje e dizer-lhe e lembrar-lhe a nossa oferta do nosso médico família de hoje, Mente Feliz, que é preparado por especialistas exatamente para cuidar da nossa mente. Sabemos que uma das doenças do século é precisamente a ansiedade. Vai ter um capítulo inteiro como lidar com a ansiedade, também como lidar com a tristeza e com depressão e todas essas doenças do foro mental, e ainda como lidar com questões, por exemplo, como o perdão. 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Mais uma vez um grande abraço, é um prazer enorme estar na sua companhia. Marcamos encontro para o nosso médico família. Se quiser, por que não, faça-nos chegar também a sua sugestão para abordarmos aqui no seu consultório num próximo programa. Até lá, se Deus quiser.
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Pensar faz bem. Preocupações. Preocupações. Quem as não tem? Sabemos que a vida nos proporciona muitas coisas. Umas positivas, outras menos boas. Entre elas está a preocupação. Em primeiro lugar, se conseguirmos compreender que acima das contas bancárias, do estatuto social, da cultura e da função que exercemos, somos simplesmente seres humanos, a vida terá uma perspectiva bem diferente. Se acontecer estarmos doentes ou angustiados, deprimidos ou tensos, ansiosos ou emocionalmente bloqueados, nunca devemos esquecer de que nada neste mundo poderá tirar-nos a dignidade de ser humano único e insubstituível. Diz a psicologia que toda a pessoa que se sente diminuída, inferiorizada, incapacitada, esgota a sua própria motivação de viver, destrói a sua capacidade de superação e abandona-se a si mesma na trajetória existencial. É quase como que desistir da vida. É por isso que não nos devemos deixar invadir por ofensas, rejeições e frustrações causadas por outros, nem mesmo pelo que cada um de nós pode causar a si próprio. Não tenhamos medo das dificuldades e doenças que possam surgir. Afinal, ninguém está imune. Saibamos que, como diz o conhecido psiquiatra Augusto Cury, o medo transforma o nosso eu num espectador passivo das nossas próprias misérias. E acrescenta: parar em frente do monstro que é o medo é deixar-se devorar por ele. Enfrentá-lo com coragem liberta a liderança do nosso próprio eu e pode virar a página da nossa história. É preciso criticar o medo, não ter medo do medo, afirma Augusto Cury. Sabendo que as preocupações conduzem com frequência ao medo, acabamos por ser quase sempre as marionetas dos nossos próprios temores. Portanto, o desafio que se coloca é fazermos a experiência e verificarmos como a simples atitude de enfrentar as inquietações, receios ou medos irá modificar, sem dúvida para melhor, a nossa vida. Vem a propósito a recomendação de Walter Knight. Quando o medo bater à porta do teu coração, manda a fé abri-la e verificarás que não existe lá ninguém. 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
1: Estamos de volta, vamos trazer-lhe mais um Ser Família e é um prazer enorme estar na sua companhia. Provavelmente para si, que vive um relacionamento a dois, já pensou que gostaria de saber qual o segredo para que um relacionamento desse sucesso e fosse feliz. Pois bem, nesta série de programas que lhe vamos trazer, não vamos trazer um segredo, mas sim vários. O que já não é segredo é quem está connosco. É mais uma vez Daniel Bastos. Daniel, mais uma vez, bem-vindo.
2: Obrigado.
1: Daniel, é um nome bastante interessante, este que tu trouxeste à nova série, Segredos de Família a Dois. Realmente é uma forma interessante de trazer, se calhar, alguns ensinamentos que nós, até na fase de namoro, gostaríamos de ter, não é?
2: É, com certeza. Este é um tema que tem um profundo impacto na nossa qualidade de vida, quando temos a possibilidade de viver a dois, de ter um companheiro, uma companheira. E já agora vamos nos debruçar nestes próximos programas sobre alguma coisa que também alguns especialistas foram descobrindo. E para o programa de hoje eu trago aqui o Dr. Mário Pereira. Tive a oportunidade de ser aluno dele já há algum tempo, é um psicólogo uruguaio. E ele menciona neste livro, que já agora tem um nome interessante, A Química do Amor, que está disponível na publicadora Servir. E ele menciona um estudo feito por Robert Sajon, um psicólogo americano. É muito interessante. Ele coloca um grupo de pessoas, observadores, diante deles coloca uma quantidade de fotografias de pessoas adultas, basicamente casais, mas, portanto, fotografias frontais do homem e da mulher. O interessante é que destas fotografias, portanto, representavam 24 casais recentemente casados e outras fotografias de casais, número igual, 24, de casais casados há mais de 25 anos. Depois, tudo sobre a mesa, e aquele grupo de pessoas tinha que unir os casais, descobrir quem era casado com quem. O interessante é que o nível de acerto nos casais casados há mais tempo era muito, mas mesmo muito superior aos
1: que não acertavam.
2: Aos que eram casais recentemente casados, não é? Não sei se alguém...
1: Ah, ok. Já percebi, ou seja, era mais fácil acertar com aqueles que tinham mais anos de casado.
2: Exatamente.
1: Do que acertar com aqueles que tinham menos anos de casado.
2: Não sei se isso já aconteceu contigo, mas já aconteceu comigo. Por exemplo, alguém me dizer que eu sou muito parecido com a minha esposa ou vice-versa.
1: Exato.
2: Não é? E a pergunta... Isto é, não é uma coisa pontual, acontece muitas vezes. Então, alguém tentou estudar este fenómeno. E existe um outro investigador sueco, Dinberg, é o nome de família. Ele mediu a tensão de alguém nos músculos ao olhar para uma fotografia, por exemplo, de alguém angustiado ou aborrecido, e verificou, através dos aparelhos que utilizou, que nós tendemos a imitar os gestos de quem contemplamos, não é? Ora, se vivemos com alguém 25 anos ou mais, já tivemos muitas oportunidades de observarmos, de contemplarmos.
1: É o efeito mimificação, não é? Vamos imitando.
2: Exatamente. Eles chamam isto mesmo de mimetismo conjugal. E é muito interessante este conceito, porque é de facto incontestável. Não é? Acabamos por imitarmo-nos, isto é, consciente e, sobretudo, inconsciente, a maior parte do tempo, acabamos por nos imitarmos um ao outro e acabamos por adquirir semelhanças físicas, não é? Neste processo.
1: Então, eu penso que todos nós mesmo já experimentámos isso até no restaurante, no comportamento. Até o comportamento é diferente. Nós percebemos se é um casal recente, se é um casal que já vive há muitos anos. Então, Que efeito é este? O que é que acontece com o casal que vive 25 anos junto?
2: Claro. Bem, dizia alguém, um provérbio espanhol, que dizia que nós, pessoas que dormem no mesmo colchão, acordam com a mesma opinião. O que é que isto quer dizer? Na prática, que nós vamos nos assemelhando fisicamente, mas a questão emocional e espiritual não é assim tão óbvia. Não é assim tão óbvia. Porque às vezes, por dentro, as pessoas não se aproximam, distanciam-se. Henrique Rojas, um psiquiatra, ele chamou a um certo fenómeno de analfabetismo emocional. Ou seja, nós somos educados nas escolas, universidades, sobretudo com conhecimento abstrato, muito intelectual, mas às vezes somos incapazes de compreender os sentimentos da outra pessoa. E chegar a esse ponto talvez nos colocaria na rota de descobrirmos o tal segredo do amor a dois, um amor prolongado, não é? Infelizmente, isto não acontece na maior parte das pessoas. Este analfabetismo impera e por isso acabamos por não compreender e não saber usar adequadamente as emoções nesta nossa relação, ou compreendê-las, não é? Daí que temos aqui um tema interessante, já que poderemos ter dificuldades nestas questões, embora fisicamente as coisas sejam lineares, porque acabam por acontecer, emocionalmente e espiritualmente não é bem assim. Por isso, a razão do nosso programa Segredos de uma Vida a Dois.
1: Eu não vou esperar os nossos ouvintes e telespectadores mais. Vamos então avançar então com os segredos.
2: Ok. De acordo com um outro pesquisador, Roberto Laurer, ele fez uma investigação com 351 famílias ou casais e foi mais ou menos unânime que, da sua pesquisa, um dos segredos seria a capacidade de reconhecer e incentivar as qualidades ocultas do outro, as boas qualidades, digamos, não é? Trazer ao de cima o que há de melhor no outro. Nós ouvimos isto aí, às vezes até nos relacionamentos empresariais e motivacionais, mas conseguir despertar no outro o que há de melhor. Sabemos que nem tudo é bom, não é? Mas é uma arte muito grande, num relacionamento a dois, conseguir fazer sair no outro tudo o que há de bom ou o que há de melhor, que às vezes está oculto.
1: Eu acho que não é fácil. Eu pergunto-te diretamente, que tens alguma experiência no trabalho até de aconselhamento dentro de casais. Se tu perguntares quais são os defeitos do outro, provavelmente surge meia dúzia de repentinamente defeitos. Mas se perguntares qualidades, fica muito difícil encontrar a segunda ou a terceira. É exatamente porque normalmente e naturalmente não fazemos esse exercício?
2: É. Eu poderia dizer que, usando a questão que colocaste, se nós perguntarmos quais são os defeitos, para um casal em crise, temos uma tempestade de ideias. Aquilo vem ali arranjado.
1: Exato.
2: Quando perguntamos, nesse mesmo contexto, quais são as qualidades, então temos aí umas pinguinhas. Às vezes não vem nada.
1: E com dificuldade.
2: Às vezes não vem nada, não é? E as pessoas hesitam. Porquê? Porque estamos muito focados nos aspectos negativos. Mas a arte é tentar... como é que na prática nós podemos fazer isso? Bem, nós temos que ter o nosso próprio foco, não é? E dar valor àquilo que é positivo, incentivar o que é positivo. E depois a forma como tratamos o outro, não é? Porque também há esta reciprocidade. Se eu sou gentil, a tendência é eu trazer do outro também gentileza, não é? A forma como eu trato a outra pessoa vai determinar ou vai condicionar um bocadinho também a resposta e aquilo que o outro vai fazer. Claro que cada um é responsável por aquilo que faz, não é? mas eu posso incentivar o outro num bom sentido ou não. Isto também na expressão facial, um bom sorriso, uma atitude positiva, uma atitude alegre. Outra forma de salientar o positivo, não é? Para dar ênfase a este, é elogiar o meu cônjuge de uma forma frequente, mas em público também, ou seja, na presença de outras pessoas.
1: Só deixa-me interromper-te, peço desculpa por isso. O tipo de elogiar, porque às vezes pode ser mal interpretado, estamos a ver, valorizar, no sentido de honrar.
2: Claro, não reconhecer boas qualidades. Neste processo, qualquer pessoa mais atenta vai perceber quando as coisas são espontâneas, naturais, ou são forçadas, são artificiais, até por segundas intenções.
1: Exato.
2: Não é? Portanto, é preciso que, para eu poder trazer o melhor do outro, e pronto, nestas 350 famílias, ou 51, de facto, uma característica das famílias felizes era de que o outro tinha esta arte, esta capacidade de trazer ao de cima aquilo que era positivo, aquilo que era bom, não é?
1: Sendo que, à medida que vai sendo exercitado, também vai sendo mais fácil.
2: Exatamente.
1: É algo que tem que ser praticado dentro do casal. À medida que eu vou honrando, vou valorizando, isso passa a ser mais natural e parece que aguça também a minha visão e a minha atenção para essas qualidades, não é?
2: Claro. Melhorando muito a qualidade e o respeito, melhora também a ternura e a própria paixão dentro do casamento. Portanto, se estamos a falar de segredos, este seria um deles.
1: Muito bem. E vou-te pedir então que para já guardes o resto dos segredos. Voltamos já daqui a 2 minutinhos para mais segredos e também com uma oferta especial para si. Então até já.
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1: Estamos de volta para a segunda parte do nosso Ser Família de hoje. Estamos a falar de segredos e são eles fundamentais também para nós termos um relacionamento saudável, mas acima de tudo sabemos que nem sempre as coisas são assim tão fáceis. E por isso, e para isso, temos um guia de estudo para lhe oferecer. Chama-se Lar Doce Lar. Apesar do nome bastante apelativo, o que trata este guia de estudo é de problemas, dificuldades e, sobretudo, como podem ser enfrentados e como podem ser ultrapassados. 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Daniel, estamos a falar de segredos e eu já estou em pulga porque tu aguças a curiosidade. Então, que outros segredos tens para nos revelar?
2: Bem, o seguinte segredo está envolto aqui também num perigo que surge

0: um pequeno limite muito imperceptível por vezes, que é o de forçar a vontade da outra pessoa no sentido de o fazer mudar, não é?
1: Ou então de querer moldá-lo
0: Exatamente.
1: àquilo que é a minha imagem que eu gostaria que ele fosse. Tá?
0: Exatamente. Pronto. Eu posso mencionar aqui uma pequenina história. Havia uns escuteiros que tinham que praticar e relatar depois uma boa ação todos os dias. E então, quando se reuniram, estavam lá e o primeiro que fez o seu relatório disse: "Eu ajudei um cego a atravessar a rua." E o seguinte: "Eu ajudei um cego a..." Mas é que eram muitos a fazerem a mesma coisa. E o instrutor disse: "Mas o que é que se passa? Porque é que vocês todos..." Havia assim tantos cegos? "Não, não, ajudamos todos o mesmo cego." "Então, mas era preciso tanta gente?" E depois um deles disse: "É que ele não queria atravessar a rua." Então, na
1: Eu percebi
0: prática,
1: logo onde é que ia chegar a história.
0: na prática, eles forçaram o cego a atravessar a rua, todos, não
1: Só para ganhar a boa ação.
0: é? E para ganhar a boa ação. Quando alguém consciente ou inconscientemente tenta mudar o outro, inevitavelmente o que vai acontecer é o uso da força, o recurso à manipulação, há uma tentativa de controlar o outro, de exercer o seu poder. Então, na prática, estamos a tentar impor ao outro o nosso critério daquilo que é perfeição. Começamos a querer que todos os pormenores estejam de acordo com o nosso padrão. Isto aqui é um problema muito, muito complexo e que pode criar um ambiente de grande insatisfação e mal-estar no casal, não é? Eu penso que também é mais ou menos conhecido o caso daquele casal, isto é só para ilustrar, não é? Que separaram-se, divorciaram-se por causa de uma pasta de dentes, não é? Na altura em que as pastas não eram como hoje, de plástico, elas eram de metal. Então, parece que um deles, talvez o marido, tinha o hábito de apertar aquilo desde ir aproveitando todos os bocadinhos e enrolando. Já provavelmente a esposa apertava a pasta a meio. E eles tanto discutiram por causa daquilo, como é que se fazia, como é que não se fazia, e que acabaram por entrar em ruptura, não é? Basicamente é este o problema ou o risco que se corre, não é? É algo muito diferente de encorajar e descobrir, ajudar o outro a descobrir por si mesmo os dotes, as qualidades que ele tem, não é? Já agora, o Dr. Mário Pereira, que eu mencionei ao início, ele conta neste livro cerca de um casal que ele aconselhou, e era um casal assim, inteligente, muito, enfim, profissionalmente, muito bem colocados, mas estavam a viver de forma separada, já estavam a viver em casas separadas, inclusive, por causa de alguma incompatibilidade que havia entre eles. E quando o Dr. Mário Pereira se prestou a ouvi-los, então descobriu a origem do problema. Aparentemente, ele era uma pessoa muito sistemática, gostava que as suas camisas, quando iam para a lavanderia, ou quando vinham da lavanderia ou da máquina de lavar, assim é que é, fossem imediatamente separadas do resto da roupa,
1: Para não amarrotarem, não?
0: para não amarrotarem,
1: Claro.
0: para serem colocadas num cabide, serem passadas, e etc. E a esposa esquecia-se sempre disso e aquilo ficava lá no cesto da roupa para passar, tudo ao monte. E aquilo já se passava há muitos anos, e era um caos, um assunto de
1: Detrito,
0: discussão,
1: não é?
0: de atrito, e quando eles descreveram a causa do seu infortúnio, o Dr. Mário Pereira, dirigindo-se ao marido, ficou muito admirado, e ele contente porque pensou que lhe estava a dar razão. Ele disse: "Mas há tanto tempo isto acontece, continua a insistir para resolver este problema." É mais ou menos como tentar endireitar um prego a dar pontapés descalço, não é? Se já viu que não resolve, não é? Porque é que não tenta outra forma? E pela primeira vez, aquele homem inteligente e muito capaz começou a olhar para aquilo de uma certa forma diferente. E na sessão seguinte apareceram os dois

0: muito felizes, já reconciliados. E o que é que eles tinham decidido? Eles tinham decidido que a roupa ia toda para uma lavanderia. E que, fazendo-se assim a coisa, já não se punha a sua dificuldade. No fundo, este segundo segredo seria aceitar coisas que não se podem mudar. Aliás, Gottman, um especialista na área dos relacionamentos, diz que 69, 60, dois terços, vamos dizer assim, dos problemas entre os casais não têm solução. A única solução é aceitar. Aceitar as coisas como elas são e procurar de forma criativa ultrapassar essas mesmas dificuldades.
1: O que é diferente é resignação. O que estás a dizer é, não podemos permitir que um problema se perpetue, mas percebendo que não há forma de mudar o outro, tentar arranjar as tais soluções, levar a roupa à lavanderia. Ou seja, não deixar perpetuar, mas arranjar uma solução, não é?
0: Porque na prática a solução que estaria na mente daquele cônjuge seria a mudança do outro. E a mudança do outro pode acontecer, mas unicamente por escolha do próprio. É uma incapacidade que nós temos para mudar o outro. E sendo isso uma impossibilidade, então este segundo segredo seria aceitar aquilo que eu não posso mudar. E de uma forma criativa encontrar uma forma de ultrapassar e de superar essa dificuldade, não é?
1: Eu imagino que ele ser ele também a tirar a roupa da máquina ajudaria imenso a resolver esse problema.
0: Ele até se tinha voluntariado para ser ele a lavar a sua
1: Ah.
0: própria roupa, mas aquilo por alguma razão
1: Não estava a resultar.
0: não funcionou e as coisas continuavam, não é? Então, nós temos aí o segundo, ainda podíamos avançar para mais um, ainda temos tempo para mais um segredo, não é?
1: Muito bem, força.
0: Pronto. E então, este último também está relacionado com este segundo, mas tem um elemento aqui muito forte. E para introduzir, eu vou contar aqui uma pequenina história dos índios Sioux. Portanto, dizem, quem conta esta história, que numa tribo desta, numa aldeia desta tribo, existia um casal que estava às portas do casamento. Ele era o touro bravo, um forte e destemido guerreiro. Ela era a nuvem azul, que era a filha do cacique e uma jovem de uma tremenda beleza, e eles estavam agora diante de um idoso, de um homem reconhecido pela sua sabedoria, no sentido de que ele lhes desse algum encanto, algum feitiço que os ajudasse a serem eternamente felizes, não é? No fundo, para que o casamento deles pudesse resultar. Bem, o que é que aquele sábio lhes recomendou fazer? Que ela fosse para uma montanha que havia a norte e, sem armas, com as suas próprias mãos, conseguisse capturar um falcão. Ele que fosse para sul, onde havia uma outra montanha, e, sem recursos a armas, com as suas próprias mãos, conseguisse capturar uma águia. E que os trouxessem estas duas aves para junto dele. Bem, quando o casal conseguiu a sua proeza, não é? De apanhar estas duas aves, eles não sabiam o que se passava, o que é que iria acontecer, talvez algum rito com sangue, matar os animais ou qualquer coisa assim. Mas o que o sábio tinha em mente era algo diferente. Ele pediu que atassem as patas das duas aves com uma fivela de couro e que as soltassem livres. Bem, o que aconteceu é que o falcão e a águia, amarrados um ao outro pela pata, tentaram voar, mas nenhum deles conseguiu. E começaram a ficar também frustrados, a bicarem-se um ao outro. E então, diante daquele cenário, o sábio estava pronto para lhes dar o ensinamento ou o segredo, que será o nosso terceiro segredo. Disse-lhes ele: se quiserem que o amor dure, precisam de voar juntos, mas não amarrados. É interessante que a Bíblia, em 2 Coríntios capítulo 3, versículo 17, diz assim: o Senhor é o Espírito, e onde está o Espírito do Senhor, aí há liberdade. E se um casal há de ser feliz na sua vida a dois, então o elemento da liberdade é muito importante. Esta liberdade não deve cessar quando eles se casam, no bom sentido. Eles devem respeitar e não impor a própria vontade ao outro, dando sempre a liberdade de cada um poder fazer as suas escolhas.
1: Fantástico. Muito bem, chegamos ao final do nosso Ser Família de hoje, mas quero lhe dizer que ainda temos mais segredos para partilhar consigo, mas ficam para os próximos programas. Entretanto, já não é segredo, se por acaso no seu relacionamento familiar tem alguns aspectos que possam amarrar-vos um ao outro, e sabemos que todos nós passamos por isso, pois bem, este guia de estudo pretende precisamente olhar para aquilo que são as principais dificuldades que os casais enfrentam, trazendo algumas soluções, algumas dicas bem práticas. 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Chegamos ao fim dizendo também que, se desejar que possamos abordar algum assunto aqui no nosso Ser Família, faça-nos chegar pelo mesmo contacto a sua sugestão. Até lá então, marcamos encontro para mais segredos no próximo Ser Família.
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1: Olá, seja bem-vinda a mais um episódio do Entre Mulheres. Hoje nós vamos falar sobre minimalismo. Um estilo de vida que tem transformado a forma como muitas mulheres lidam com o consumo, a organização e o bem-estar. Se você sente que está sempre sobrecarregada, que sua casa está cheia de coisas que você não usa ou que a sua mente vive ocupada com preocupações desnecessárias, esse episódio é para você. O minimalismo não é apenas ter uma casa branca, vazia e nem se desfazer de tudo que você possui. É sobre manter o que realmente agrega valor à sua vida e eliminar o excesso, seja objetos, compromissos ou preocupações. Ele se aplica a várias áreas da vida. Por exemplo, roupas. Um armário funcional e prático. É assim o minimalismo. Casa. Apenas o essencial para um ambiente acolhedor. Rotina. Focar naquilo que realmente importa. E mentalidade, menos comparações e mais presença. Mas você deve estar se perguntando, como é que eu faço um desapego inteligente na minha casa? Vamos ao passo a passo para um desapego inteligente. Começando por escolha um cômodo por vez. Não tente organizar uma casa inteira de uma vez, pois isso pode ser cansativo e até desmotivador. Comece com um ambiente pequeno, como um gaveteiro, uma prateleira, um armário, e vamos assim avançando. Quando fazemos um cômodo por vez, uma coisa por vez, é muito mais animador. Tem gente que quer fazer o desapego e põe toda a casa fora do lugar para tentar organizar toda a casa no mesmo dia, e quando vê aquela confusão, quando vê tudo fora do lugar, começa a pensar que fez algo errado, que não vai dar conta, e em vez de melhorar, só piora. Então, comece uma gaveta por vez, um armário por vez, um cômodo da casa por vez, ou o quarto, ou a cozinha, ou a casa de banho. Um passo por vez, a gente chega lá. Outra coisa é, faça perguntas essenciais. Eu realmente uso isso? Se a resposta for não, e o item estiver parado há meses ou anos, é um forte sinal que pode sair. Por exemplo, aquela roupa, aquele sapato que você compra, e você vai ali deixando um mês, dois meses, seis meses. Ah, mas eu vou usar isso, mas eu vou usar isso. De repente, faz um ano que aquele objeto está parado, a gente não usa, tem dó de dar, porque acha que um dia vai usar, mas eu garanto, se você não usou em seis meses, um ano, você não vai usar aquilo. Está na hora de desapegar. Outra pergunta é, isso me traz alegria ou tem um propósito? Se for algo que só ocupa espaço e não tem utilidade, talvez seja a hora de desapegar. Por exemplo, aquela lembrancinha que o avó, que um parente te deu há muitos anos, que você guarda com tanto carinho. Ok, aquilo não é para desapegar, mas existem tantas coisas que só ocupa espaço e não tem utilidade, que nós precisamos dispensar aquilo. Tanta gente precisando de coisas e as nossas casas tão cheias de coisas que nós não usamos. Então, a pergunta vou repetir. Se isso me traz alegria ou tem um propósito, fica. Se não, está na hora de doar. Outra pergunta. Se eu precisasse desse item hoje, eu compraria de novo? Se a resposta for não, provavelmente ele não é tão essencial assim. Mas uma dica é, separe em categorias. Ficar. Itens que você realmente usa e fazem parte do seu dia a dia. Doar. Objetos em bom estado que podem ser úteis para outras pessoas. Vender. Sim, você pode ganhar um dinheiro com coisas que estão paradas na sua casa há muito tempo. Vender roupas, móveis e eletrônicos que podem render aquele dinheirinho extra. E descartar o que está quebrado, estragado ou sem possibilidade de conserto. Evite também o apego emocional exagerado. Sentimentalismo pode nos fazer guardar objetos que não têm mais função. Separe apenas itens que realmente contam uma história importante para você. Eu sou mãe de uma menina de 7 anos chamada Lara e ela faz imensos desenhos. Todos os dias ela faz muitos desenhos. E aquilo tudo vai sendo guardado, guardado, guardado. E eu tenho dó de jogar fora, porque aquilo é tão fofinho, é tão bonito e traz boas lembranças e boas recordações. Mas eu não posso ficar com tudo aquilo, porque senão daqui a pouco a minha casa tá cheia de desenhos. Então sempre eu pego aqueles desenhos, vejo o mais bonito, o que mais me marcou, o momento que ela me entregou aquele desenho, guardo com carinho. E o resto, infelizmente, eu tenho que deitar fora, porque eu não posso ter aquilo tudo dentro da minha casa. Não faz bem para minha casa, não faz bem para mim. E desapegar é normal, nós temos que aprender a fazer isso. Pratique também o desapego contínuo. Adote um hábito de revistar seus pertences regularmente. E antes de comprar algo novo, pense se realmente você precisa daquilo ou se é só um desejo passageiro. Menos bagunça traz mais clareza mental, mais tempo para o que realmente importa. Economia ao evitar compras desnecessárias e sensação de leveza e de tranquilidade. Que tal começar agora? Escolha uma área da sua vida para simplificar essa semana. Pode ser um armário, um espaço da casa ou a sua agenda. Se esse episódio fez sentido para você, coloque em prática. Tente mudar. Mudanças fazem bem. E também compartilhe com alguém que também pode se beneficiar do minimalismo. Nos vemos no próximo episódio. Um beijinho da Érica, do Entre Mulheres.
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1: Olá, é um gosto contar com a sua companhia aí desse lado em mais um episódio do Diário da Saúde. Hoje vamos abordar hábitos que são essenciais para o cuidado do nosso cérebro e da nossa saúde mental. Começo por falar de dois inimigos bem conhecidos da saúde cerebral, o tabaco e o álcool. Fumar é sem dúvida muito prejudicial. O tabaco causa diferentes tipos de inflamação no organismo e enfraquece os mecanismos de defesa do corpo, tornando-nos mais vulneráveis a infecções por vírus, bactérias e fungos. E o impacto no cérebro não é menor. Fumar prejudica a circulação sanguínea, comprometendo o fornecimento de oxigênio e nutrientes ao cérebro, o que pode afetar a memória e as funções cognitivas. Já no caso do álcool, o Dr. Cláudio Jerónimo, psiquiatra especializado em dependência química, explica que o álcool atua diretamente no sistema límbico do sistema nervoso central, responsável por várias funções relacionadas com as nossas emoções, comportamento, motivação e memória, e tem um efeito depressor das funções cerebrais, diminuindo o centro crítico da pessoa. Na verdade, a ansiedade, a variação do humor e a depressão são consequências da ingestão de bebidas alcoólicas. O álcool afeta o córtex pré-frontal, a área do cérebro responsável pelo raciocínio e pela reflexão profunda. Isso pode fazer com que tomemos decisões impulsivas e precipitadas. Um exemplo evidente são os acidentes de trânsito devido ao consumo excessivo de bebidas alcoólicas. O infrator alcoolizado não está em condições de conduzir, pois a parte do cérebro responsável pela tomada de decisões fica extremamente alterada. Agora, vamos falar de algo positivo. O treino da mente. Tal como o nosso corpo, o cérebro também precisa de exercício para se manter saudável. E como é que podemos fazer isso? Tome nota. Procure aprender algo novo, seja a tocar um instrumento, a aprender uma nova língua ou a adquirir novas competências no trabalho. Este tipo de aprendizagem envolve várias áreas do cérebro ao mesmo tempo, o que é um excelente treino multissensorial. Depois de aprender algo novo, é fundamental rever. Quando a revisão de alguma informação é feita, o cérebro entende que ela é importante e coloca-a num espaço privilegiado. Normalmente, o que não é revisto acaba por ser esquecido. A leitura é outro exercício ótimo para o cérebro. Ela exige concentração, estimula a análise e a reflexão, influencia as tomadas de decisão e ajuda a melhorar as capacidades cognitivas, incluindo a inteligência emocional. Que tal começar a ler mais? E se quiser fortalecer ainda mais o seu cérebro, pode tentar praticar a memorização, por exemplo, de poemas, de músicas, da tabuada de matemática ou até de versículos bíblicos. A prática constante de memorizar ajuda a melhorar a agilidade do cérebro, tornando-o mais eficiente. Por fim, vamos falar de um ponto muito relevante para a nossa saúde mental, a gestão do tempo. O tempo é, na verdade, um recurso valioso e a forma como o utilizamos tem um impacto direto na nossa saúde. Quando não gerimos bem o nosso tempo, acumulamos tarefas e responsabilidades, o que acaba por gerar stress e insatisfação. As atividades importantes, se deixadas para depois, muitas vezes tornam-se urgentes e uma fonte de stress. Podem, inclusive, desencadear problemas mentais e comportamentais. Muitas vezes, o tempo é desperdiçado com atividades pouco produtivas, como poderão ser os jogos, as séries, as redes sociais ou mesmo conversas sem sentido. O segredo para uma rotina mais equilibrada é substituir essas atividades por ações importantes e prioritárias para o nosso crescimento pessoal e profissional. Lembre-se de que o planeamento é importante, mas é o compromisso pessoal que faz toda a diferença. É com treino que o cérebro fica disciplinado e faz o que precisa de ser feito, tendo vontade ou não. E assim, chegamos ao final de mais um episódio do Diário da Saúde. Lembre-se, evitar o tabaco e o álcool, treinar a mente e gerir bem o tempo são passos fundamentais para manter o seu cérebro saudável e ativo. Cuide de si, cuidando do seu corpo e da sua mente, pois ambos dependem um do outro para um equilíbrio perfeito. Até ao próximo Diário da Saúde. Fique bem.
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Nas notícias para este sábado, damos destaque à mais recente medida de vários líderes políticos e outras entidades mundiais para a promoção do uso responsável de inteligência artificial, observamos ainda a onda de calor que tem assolado a União Europeia e analisamos também a nova medida de cheques nutricionistas e psicólogos para os portugueses. Conheça agora todas estas notícias, assim como as notícias em destaque na região de Sintra. A empresa tecnológica Salesforce anunciou o lançamento da AI for Good Global Commission, uma iniciativa criada em parceria com Doreen Bogdan-Martin. Esta nova comissão reúne mais de 40 membros fundadores, entre líderes políticos, empresários e representantes de organizações internacionais, com o objetivo de promover o desenvolvimento responsável da inteligência artificial. Entre as prioridades está a criação de soluções de IA aplicadas a desafios reais e a redução das desigualdades no acesso à tecnologia, especialmente nos países em desenvolvimento. A iniciativa pretende também combater a exclusão digital, numa altura em que cerca de um quarto da população mundial continua sem acesso às ferramentas e benefícios associados à inteligência artificial. Pela Europa, a mais recente onda de calor expôs cerca de 410 milhões de pessoas a temperaturas superiores a 35 graus, o equivalente a 2/3 da população europeia, segundo uma análise da agência France Presse. Entre o final de junho, quase toda a população de França continental e mais de 3/4 dos habitantes de Espanha e Itália foram afetados por temperaturas extremas. O fenómeno estendeu-se da Península Ibérica até à Ucrânia, com vários países a registarem recordes de temperatura, incluindo a França, a Alemanha, Polónia e Hungria. Em Portugal, o IPMA colocou 12 distritos sobre o aviso vermelho devido ao calor intenso, com temperaturas máximas que podem atingir os 44 graus em algumas regiões do país. E em contexto nacional, os cheques de psicólogo e nutricionista passaram desde a última semana a abranger todos os jovens entre os 12 e os 35 anos, deixando de ser exclusivos para estudantes do ensino superior. A nova fase da medida permite consultas gratuitas e elimina o limite máximo anteriormente definido, ficando a continuidade do acompanhamento dependente da avaliação clínica dos profissionais. Os pedidos podem ser feitos através da plataforma do Estado com recurso à chave móvel digital. O Governo anunciou ainda um aumento do valor pago aos profissionais aderentes, que passam a receber 40 euros por consulta, numa medida integrada no programa Cuida-te, destinado à promoção da saúde e bem-estar dos jovens. E agora, direcionada à atualidade noticiosa de Sintra, a Feira Medieval de Meio Martins vai continuar este fim de semana na Quinta de Santa Teresinha, com recriações históricas, animação de rua, música, combates e espetáculo para todas as idades. No sábado, as atividades arrancam às 3 da tarde, com cortejos, atuações, combates medievais e animação ao longo do dia, terminando com um espetáculo de fogo marcado para as 11 da noite. Para domingo, a programação mantém-se durante a tarde e a noite, encerrando com o tradicional cortejo de despedida às 9:30 da noite. A entrada é gratuita e a iniciativa é organizada pela Junta de Freguesia de Algueirão Meio Martins. E para terminar, a Parques de Sintra lançou um concurso para criar novas identidades gráficas para 3 monumentos históricos do concelho. O desafio abrange o Palácio Nacional da Pena, o Palácio Nacional de Sintra e o Palácio Nacional de Queluz, com o objetivo de valorizar a identidade própria de cada espaço. A iniciativa pretende criar uma imagem mais moderna, consistente e adaptada a vários suportes, como sinalética, materiais institucionais, plataformas digitais e conteúdos para visitantes. As candidaturas decorrem até 8 de julho e destinam-se a estúdios de design, agências e equipas criativas especializadas em identidade visual e branding cultural. E é tudo por hoje. Quanto à informação, tenha um ótimo dia, neste sábado de julho, sempre ao som da RCS.

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Olá, bem-vindos ao programa Música da Minha Vida. E hoje cabe-me a mim trazer aqui uma seleção de alguns dos principais temas que têm marcado a minha história. Eu sou a Sara Narciso, para quem me conhece, estou nas manhãs da RCS, todos os dias de segunda à sexta-feira, logo pela manhã, portanto, aqui na rádio, e também com o programa dos Discos Pedidos. Desde cedo que estou ligada à música, em especial à rádio, por isso não foi fácil fazer uma playlist com os temas mais marcantes, mas é com muita alegria que partilho convosco algumas melodias que, sem dúvida, têm trazido luz, têm trazido acalento, têm trazido segurança, paz, sorrisos à minha vida. E para começar, trago-vos Deus do Impossível com Aline Barros. Porquê que eu escolhi esta música? Pois bem, lembro-me perfeitamente, estava em 2006 quando tive a oportunidade de integrar esta equipa fantástica da RCS. Foi a realização de um sonho, porque apesar de eu já ter um passado ligado à rádio, inclusivamente emissoras nacionais, eu queria muito vir para uma rádio de inspiração cristã, onde os valores estivessem aqui bem presentes e eu tivesse mais espaço para anunciar o amor daquele que me chamou das trevas para viver na sua maravilhosa luz. E ele chamou-nos para também podermos chamar outros, não é? A viverem, a terem esta oportunidade de vida, de conhecerem este Deus dos impossíveis que transforma o choro em dança, não é? Que das cinzas nos faz renascer e nos ajuda a viver de uma forma diferente. Então, nessa altura, em novembro de 2006, lembro-me perfeitamente, ainda não tínhamos uma programação como temos hoje, nem as músicas, a nossa playlist não era totalmente com música gospel, mas ainda assim havia assim uma minoria, talvez umas duas, três dezenas de música gospel que nós de vez em quando podíamos passar na RCS nessa altura. E eu não desperdicei essa oportunidade e então no primeiro programa que fiz aqui aos microfones da rádio, coloquei a fechar este tema Deus do Impossível, porque realmente Ele faz tantos impossíveis acontecer. Vamos ouvir nesta voz doce de Aline Barros, uma grande voz do Brasil. Aliás, tem tantas músicas que falam ao nosso coração e espero que esta também fale agora ao seu coração.

0: Deus do Impossível, com Aline Barros, é uma das músicas da minha vida. Sabem, desde cedo, Jesus mostrou-me que Ele me ama, que Ele morreu por mim na cruz, que Ele está vivo e caminha ao meu lado. Foi Jesus, com o seu amor, quem me mostrou que o mais íntimo do meu ser foi criado por Ele. Desde o meu nascimento, eu creio, fui consagrada a Jesus. Desde o ventre da minha mãe, Deus, Tu és o meu Senhor. Escreveu o salmista no Salmo 22:10, e este é também o lema da minha vida. Desde o meu nascimento fui consagrada a Ti. Desde o ventre da minha mãe, Tu és o meu Deus. Por isso não é difícil também de adivinhar que desde pequena que tive a oportunidade de ir à igreja e de aprender muitas músicas de louvor a Jesus. Esta que eu escolhi é uma delas. Cantarei Teu amor para sempre. Vamos ouvir com Raquel Sousa.
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Cantarei teu amor para sempre, mais ou menos afinada. Eu quero sim cantar. Aliás, vocês não imaginam, quando eu estou aqui a fazer rádio, mesmo com os microfones desligados, tantas vezes vou cantarolando aqueles temas que aqui vão passando. É porque, de facto, a música sempre fez parte da minha vida. E agora, tananana, a primeira grande revelação deste programa é que, no meu passado, quando eu era pequena, vocês lembram-se de um grupo chamado Onda Choque? Sobretudo ali nos anos 90, com grandes temas como Ele é o Rei, Ela Só Quer, Só Pensa em Namorar, Cabecinha no Ombro. Lembram-se? Pois é, tenho de vos confessar que quando eu era pequena também fiz parte dos Onda Choque. Este grupo musical de grande sucesso e que a mim particularmente me levou a programas de televisão, de rádio, a viajar por onde o grupo era aclamado, não é? Então, eu e muitos...

Os concertos aconteciam, o reconhecimento também. Foram anos de muita azáfama, de apresentações, discos de prata, discos de ouro. E mesmo assim, e sem saber, Deus já me estava a preparar para saber lidar tão bem com os microfones, que é, sem dúvida, aquilo que hoje em dia mais preenche o meu dia-a-dia. Então, dos Onda Choque, eu gostava hoje de vos trazer este tema: perder também é preciso aprender. Este tema foi gravado em 2013, está no álbum Doces, para o meu doce, e esta vozinha que vão ouvir sou eu, quando tinha 13 anos, a cantar esta música com letra e música de Ana Faria, dos Queijinhos Frescos. Certamente se lembram também deste grande nome da música portuguesa. E aqui, com este tema dos Onda Choque, uma letra que ainda hoje faz muito sentido para mim.

perder também é preciso aprender. E quantas coisas nós podemos aprender com os nossos erros, não é? Este tema dos ondas-choque e que fez parte da minha vida, tinha 13 anos quando dei voz a este tema original de Ana Faria. Pois é, os ondas-choque foram então um marco, assim como a apresentação de um programa infantil na Rádio Renascença. Eu tinha 12 anos quando comecei a fazer rádio, pois é, logo no início da minha adolescência. Mas sabem, no meu coração, o que sempre me motivou foi a mensagem aprendida desde criança sobre um amor transformador e que fez com que eu desejasse dedicar a minha vida, os meus dons e talentos a transmitir

mesma mensagem. É por isso que gostava de partilhar convosco também experiências que tenho tido desde então, mesmo ainda em adolescente, experiências de evangelismo na rua, onde eu podia cantar, dançar, falar com as pessoas acerca deste amor revolucionário. E aqui destaco, por exemplo, a minha passagem por um ministério chamado King's Kids, que tem como lema conhecer Deus e fazê-lo conhecido. Uma das músicas que nos tem levado com este grupo a falar acerca do amor de Jesus em plena via pública é esta que vos vou trazer. Heber Marques é um grande nome também da música gospel nacional. Tem uma banda, os HMB, mas pessoalmente tem 3 álbuns gravados a solo, onde destaco este tema, Tudo Ele Sustém. Imaginem só, um grupo de 20, 30, 40, 50 adolescentes jovens na rua a dançar e a louvar a Jesus ao som desta música. Pois é, é verdade. Eu vesti esta camisola.

Deus tudo sustém na palma das suas mãos. A minha vida, eu creio, também está segura nas suas mãos. E esta convicção leva-me à escolha da próxima música, como sendo uma das melodias de sempre e que faz parte da minha vida. Eu acredito que da minha e de tantos cristãos à volta de todo o mundo. Estou a falar do tema Que Segurança. Conhece?

Este é um dos clássicos hinos cristãos mais cantados em todo o mundo. Foi composto a quatro mãos, ou seja, um compositor para a letra e um outro para a música, curiosamente por duas mulheres, em 1873. Frances Janes Crowbys foi quem escreveu a letra, também conhecida como Fanny. Ainda recém-nascida, a história de vida desta mulher é muito interessante. Ela teve uma infecção nos olhos que lhe causou cegueira permanente. Pouco depois o seu pai morreu e ficou a cargo da sua mãe. Por necessidade, a mãe de Fanny procurou emprego e a bebé teve de ser educada pela sua avó. A avó, além de lhe ensinar sobre o mundo físico, não é, que ela não podia ver, também estudava com ela a Bíblia e ensinou-a a orar, a louvar. E assim, Fanny Crosby cresceu a confiar em Deus e a viver tranquilamente, mesmo no meio das suas dificuldades. E sabem, Fanny tinha uma amiga chamada Phoebe Palm Knapp, que numa bela noite foi visitá-la. Durante essa visita, Phoebe tocou uma simples melodia ao piano e depois perguntou à Fanny: olha, o que é que achas desta melodia? Imediatamente Fanny respondeu: Bless the assurance, Jesus is mine. O que viria a ser a primeira linha deste poema. Poucos minutos depois, já estava escrita a primeira quadra do poema e ainda nessa noite completaram juntas as restantes quadras e o refrão. E assim nasceu este hino, já traduzido em muitas línguas, inclusive em português. Eu, como gosto muito de louvar a Jesus na minha língua materna, escolhi então esta versão, gravada ao vivo numa Conferência Mundial das Assembleias de Deus em Portugal, que decorreu há uns aninhos atrás no Pavilhão Atlântico e que resultou no álbum Aceita o Desafio. Vamos ouvir? Que segurança pertencer a Jesus?

Foi bom recordar este hino. Que segurança pertencer a Jesus. E ainda a propósito, queria só deixar aqui uma nota sobre o coro do poema original, que diz, literalmente, o poema original deste hino: esta é a minha história, é a minha canção, louvo o meu Salvador o dia inteiro. Então que possa ser também esta a nossa história e que consigamos louvar sempre ao nosso Deus pelas bênçãos que temos em Jesus. Continuando com mais músicas da minha vida, gostava de vos trazer agora um tema que fala sobre renovação de forças. Não ficarmos presos ao passado, mas seguirmos em frente. Sabem, num período mais difícil da minha vida, esta e outras músicas trouxeram-me constantemente à memória as promessas de Deus para a minha vida. Foi um tempo de crescimento, sabendo que Deus tinha o melhor para mim, mesmo que isso não significasse edificar castelos. Não deixei de sonhar, mas aprendi a esperar. Sara, no hebraico, curiosamente, significa princesa e, portanto, este não era um sonho qualquer, o de ser princesa, princesa de Jesus. Aprendi, entretanto, que mais do que um príncipe de carne e osso, o que preenchia a minha vida era o meu relacionamento com Jesus, o meu príncipe da paz, aquele que jamais me deixou só. Então, durante esta minha travessia pelo deserto, há uns aninhos atrás, a letra desta música que vos trago já a seguir ajudou-me a não ficar presa ao passado, mas a seguir em frente com fé e esperança. Querem ouvir, não é? Então, vamos lá. Marta Fonseca, Um Novo Dia.

0: seja qual for a circunstância do presente ou até mesmo do passado que esteja a chorar, lembre-se, o choro pode durar uma noite, uma longa noite, mas a alegria vem pela manhã com um novo dia. E sabem? Falo por experiência própria. À medida que me rendia mais à certeza do amor de Deus por mim, aquela travessia pelo deserto de que vos falei há pouco, ela foi chegando ao fim. E realmente, Deus tinha novas histórias para escrever na história da minha vida. A princípio foi apenas uma troca de olhares. O amor foi acontecendo aos poucos, entre olhares discretos, a doçura da presença, a mesma fé partilhada, desertos percorridos por cada um e a convicção de que um e outro eram a inspiração que fazia bater os nossos corações em direção à vida. Já estão a imaginar do que eu estou a falar. História de amor que Deus escreveu na minha vida. Pois é, um novo tempo chegou, sem dúvida, quando casei a 5 de julho de 2014. O tema do nosso casamento, posso partilhar aqui convosco, foi o arco-íris. Para já, porque eu gosto imenso de cores. E depois, porque o arco-íris é também símbolo da promessa de Deus, não é? A promessa que Deus deu a Noé de que nunca mais iria destruir a terra com chuva. E esse arco-íris, a mim pessoalmente, também me transmite muita esperança. Então, eu gostava de partilhar convosco a música que foi cantada por mim e pelo meu marido no nosso casamento. Sim, com a ajuda do grupo de louvor da nossa igreja. Quando Deus criou você, com Tatiana Costa e Leonardo Gonçalves. Para os mais apaixonados pela vida, ou mesmo para reacender o fogo do amor, vale a pena ouvir esta música.
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Tatiana Costa e Leonardo Gonçalves no tema Quando Deus Criou Você, um tema romântico e que faz parte também da história da minha vida. Estamos quase a terminar este programa, mas em tom informal, em tom pessoal e em tom de partilha. E gostava ainda de vos dizer que a minha maior motivação hoje é comunicar. Eu gosto de acordar de manhã e, apesar da preguiça, saber que tenho um microfone à minha espera aqui na RCS para falar do amor de Jesus. Há pessoas desanimadas, em solidão, tristes, deprimidas, desorientadas, e motiva-me saber que posso partilhar com elas uma palavra certa, na hora certa. Então, o meu desejo e a minha oração é esta: Senhor, ajuda-me a falar para que eu possa anunciar as tuas grandezas. E a maior grandeza para anunciar é, sem dúvida, a certeza de que Ele nos ama. Daí eu escolher então este tema para fechar este espaço das músicas da minha vida, a escolha do tema Ele Nos Amou, com a CCLX. Vamos ouvir?

Ele nos amou este tema com a CCLX, a fechar este espaço com as músicas da minha vida. Foi um privilégio estar aqui convosco. São muitas mais as músicas, sem dúvida, que me têm acompanhado, mas pelo menos estas que eu partilhei convosco. Espero mesmo, de alguma forma, que tenham contribuído também para que desse lado haja o despertar de um sorriso, de uma fé, de uma esperança neste Deus amoroso e misericordioso que pode escrever também uma nova história nas páginas da sua vida. Deus vos abençoe e que em cada música Deus possa falar também ao seu coração. 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
1: Olá, estimado ouvinte, como habitualmente estou na sua companhia, oferecendo-lhe mais uma edição de Palavras e Virtudes. Eu chamo Jorge Machado e tenho muito prazer em estar consigo. Durante os dias em que aqui temos vindo a apresentar este apontamento a que chamamos Palavras e Virtudes, tem sido o nosso propósito falar de coisas positivas, usando palavras, algumas delas que servem de mote para reflexão sobre as virtudes que inspiram a vida. Bom, posso garantir-lhe que hoje não será diferente, pois a palavra que escolhi, por mais que possa parecer ter uma conotação negativa, na verdade, quando bem compreendida e no seu real significado, expressa precisamente o inverso disso. Estou a referir-me à palavra apocalipse. O que significa apocalipse? De uma forma geral, a simples menção desta palavra deixa a partir de algumas pessoas de pé atrás. Facilmente se atribui a ela uma conotação de algo trágico, como catástrofes, cataclismos ou mesmo a destruição do mundo. Esse conceito é muito explorado na literatura de ficção e principalmente em produções cinematográficas. O catastrofismo é uma teoria bastante antiga que, no decorrer dos séculos, tem vindo a ser propagada perante todas as tragédias que hoje assolam o nosso planeta. A palavra apocalipse tem origem na junção de um verbo e de uma preposição oriundas do grego antigo. O verbo calipto, que significa cobrir, esconder ou ocultar, mais a preposição apo, que indica uma ação de afastamento ou retirada. Bom, do conteúdo etimológico da palavra apocalipse, podemos concluir então que o seu significado literal será retirar ou afastar o que está coberto, ou seja, descobrir ou revelar. Deste modo, estamos perante algo diferente quanto ao significado geralmente atribuído à palavra, que no seu exato sentido está longe de ter qualquer conotação com o que é trágico ou catastrófico. O Apocalipse é o título dado ao último dos 27 livros que compõem o Novo Testamento da Bíblia Sagrada. O próprio escritor, João, na introdução do livro, refere-o como sendo uma revelação de Jesus Cristo acerca das coisas que brevemente devem acontecer. O seu conteúdo é uma narrativa histórica e profética, cuja temática revela o plano de Deus em relação ao futuro do mundo e da humanidade. No primeiro século da era cristã, o apóstolo João fora deportado para a ilha grega de Patmos, no mar Egeu, muito próximo da Turquia. Nessa altura, Roma era governada pelo imperador Domiciano, descrito pelos historiadores como cruel e paranoico, cuja tirania era comparada a de Nero, aquele que foi talvez o mais bárbaro de todos os líderes romanos. Sob condições extremas, entregue à solidão pela reclusão que lhe fora imposta, o fiel discípulo de Jesus, João, entregou-se à oração em plena submissão a Deus. Foi ali que ele recebeu a revelação dos acontecimentos futuros que sobreviriam ao mundo até ao clímax da sua história com o aparecimento de Jesus em sua segunda vinda. A escrita apocalíptica faz amplo uso de símbolos cujos significados são com relativa facilidade compreendidos quando analisados à luz do próprio conteúdo bíblico e da narrativa histórica do mundo. Um exemplo disso encontramos nos primeiros três capítulos do livro, na descrição das sete cartas às sete igrejas da Ásia Menor. Cada uma das igrejas ali mencionadas representa um período da história do cristianismo, começando pelo primeiro século da era cristã até os nossos dias. A descrição profética é tão fidedigna e clara que, comparada com a narrativa histórica, não deixa qualquer razão de dúvida. Já na parte final, ao referir-se a Laodiceia como símbolo do último período da história do cristianismo, salienta o formalismo religioso bem evidente em nossos dias, a falta de apego a Deus e à verdade bíblica e a cegueira que impede o homem de enxergar a sua condição moral e espiritual. Ao mesmo tempo que repreende a sua igreja, Cristo dirige um apelo ao arrependimento e um convite à mais profunda experiência de fé e íntimo relacionamento com o Salvador, que conduzirá o pecador ao arrependimento, à condição de herdeiro do reino de Deus. Ali, o apelo de Cristo é: eis que estou à porta e bato. Se alguém ouvir a minha voz e abrir a porta, entrarei em sua casa e com ele cearei, e ele comigo. Já na parte final da carta a Laodiceia, Cristo dirige-se à igreja vitoriosa com a sublime promessa de que ao vencedor lhe concederá que se assente consigo no seu trono, assim como ele se assentou com seu Pai no seu trono. Bom, amigo ouvinte, muito longe de ser um livro obscuro, de conteúdo catastrófico, o Apocalipse está repleto de mensagens de esperança, onde sobressai o grande anelo de Deus que quer ver seus filhos de volta ao lar eterno. O Apocalipse começa com uma bem-aventurança, quando João refere que bem-aventurado ou feliz é aquele que lê os que ouvem as palavras da profecia e guardam o que nela está escrito, pois o dia do regresso de Jesus está próximo. Da mesma forma, João termina a revelação referindo-se à bem-aventurada esperança anunciada por Cristo e proclamada pelos apóstolos, tal como fez Paulo na sua carta a Tito, quando escrevia: aguardando a bem-aventurada esperança e o aparecimento da glória do grande Deus e nosso Senhor Jesus Cristo. João, como tantos milhões hoje, estava convicto de que Jesus em breve voltará. Com anseio no coração, ele declarava: aquele que testifica estas coisas diz, certamente cedo venho. Ora vem, Senhor Jesus. Meu amigo, minha amiga, é com palavras de esperança que hoje me despeço de si. Sim, Jesus em breve virá. Ora vem, Senhor Jesus, que essa certeza acompanhe e fortaleça a sua fé. Desejo-lhe muita paz e felicidade. E deixo-lhe o convite para a próxima edição de Palavras e Virtudes. Até lá. Esperança, paciência, empatia.
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1: Pensar faz bem. Preocupações. Preocupações. Quem as não tem? Sabemos que a vida nos proporciona muitas coisas. Umas positivas, outras menos boas. Entre elas está a preocupação. Em primeiro lugar, se conseguirmos compreender que acima das contas bancárias, do estatuto social, da cultura e da função que exercemos, somos simplesmente seres humanos, a vida terá uma perspectiva bem diferente. Se acontecer estarmos doentes ou angustiados, deprimidos ou tensos, ansiosos ou emocionalmente bloqueados, nunca devemos esquecer de que nada neste mundo poderá tirar-nos a dignidade de ser humano único e insubstituível. Diz a psicologia que toda a pessoa que se sente diminuída, inferiorizada, incapacitada, esgota a sua própria motivação de viver, destrói a sua capacidade de superação e abandona-se a si mesma na trajetória existencial. É quase como que desistir da vida. É por isso que não nos devemos deixar invadir por ofensas, rejeições e frustrações causadas por outros, nem mesmo pelo que cada um de nós pode causar a si próprio. Não tenhamos medo das dificuldades e doenças que possam surgir. Afinal, ninguém está imune. Saibamos que, como diz o conhecido psiquiatra Auguste Cury, o medo transforma o nosso eu num espectador passivo das nossas próprias misérias. E acrescenta: parar em frente do monstro que é o medo é deixar-se devorar por ele. Enfrentá-lo com coragem liberta a liderança do nosso próprio eu e pode virar a página da nossa história. É preciso criticar o medo, não ter medo do medo, afirma Auguste Cury. Sabendo que as preocupações conduzem com frequência ao medo, acabamos por ser quase sempre as marionetas dos nossos próprios temores. Portanto, o desafio que se coloca é fazermos a experiência e verificarmos como a simples atitude de enfrentar as inquietações, receios ou medos irá modificar, sem dúvida para melhor, a nossa vida. Vem a propósito a recomendação de Walter Knight. Quando o medo bater à porta do teu coração, manda a fé abri-la e verificarás que não existe lá ninguém. 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
1: Olá, meu amigo, minha amiga, aqui do programa Equilíbrio, na Rede Rádio Novo Tempo. Muito obrigado pela sua audiência. Eu queria falar hoje sobre bullying, que você já deve ter ouvido bastante. Mas olha, bullying significa atos de violência física ou psicológica intencionais e repetidos, praticados com o objetivo de intimidar ou agredir um outro indivíduo ou um grupo de indivíduos que esse indivíduo é incapaz ou esse grupo, né, incapaz de se defender. Algumas crianças têm dificuldade em aprender habilidades sociais para o convívio num meio violento e mau. São crianças naturalmente mais mansas e ingênuas. Não possuem impulsos violentos. Parece que não nasceram para viver nesse mundo agressivo, cheio de maldades. Um menino de 10 anos de idade, vítima de violência na escola por parte de colegas, ao ser perguntado para ele sobre por que fizeram maldades contra ele, sabe o que ele disse? Ele falou assim: "Eles fizeram isso comigo porque eu não revido." Você revida quando alguém faz algo ruim com você? O argumento do menino violentado pelos colegas não foi de que ele era chato, ou de que ele vivia perturbando os colegas, ou que não era amigo deles, ou que ele mesmo era violento. Não. O argumento foi: eu não revido. Ou seja, ele não conseguia entender por que colegas ficam agressivos gratuitamente. Você é uma pessoa agressiva? Será que se sente inseguro ou insegura a ponto de querer provar pela agressividade que é alguém? Aprendeu a ser agressivo ou agressiva com seus pais que tinham a ideia idiota de que meu filho não leva desaforo para casa? O lado perverso da mídia, rádio, TV, incita a violência social. O lado perverso. Por exemplo, no futebol, a mídia descreve que um time massacrou o outro ou humilhou o outro. Sabia que existem tribos de índios que jogam futebol sem se interessar quem ganhou ou perdeu? Quando termina a partida, a TV ou o rádio da tribo não anuncia: Tupi massacrou Guarani por 3-1. Ao final da partida, não tem briga, não tem tiroteio, não tem provocação e violência entre os torcedores índios. Eu acho que eles são civilizados. Como é que Jesus Cristo lidava com os agressivos e violentos na época em que ele viveu aqui na Terra? Será que ele saía no tapa? Será que tirava uma pistola da sua manta e colocava na cara do agressor? Será que Jesus batia a boca nervosamente com as pessoas que ficavam perturbando o trabalho dele? Será que ele socava e chutava a pessoa soltando palavrões? Não mesmo. Ele não se envolvia em brigas e violência. Ele sabia que não adiantava discutir com pessoas irrazoáveis, movidas por demônios da inveja e da prepotência corrupta. Quando Pedro, o apóstolo Pedro, antes da conversão espiritual dele, ele era muito impulsivo. Pisou, levou, tipo assim, né? Quando ele desembaiou a sua espada, atacando o servo do orgulhoso sumo sacerdote, decepando a orelha daquele servo, porque o alvo foi a cabeça do indivíduo. Então, quando Pedro fez isso, pegou a espada e tchá, cortou a orelha do cara, mirou na cabeça, só que ele errou. Jesus não disse para Pedro assim: Pedro, legal que você revidou, pena que você errou o alvo. Mas Jesus disse: põe a tua espada na bainha, não beberei eu o cálice que o Pai me deu, porque Jesus estava sendo preso injustamente ali, foi traído por Judas e iam levá-lo preso, e Pedro então teve essa atitude para defender Jesus. E Jesus falou assim: coloca a tua espada na bainha, não beberei eu o cálice que o Pai me deu. Você está disposto a beber o cálice difícil para promover paz e honestidade no mundo violento e corrupto? Ou vai ficar revidando sempre sem interromper o ciclo violento? Jesus pode ter pensado na cruz: eles fizeram isso comigo porque eu não revido. A verdadeira grandeza, meus amigos, está na mansidão. E foi essa mansidão do Senhor Jesus que venceu e finalmente vencerá o mundo, o diabo e a corja corrupta. Um abraço para você.
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1: Olá, sejam bem-vindos ao Magazine Regional, o programa onde vai ficar a conhecer todas as atividades que a região de Sintra tem para lhe oferecer. Para este fim de semana de julho, as caminhadas ao ar livre estão de regresso. Desta forma, no sábado, aventure-se numa caminhada por alguns dos cenários mais impressionantes da costa de Sintra. O percurso tem começo junto ao Cabo da Roca e atravessa trilhos de grande beleza natural, passando por locais emblemáticos como a Praia da Ursa e a Praia da Adraga. Conhecido pela sua paisagem selvagem e pelas formações rochosas moldadas pela força do Atlântico ao longo de muitos anos, a Praia da Ursa continua a ser um dos locais mais fascinantes da região. Ao longo do percurso, os participantes podem desfrutar de vistas deslumbrantes sobre as arribas e a costa atlântica. O ponto de encontro foi definido para o parque de estacionamento do Cabo da Roca e a hora de começo está marcada para as 9h20 da manhã. Esta é, sem dúvida, uma proposta perfeita para os amantes da natureza, das paisagens costeiras e dos trilhos, com vistas inesquecíveis. Já direcionado aos mais novos, também neste período da manhã, o Conservatório de Música de Sintra promove mais uma manhã dedicada às famílias com crianças a partir dos 12 meses, entre as 9h30 e as 12h30. A iniciativa inclui atividades como música para bebés e pais, jogos musicais em família, a experimentação de instrumentos, a expressão plástica e momentos de brincadeira livre, terminando com uma atuação especial dos alunos do Combo Elétrico. A atividade decorre nas instalações do Conservatório em Valmourão, Paiões, proporcionando uma experiência de descoberta, criatividade e partilha entre pais e filhos, num ambiente pensado para estimular o contacto com a música desde os primeiros anos de vida. As inscrições têm o custo de 5€ por pessoa, sendo gratuitas para alunos do Conservatório e um acompanhante adulto por criança. Para mais tarde, o ciclo Óperas na Rua arranca já este fim de semana com espetáculos gratuitos ao ar livre que levam a música clássica e lírica a diferentes pontos do concelho de Sintra. O destaque vai para este sábado às 21h, no campo multiusos da Praia das Maçãs, com o espetáculo Arraial Lírico. Numa fusão original entre o universo da ópera e o ambiente tradicional dos arraiais de verão, o público poderá ouvir temas inspirados em diferentes culturas, desde canções napolitanas e tarantelas, a repertórios espanhóis, mexicanos, ingleses e portugueses. Num ambiente descontraído e pensado para todas as idades, o espetáculo promete uma noite marcada por música, tradição e animação, mostrando que a ópera pode ser vivida de forma próxima, acessível e divertida. A entrada é gratuita. Também direcionado aos dois dias de fim de semana, Massamá volta a receber o festival Aqui ao Lado, que regressa para a sua 8ª edição no Parque Salgueiro Maia, com entrada gratuita. Organizado pela Narrativa Aleatória, em coorganização com a Câmara Municipal, o festival volta a afirmar-se como um dos principais espaços de encontro cultural e comunitário do concelho. Mais do que uma música, o festival Aqui ao Lado aposta numa programação multidisciplinar com teatro, cinema, exposições, oficinas, feiras de artes, street food e diversas atividades culturais, promovendo a participação da comunidade e dando palco a artistas emergentes. Depois de 7 edições e milhares de visitantes, o festival continua agora a reforçar a sua identidade jovem, criativa e de proximidade. Mais uma vez, recorde-se, a entrada é gratuita. Para terminar, recorde-se que aqui, em Sintra, também a cultura é gratuita e está à sua espera, com inúmeras exposições e para todos os gostos, aproveite o fim de semana para passear em família e conhecer mais através de exposições, workshops e muitas outras atividades. Tem também as praias e a serra à sua espera para navegar nelas e desfrutar deste privilégio. Recorde-se, cuidado com as temperaturas elevadas durante todo o fim de semana. Já sabe, estas são as atividades que a região de Sintra tem para lhe oferecer e que pode realizar em família, com amigos ou até mesmo sozinho.
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1: Olá! Soube-se no início deste mês que, segundo números da base de dados estatísticos PORDATA, as crianças portuguesas passam, a partir dos 3 anos, uma média de 38 horas por semana em estabelecimentos de ensino. Este número de horas, que corresponde quase a um terço do seu tempo diário, coloca Portugal entre os países onde a escola ocupa mais tempo no dia-a-dia das crianças. E quero sublinhar que isto é a média. Significa isso que muitas crianças passarão mais do que as 38 horas. Na escola onde eu trabalho, por exemplo, a maioria das crianças entra um pouco antes das 8h30 e sai às 16h30 ou às 17h. Significa isso que passam na escola no mínimo 8 horas, o que resulta num acúmulo semanal entre as 40 e as 42 horas e meia. Isto acima dos alunos alemães, irlandeses, neerlandeses, que esses não passam mais do que 30 horas por semana na escola. Pobres crianças que fazem na escola um horário de adulto. Por mais variações que se façam nas atividades, só o facto de estarem no mesmo espaço, em atividades quase totalmente dirigidas e não autónomas ou espontâneas, em atividades onde se têm que submeter às regras, a propósitos, eu diria mesmo, têm que submeter a vontades que não são as suas, não justificarão o cansaço com que chegam no final do ano, o qual se repercute negativamente na predisposição e no envolvimento das atividades letivas? Estou bastante convicto disso. Quando se reclamam horários para os adultos que possibilitem tempo para a vida familiar, o que considero uma justa causa, também se deveria incluir uma idêntica reivindicação para os horários das crianças. Tenho consciência que no constrangimento dos horários dos pais reside alguma da necessidade das crianças permanecerem mais tempo na escola. Sem dúvida, a solução de um problema poderá obviar a resolução do outro. Mas aquela não é a única razão. Por vezes, sejamos sinceros, dá jeito aos pais que as crianças fiquem no local que eles próprios consideram seguro. No fundo, é o usufruto de um serviço social. Só não entendo porque é que a responsabilidade de prestar esse serviço de apoio social tem que recair sempre sobre a escola. Mas essas são outras questões. O que nos deve preocupar enquanto educadores é o excessivo tempo passado na escola pelas nossas crianças, ocupando o tempo do brincar livre, das atividades complementares que são da vontade dos próprios e não aquelas que a escola tem para oferecer, e do indispensável e importantíssimo tempo de família, é claro. A mim parece-me que devemos perseguir este objetivo. Voltaremos para nova reflexão a encontrar-nos no próximo ponto e vírgula. O encontro está marcado. Conto consigo. Até lá.
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Nas notícias para este sábado, damos destaque à mais recente medida de vários líderes políticos e outras entidades mundiais para a promoção do uso responsável de inteligência artificial. Observamos ainda a onda de calor que tem assolado a União Europeia e analisamos também a nova medida de cheques nutricionistas e psicólogos para os portugueses. Conheça agora todas estas notícias, assim como as notícias em destaque na região de Sintra. A empresa tecnológica Salesforce anunciou o lançamento da AI for Good Global Commission, uma iniciativa criada em parceria com Doreen Bogdan-Martin. Esta nova comissão reúne mais de 40 membros fundadores, entre líderes políticos, empresários e representantes de organizações internacionais, com o objetivo de promover o desenvolvimento responsável da inteligência artificial. Entre as prioridades está a criação de soluções de IA aplicadas a desafios reais e a redução das desigualdades no acesso à tecnologia, especialmente nos países em desenvolvimento. A iniciativa pretende também combater a exclusão digital, numa altura em que cerca de um quarto da população mundial continua sem acesso às ferramentas e benefícios associados à inteligência artificial. Pela Europa, a mais recente onda de calor expôs cerca de 410 milhões de pessoas a temperaturas superiores a 35 graus, o equivalente a 2/3 da população europeia, segundo uma análise da agência France Presse. Entre o final de junho, quase toda a população de França continental e mais de 3/4 dos habitantes de Espanha e Itália foram afetados por temperaturas extremas. O fenómeno estendeu-se da Península Ibérica até à Ucrânia, com vários países a registarem recordes de temperatura, incluindo a França, a Alemanha, Polónia e Hungria. Em Portugal, o IPMA colocou 12 distritos sobre o aviso vermelho devido ao calor intenso, com temperaturas máximas que podem atingir os 44 graus em algumas regiões do país. E em contexto nacional, os cheques de psicólogo e nutricionista passaram desde a última semana a abranger todos os jovens entre os 12 e os 35 anos, deixando de ser exclusivos para estudantes do ensino superior. A nova fase da medida permite consultas gratuitas e elimina o limite máximo anteriormente definido, ficando a continuidade do acompanhamento dependente da avaliação clínica dos profissionais. Os pedidos podem ser feitos através da plataforma do Estado, com recurso à chave móvel digital. O Governo anunciou ainda um aumento do valor pago aos profissionais aderentes, que passam a receber 40 euros por consulta, numa medida integrada no programa Cuida-te, destinado à promoção da saúde e bem-estar dos jovens. E agora, direcionada à atualidade noticiosa de Sintra, a Feira Medieval de Meio Martins vai continuar este fim de semana na Quinta de Santa Teresinha, com recriações históricas, animação de rua, música, combates e espetáculo para todas as idades. No sábado, as atividades arrancam às 3 da tarde, com cortejos, atuações, combates medievais e animação ao longo do dia, terminando com um espetáculo de fogo marcado para as 11 da noite. Para domingo, a programação mantém-se durante a tarde e a noite, encerrando com o tradicional cortejo de despedida às 9:30 da noite. A entrada é gratuita e a iniciativa é organizada pela Junta de Freguesia de Algueirão Meio Martins. E para terminar, a Parques de Sintra lançou um concurso para criar novas identidades gráficas para 3 monumentos históricos do concelho. O desafio abrange o Palácio Nacional da Pena, o Palácio Nacional de Sintra e o Palácio Nacional de Queluz, com o objetivo de valorizar a identidade própria de cada espaço. A iniciativa pretende criar uma imagem mais moderna, consistente e adaptada a vários suportes, como sinalética, materiais institucionais, plataformas digitais e conteúdos para visitantes. As candidaturas decorrem até 8 de julho e destinam-se a estúdios de design, agências e equipas criativas especializadas em identidade visual e branding cultural. E é tudo por hoje. Quanto à informação, tenha um ótimo dia, neste sábado de julho, sempre ao som da RCS.

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1: Seja bem-vindo ao nosso programa O Abraço. Há abraços que confortam, há abraços que fortalecem, há abraços que nos ajudam, imagine, a recomeçar. Mas existe um abraço que nunca falha, nunca falha. Um abraço que nunca se afasta. Um abraço que nunca deixa de amar. Esse abraço é o abraço de Deus. Por isso, seja bem-vindo ao programa O Abraço. Há novo tempo, certeza absoluta que já tens, mas há um amigo talvez que ouve talvez pela primeira vez, ou então já ouviu, mas que esqueceu de fazer o pedido. Por isso, vá a tempo. Esta aqui é uma oferta grátis. Grátis para si. Tem como título, Deus me ouve? Como se conectar ou como se reconectar a Deus? A orar, como posso ter a certeza de que Deus me ouve? São perguntas que muitas vezes nos colocamos, talvez alguém nos faz, e como responder? Essa revista poderá ajudar. São temas muito bem estruturados que vale a pena ler. E acredito realmente que ao receberem essa revista, poderão ler em conjunto com a sua família, ou talvez se já leu essa revista, poderá emprestar a um vizinho e fala desse programa. É tão simples, simplesmente ligar a Novo Tempo. E aí podemos estar juntos durante uns minutos, podemos orar uns pelos outros. 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Um número muito simples. E quando nós teremos o maior prazer realmente em poder enviar este número, essa revista é muito especial para si. Temos muitas revistas para todos os amigos do Novo Tempo. Por isso, basta fazer o pedido. Sabem, este é um programa também muito especial. Muito especial porque nós recebemos o abraço de Deus quando nós oramos. Ele nos dá uma paz que simplesmente é inexplicável. Nós vamos a Deus com o coração muitas vezes pesado, uma preocupação, um problema, não sabemos como resolver. Às vezes entramos talvez em desespero, uma notícia preocupante e que nos deixa angustiados. E o que fazemos? Temos um super amigo, um super-herói. Sim, ele é o verdadeiro super-herói. Esse Deus maravilhoso é que ouve e tem o maior prazer de ouvir as nossas orações. E quando nós colocamos as nossas preocupações aos seus pés, podemos sair dali, desse momento de oração, mas completamente aliviados, sabendo que Deus ouviu e Deus, no seu devido tempo, dará a resposta. Daí que pode fazer esse pedido, pode fazer os seus pedidos de oração. 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Ou através do site orar.novotempo.pt. Ali poderá escrever e mandar para nós o seu pedido. Ou então através do QR Code que aparece no fundo do seu ecrã. E com seu telemóvel pode apontar. Vai aparecer uma página para você poder preencher com seus dados. Se quiser fazer de forma anônima, o poderá fazer. Mas também ficaremos muito gratos. Se for, não for apenas só o pedido, mas quem sabe um agradecimento, porque talvez ao longo dessas semanas o Senhor já respondeu à sua oração ou ao seu pedido, dando-nos um feedback. Ficaremos muito felizes também para podermos orar e podemos também agradecer a Deus pelas bênçãos que Ele dá aos seus filhos. Nós damos muitas graças a Deus porque são muitos os pedidos, vocês não imaginem, são muitos mesmo. E nós louvamos a Deus. Mas cada pedido tem um lugar muito especial aqui, sobretudo com relação aos guerreiros de oração. Temos uma equipa que ora, que recebe todos os pedidos, seja por telefone, seja pela forma como vocês chegam até nós. De qualquer forma, os pedidos chegam até nós. E o que é certo é que esses guerreiros de oração recebem e nós oramos por vocês. É verdade que há novo tempo simplesmente vamos selecionar alguns, 5, porque o nosso programa é bastante curto, mas selecionamos 5. Mas nesses 5 também estão incluídos todos os outros pedidos também e que nós iremos e vamos continuar a orar também. Daqui, destes 5 pedidos que nós temos o nome da dona, a dona Luzia. A dona Luzia realmente pede pelos seus documentos para que ela possa continuar a trabalhar. Ela precisa de documentação. Certeza que é uma senhora que é imigrante e está cá e precisa de estar legalizada para poder ganhar o seu sustento, para poder também ajudar a sua família e a ela também. Vamos orar para que Deus realmente possa lhe abençoar. E nós iremos colocar aqui no nosso quadro, ok? No nosso altar da oração. Também temos o pedido da Marli Costa, que pede para que possamos orar pela sua família. Olha, que Deus possa abençoá-la grandemente. Que Deus possa abençoar grandemente a sua família. E é com prazer que nós iremos orar também aqui. E vamos também colocar o nome da Marli no nosso quadro, no nosso altar de oração. Temos também a Matia, também pede. Ela está grata realmente a Deus pela recuperação da sua saúde. Oh, que bênção tão grande! Louvado seja o Senhor pela sua recuperação. Graças a Deus, estamos muito felizes mesmo, porque Deus ouve e Deus atende as orações dos seus filhos. Que Deus possa continuar a abençoá-la grandemente. Ai, como calhou-nos tão bem esse momento de podermos agradecer a Deus pela sua recuperação. Que Deus a abençoe grandemente nesse processo também. E vamos colocar aqui também este agradecimento. Esse agradecimento. Um muito obrigado ao Senhor. Louvado seja o bom Deus. Também temos, vamos também orar pela Malam, pelo reagrupamento familiar que ela aguarda. Certeza que alguém é imigrante, está cá no nosso país e é a certeza absoluta que está a tratar todo o processo, toda a burocracia, para que eles possam juntar todos os seus papéis, para que ela possa estar junto dos seus também. Olha, que Deus também possa abençoar grandemente e que muito em breve possamos ter a alegria de saber que a sua família chegou e está consigo. Que Deus a abençoe. Vamos colocar também aqui esse pedido de oração. Muito bem. E por último, vamos também orar pela dona Gracinda. A dona Gracinda também pede para que possamos orar pelos seus documentos, para que ela também possa continuar a trabalhar. Ela pede, ela necessita realmente de ter a documentação, de ter os seus documentos para que ela possa continuar a trabalhar de forma legal aqui no nosso país. Que Deus a conforte, que Deus a anime e não entre em desespero, nada de pânico. Vamos colocar este pedido, esse assunto, nas mãos de Deus, para que Deus realmente possa ajudá-la a resolver este assunto o mais rápido possível. Vamos também colocar aqui nesse nosso quadro, nesse nosso altar de oração. E agora sim, nós iremos orar. Vou fechar aqui os meus olhos. Se tem junto da sua família, até dê as mãos e vamos orar juntos. Faça uma pequena pausa. Vale a pena nos comunicarmos com o Rei do Universo. Bondoso Pai que habita nos altos céus, muitas e muitas graças te damos, porque nessa tarde voltamos a colocar aos teus pés esses pedidos de oração. Filhos e filhas que suplicam, Senhor, a tua bênção, a tua proteção, mas também de uma maneira muito particular, por este agradecimento. E querido Pai, que a todos esses pedidos que o Senhor possa dar a resposta no seu devido tempo. E que eles também possam saber esperar em Ti. Obrigado por seres um Deus de amor, um Deus compassivo, um Deus misericordioso, um Deus que ama. E nós estamos felizes, estamos gratos, porque estamos nos teus braços. E se algum dos amigos de Novo Tempo talvez se encontre sozinho, que nesse momento possa sentir-se acompanhado pela vasta e pela grande família Novo Tempo, mas sobretudo, que ela possa ter a noção de que o Senhor está ao lado dela e que ela não está sozinha. Querido Pai, mais uma vez, muito obrigado. Essas bênçãos nós te pedimos no santo e bom nome de Jesus. Amém. Sim, esses pedidos chegaram até nós através do número 933-9392-91 ou através do site oração.novotempo.pt ou através do QR Code, também o poderás fazer. Poderás fazer também. Nós agora iremos de imediato para

0: Até já.
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0: Bem-vindo à nossa segunda parte. Se tiver a sua Bíblia lá em casa, então busque a sua Bíblia e vamos ler juntos, são apenas três versículos que nós encontramos no livro de Lucas, o capítulo 8, o versículo 19 até o versículo 21. Ok? Lucas, o capítulo 8, o versículo 19 até o versículo 21. E vamos ler este texto. E diz assim: E foram ter com ele sua mãe e seus irmãos, e não podiam aproximar-se dele por causa da multidão. E foi-lhe dito, então, lá fora tua mãe e teus irmãos, que querem ver-te. Mas respondendo ele, disse-lhes, minha mãe e meus irmãos são aqueles que ouvem a palavra de Deus e a executam. Há realmente algo surpreendente nesta cena, neste episódio. Jesus recebe a notícia de que a sua própria mãe e os seus irmãos estão do lado de fora, querendo vê-lo. Qualquer pessoa esperaria que ele interrompesse tudo para recebê-los. Mas Jesus aproveita aquele momento para revelar uma verdade que vai atravessar séculos. Mas antes desse episódio, Jesus havia contado uma parábola do semeador. E nesta parábola, Jesus explica diferentes reações representadas pelos quatro tipos de solos à palavra de Deus. Então Lucas vai conectar os temas: ouvir a palavra, guardar a palavra, produzir fruto. O episódio da família de Jesus vai funcionar como uma aplicação prática da parábola que Jesus contou anteriormente. Vamos voltar a ler o versículo 19. Diz assim: E foram ter com ele sua mãe e seus irmãos, e não podiam aproximar-se dele por causa da multidão. Por causa da multidão. É interessante que Jesus não despreza Maria, que é sua mãe, nem rejeita a sua família. Bem pelo contrário. Jesus vai aqui ampliar o conceito de família. E é bom relembrar que no reino de Deus, os laços mais profundos não são os laços de sangue, mas os da obediência. Porque é possível estar próximo de Jesus fisicamente e ainda permanecer distante espiritualmente. Muitas pessoas nasceram talvez em lares cristãos, como foi o meu caso, frequentam igrejas há anos, conhecem até versículos de cor, versículos de memória, ou mesmo livros inteiros, como já ouvi, livros inteiros de memória. Alguns carregam uma forte tradição religiosa. Contudo, Jesus não disse que minha mãe e meus irmãos são os que me conhecem. Ele não disse isso. Ele disse, são aqueles que ouvem a palavra de Deus e a praticam. Isso é importante. A diferença está na prática. A diferença está na prática. Vivemos numa geração que acumula informação espiritual, que nunca mais acaba.

0: ouvimos sermões, assistimos vídeos, lemos livros, compartilhamos mensagens inspiradoras. Mas Jesus não mede a proximidade por aquilo que ouvimos. Ele mede por aquilo que fazemos com o que ouvimos. É bem diferente. A palavra de Deus não foi dada apenas para informar a mente, mas para transformar a vida. Os parentes de Jesus e a sua mãe tenham dificuldade em se aproximarem de Jesus por causa da multidão, nos diz o texto. Esses irmãos provavelmente eram parentes próximos ou irmãos de criação, segundo o contexto judaico da época. Mas o ponto principal do texto não é de forma nenhuma a genealogia de Jesus, mas a importância ou a autoridade que a família tem na sociedade judaica. Lucas capítulo 8, versículo 20, também nos diz, e foi-lhe dito, vamos reler novamente, estão lá fora tua mãe e teus irmãos e querem ver-te. A frase revela uma expectativa cultural, porque a família, naquela época, possuía realmente uma prioridade social e emocional. E na cultura judaica, honrar a família era extremamente importante. A proximidade física com Jesus não garantia transformação espiritual. Maria estava perto. Os irmãos conviviam com ele diariamente. Mesmo assim, eles precisavam desenvolver uma fé pessoal à submissão à verdade. Isso é extremamente atual, porque muitas pessoas crescem em ambientes religiosos, frequentam a igreja, conhecem até linguagem cristã, têm familiaridade, têm familiares cristãos, mas ainda não desenvolveram um verdadeiro relacionamento com Deus. Sabe, Jesus quer tornar-se o teu Deus pessoal. E Jesus vai redefinir espiritualidade não por herança religiosa, mas por ouvir. Ouvir a palavra, obedecer a palavra e viver a palavra. E o versículo 21 diz que, mas respondendo ele, disse-lhes, minha mãe e meus irmãos são aqueles que ouvem a palavra de Deus e a executam. Também recordo-me das pessoas com quem nós oramos hoje, pela Dona Luzia, pela Marli Costa, pela Matia, pela Malam, Dona Gracinda. Também procuram este relacionamento com o Senhor e que Deus realmente vos possa abençoar grandemente. E como assim também que está lá em casa. Sabe, aqui está realmente o centro teológico deste texto. Jesus não nega a sua família biológica. Ele estabelece realmente uma nova comunidade baseada na vontade de Deus. E o verbo que lá está, o verbo ouvir, no contexto bíblico, não significa apenas escutar intelectualmente. Ele implica acolher, crer, obedecer, praticar. Porque se assim fizer, eu farei parte desta família de Jesus. E a estrutura realmente da frase aponta para o discipulado verdadeiro. Não basta conhecer, é necessário viver. E Jesus realmente não rejeitou sua mãe Maria, nem seus irmãos, como já disse. Mas ele continuava a ser amoroso. Jesus continuava a ser obediente. Jesus continuava a ser respeitoso para com os seus. O que ele faz, ou o que ele fez, foi ampliar o conceito de família. Por isso que muitas vezes nós tratamos como irmãos, porque temos a mesma fé, temos a mesma esperança. Para Jesus, aqueles que recebem e praticam a palavra de Deus tornam-se membros da família celestial. O cristianismo, volto a repetir, não é uma herança cultural. Não é uma herança cultural. Quantas vezes ouvimos frases como essa? Eu já nasci cristão, nasci na família que sempre foi igreja, sempre foi cristã, ou sou daquela religião, fui criado na igreja Y, mas Jesus ensina que a identidade espiritual não vem da tradição familiar, e sim da resposta pessoal que damos à palavra. E Deus cria, sim, um novo conceito de família num mundo marcado por solidão, famílias fragmentadas, abandono emocional, individualismo. E Cristo oferece a oportunidade de teres uma família espiritual. Junta-se à família Novo Tempo. É um prazer muito grande estar consigo. É um prazer juntos meditarmos na palavra de Deus. Que o Senhor possa abençoar grandemente. Que o Senhor possa abençoar grandemente a sua família também. Onde estiver, que o Senhor possa estar consigo. Não esqueça, ainda tenho aqui nas minhas mãos, essa revista pode ser sua. 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E assim, crescer espiritualmente também. E que a tua ligação com o Senhor será ainda muito mais forte. Farás realmente desse uso, deste poder, desta arma mais poderosa que é a oração. Que Deus realmente possa abençoar. 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Mande para nós, através do QR Code que vai aparecer embaixo do seu ecrã e vai poder preencher aquele pequeno formulário para que possa colocar aí o seu pedido de oração ou então o seu agradecimento também, como hoje nós tivemos um motivo de gratidão a Deus. Foi tão bom podermos orar e agradecer a Deus. Mas oro também para que Deus o possa abençoar. Oro a Deus para que Deus realmente o possa acompanhar. Ora, Deus realmente possa ter uma excelente semana e que também possa, ao longo dessa semana, tirar também tempo para que possa orar. Orar com sua família, orar sozinho individualmente e que Deus o possa abençoar. Estaremos novamente juntos. Até o próximo programa. Aquele abraço para si.
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1: Olá, querido ouvinte. Há momentos do ano que parecem convidar-nos a abrandar. E o verão é um desses momentos. As férias aproximam-se, os dias tornam-se mais longos e muitos de nós procuramos finalmente aquele tempo que tantas vezes nos falta durante o resto do ano. O tempo para passear, para estar com a família, para viajar e, quem sabe, para abrir um bom livro. Talvez esteja a ouvir-nos a caminho da praia, talvez até já sonhe com alguns dias na tranquilidade da montanha. Ou talvez as suas férias sejam simplesmente o conforto do seu lar, um sofá junto à janela e alguns momentos de sossego. Seja qual for o cenário, há algo que continua a acompanhar gerações de ouvintes: o prazer de uma boa leitura. E foi precisamente por isso que eu escolhi este tema, a leitura. Um tema para um programa especial, o programa desta semana, porque os livros têm a extraordinária capacidade de nos fazer também viajar sem sairmos do lugar. Levam-nos a outras épocas, apresentam-nos personagens inesquecíveis e ajudam-nos a compreender melhor quem fomos e quem somos. Portugal possui uma das mais ricas tradições literárias da Europa. Ao longo dos séculos, poetas, romancistas e dramaturgos deram voz aos sonhos, às dúvidas, às conquistas e às inquietações dos portugueses. E algumas dessas obras ultrapassaram fronteiras, foram traduzidas para dezenas de línguas e continuam a ser lidas muito para além do nosso país. Por isso, hoje, aqui neste espaço dedicado à cultura, eu proponho-lhe uma viagem muito especial. Uma viagem pelas páginas de alguns dos mais importantes livros da literatura portuguesa. Quero dizer, querido ouvinte, que não é um ranking definitivo, porque para mim a literatura, tal como a arte, não cabem classificações absolutas. Trata-se apenas de um convite que eu faço para que possa descobrir, ou quem sabe redescobrir, obras que marcaram profundamente a nossa cultura, o nosso imaginário coletivo e, quem sabe, alguma obra que o tenha marcado a si em particular. Vou falar desde Luís de Camões até José Saramago, Fernando Pessoa, a Sofia Melo Brainer. Ou seja, vamos percorrer séculos de história, de poesia, de romance e também reflexão. Talvez encontre aqui sugestões perfeitas para as próximas leituras do seu verão. E quem sabe, talvez se volte a apaixonar por um livro que já leu há muitos anos. Como eu disse, não é um ranking, não vou começar por aquele que é mais importante. Não, é um conjunto de livros que, se eu tivesse que escolher e dizer, estes livros todos os portugueses deveriam ler. Aliás, já todos lemos, muitos deles, sobretudo porque foram de literatura obrigatória do ensino. Então vou começar por um livro poderoso, um livro intitulado Mensagem, do ano 1934, de Fernando Pessoa. Este é o único livro em português lançado em vida por Fernando Pessoa. Ele é composto por 44 poemas e o volume celebra o passado glorioso dos descobrimentos e projeta uma visão mística e simbólica do passado e do futuro de Portugal. Nestes versos, Fernando Pessoa medita profundamente sobre a identidade nacional, sobre o destino coletivo e elementos transcendentes ligados à história portuguesa. Talvez por isso Alexandre Herculano tenha feito tanta força para que Fernando Pessoa fosse uma das personalidades a estar presente no Mosteiro dos Jerónimos. Um outro livro que eu destaco pela sua importância é um livro de Eça de Queiroz, Os Maias. Os Maias foi lançado em 1888 e é um dos grandes romances deste escritor. É um clássico do realismo português. Esta obra narra a decadência de uma família tradicional lisboeta em três gerações e centra-se no trágico romance entre Carlos da Maia e Maria Eduarda. E claro que tem a ironia refinada e a crítica social mordaz feita por Eça. Essa apresenta um retrato detalhado da alta burguesia do século XIX e, claro, que expõe os seus vícios e as suas contradições. Uma outra obra que eu recomendo é Os Lusíadas, naturalmente, de Luís de Camões. esta grande obra que retrata a Epopeia Nacional de Portugal foi publicada em 1572 e foi a primeira epopeia em língua portuguesa. A ação central é a viagem de Vasco da Gama à Índia, em torno da qual Camões evoca outros episódios dos descobrimentos e glorifica os feitos dos navegadores portugueses. Naturalmente que esta obra exalta o heroísmo, a glória e o destino do povo português, mesclando narrativa aventureira e uma reflexão poética profunda. Uma obra que todos nós deveríamos ler. Uma outra obra que eu recomendo para a leitura de férias é a obra Memorial do Convento de José Saramago. Esta obra foi publicada em 1982 e José Saramago cruza a construção do convento de Mafra no século XVIII com a história de amor entre os operários Baltazar e Blimunda. Saramago, através desta realidade histórica e fantasia, ele neste seu romance faz uma crítica subtil ao absolutismo monárquico e à Inquisição. E o estilo inconfundível de Saramago, com frases longas e pouca pontuação, aprofunda temas como poder, fé e liberdade. Uma outra sugestão é de Gil Vicente. Claro, Gil Vicente, o autor do Alto da Barca do Inferno, uma obra que foi produzida para uma peça teatral, estreada em 1517, é uma alegoria satírica, classificada como moralidade e próxima da farsa, na qual vários personagens, como um fidalgo, um frade, um judeu agiota, entre outros, discutem com o diabo e com o anjo para embarcar em uma de duas barcas, a do inferno ou a da glória. Quase todos acabam a ir para o inferno, mostrando os seus pecados e hipocrisias, e Gil Vicente trata aí uma crítica impiedosa dos costumes do século XVI, expondo os vícios sociais da época. Um outro autor e uma outra obra que eu sugiro é O Crime do Padre Amaro, uma obra escrita por Eça de Queiroz, lançada em 1875. Este Crime do Padre Amaro foi o romance que tornou Eça de Queiroz célebre e também polémico. A trama gira em torno do Padre Amaro Vieira e da sua paixão proibida por Amélia, uma jovem de província, e o livro denuncia a hipocrisia da Igreja Católica e da sociedade oitocentista portuguesa, mostrando como a moral religiosa rígida muitas vezes contrasta com os desejos e as contradições das pessoas. A obra chegou a causar protestos da hierarquia eclesiástica pelo seu tom crítico. Uma obra também importante para leitura. Uma outra sugestão é Viagens à Minha Terra, de Almeida Garrete. Esta obra, publicada em 1846, é uma obra híbrida de Almeida Garrete. Esta obra mistura uma crónica de viagem real, na qual Garrete viaja de Lisboa até Santarém, com uma narrativa ficcional envolvendo os personagens Joaninha e Carlos. À medida que descreve a paisagem rural, o autor aproveita para refletir sobre Portugal, sobre as tensões políticas do período pós-guerra civil, entre liberais e conservadores, portanto os absolutistas, e este livro combina descrições da paisagem, o ensaio político e romance, construindo uma reflexão aguda sobre a identidade nacional e dilemas da modernidade. Uma outra sugestão que eu gostei particularmente e que a coloco aqui é uma obra de António Lobo Antunes, um autor que eu gosto particularmente, e a obra Não Entres Tão Depressa Nessa Noite Escura. Este romance de António Lobo Antunes, lançado em 2000, apresenta uma narrativa fragmentada e lírica característica do seu estilo. Portanto, a história acompanha a médica Maria Clara, que passa a noite ao lado do leito de morte do seu pai, e a partir dessa situação de fim de vida, Maria Clara revisita as suas memórias, revelando segredos de família e também sentimentos profundos. O texto é pontuado por digressões, lembranças e digressões emocionais, onde o tempo interior da personagem se sobrepõe ao tempo cronológico. Em última análise, é uma reflexão sobre a perda, sobre a memória, sobre a identidade pessoal. Muito interessante esta obra. Uma outra obra muito interessante é de Florbela Espanca, claro, Sonetos Completos. Esta coletânea reúne pela primeira vez em 1934 toda a poesia de Florbela Espanca. Nela encontramos os seus famosos sonetos, nos quais despontam seus temas característicos: o amor intenso, a dor da ausência, a solidão e o desejo. A voz de Florbela é profundamente emocional e lírica, com versos de alto impacto subjetivo. A crítica literária costuma destacar o intenso erotismo feminino e a sinceridade marcante da sua poesia sem paralelo na época. E falando de autoras femininas, passo para uma outra autora, Agostina Bessa Luís. Agostina Bessa Luís publicou um grande romance denominado A Sibila, em 1954. A história é narrada pela sobrinha Germa e gira em torno de Joaquina Augusta, conhecida como Quina. Uma mulher de personalidade enigmática e poderosa, aos poucos Quina descobre-se capaz de domínio sobre os que a rodeiam, assumindo o papel de Sibila. A escrita é densa e simbólica. Agostina explora o destino desta mulher forte e intuitiva, cheia de contradições, para discutir papéis sociais e aspirações individuais no contexto português do século XX. Naturalmente não podia deixar de falar de Sofia de Melo Brainer. Aliás, já fiz um programa aqui em Dois Dedos de Cultura só sobre esta escritora e hoje trago-vos apenas uma obra. Sob o título Poesia, Sofia de Melo Brainer, Anderson publicou em 1944 o seu primeiro livro. Desde esta estreia já se percebe o estilo clássico e cristalino da autora, poesia de linguagem simples, marcada por imagens nítidas da natureza, o mar, a terra, o sol e por um rigor formal e ético. A obra de Sofia é premiada por valores éticos, especialmente a busca da liberdade e da justiça, como parte de uma ética poética que ela perseguia. A sua poesia aliava naturalmente clareza e transcendência e consagrou Sofia como uma das maiores poetisas em língua portuguesa do século XX. Este é um dos motivos que a leva a estar presente no Panteão Nacional. Virgílio Ferreira e a obra Aparição, 1959. Aparição é um romance de matriz existencialista de Virgílio Ferreira. O protagonista é Alberto Soares, um professor que chega a Évora e carrega consigo a sombra da morte do pai. O livro retrata a sociedade provinciana e as suas convenções, mas o foco principal é o conflito interno de Alberto, um luto profundo e a crise de sentido existencial. Em pleno período pós-Segunda Guerra e ditadura salazarista, Virgílio valsa a sua prosa densa e metafórica para fazer uma verdadeira radiografia da relação do homem com Deus e com a própria vida, tornando Aparição um marco da literatura filosófica português. Não podia deixar de fazer referência em todo este conjunto de obras ao grande Alexandre Herculano. Herculano não procurava apenas entreter. Ele pretendia despertar nos portugueses o interesse pela sua história, pela história do seu país, mostrando que a identidade nacional tinha raízes profundas muito anteriores à fundação do reino. Por isso eu deixei este autor para o fim, exatamente porque ele está associado a algo que eu gosto muito, que é o conhecimento da nossa identidade nacional, da nossa história. E a obra que eu sugiro para a nossa leitura de férias é Eurico, o Presbítero. Por um lado, essa de Queiroz nos ensinou a olhar criticamente para a sociedade portuguesa. Alexandre Herculano ensinou-nos a olhar para o nosso passado. E nesta obra, Eurico, o Presbítero, um dos mais importantes romances históricos da nossa literatura, é uma obra-prima da literatura portuguesa que cativa desde a primeira página, com uma narrativa envolvente, com personagens complexas e com um trama repleto de emoção. Este livro é de facto uma leitura imperdível para todos os amantes da literatura histórica. Neste romance histórico, somos transportados para a Idade Média, onde segredos obscuros, paixões ardentes e conflitos religiosos se entrelaçam numa narrativa emocionante. Eurico é um personagem complexo e cativante. Ele é um homem de fé, dedicado à sua vocação como presbítero, mas também é assombrado por um amor proibido por Ermengarda, a filha do conde de Marialva. Ao longo do livro, acompanhamos Eurico na sua jornada emocional, enquanto luta por conciliar as suas responsabilidades religiosas com os seus desejos mais profundos. Estas obras que acabei de referir exemplificam a riqueza e a diversidade da literatura portuguesa, atravessando séculos e estilos. Esperamos que esta viagem literária inspire novas leituras neste verão. E você, ficou com alguma obra na memória que não foi citada aqui e merece ser redescoberta? Partilhe a sua sugestão comigo. Poderá fazê-lo nas minhas redes sociais, através ou no Facebook, no perfil Cristina Antunes, ou em Cristina Leal 2507, no Instagram e no TikTok. E conte-me tudo, qual foi a obra que mais o marcou, qual destas sugestões ainda não leu e que espera neste verão 2026. adquirir esta obra e fazer dela a sua companhia de férias. Por hoje é tudo. Despeço-me, como sempre, com carinho, com amizade e o desejo que tenha uma grande semana abençoada por Deus. Até para a semana, se Deus quiser.
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1: Muito calor, já falámos sobre isso. E porquê estar sempre a falar disso nestes dias? É porque, apesar de ser algo que todos nós sentimos, às vezes esquecemos-nos do que devemos ou não devemos fazer para que, ainda assim, no meio do calor, possamos nos manter saudáveis, hidratados, frescos e, ao mesmo tempo, também cuidando da segurança ao nosso redor, nomeadamente minimizando ao máximo o risco de incêndios. Ora então, para falarmos um pouco sobre este tema, o que é que eu posso fazer para me refrescar nestes dias quentes de verão? Que cuidados extra devo ter? Já temos aqui connosco a Lara Prazeres para nos falar sobre este assunto. Olá Lara, muito bem-vinda.
2: Olá Sara, é bom estar aqui e é mesmo muito importante o tema que vamos falar hoje.
1: É verdade. Ainda ontem o nosso Ministro da Administração Interna falava sobre o assunto e disse mesmo explicitamente: não escolham estes dias para fazer sardinhadas nem churrascadas porque é perigoso, não é? Se calhar podemos começar por aí, porque às vezes o tempo também parece convidativo a isso, mas vamos esperar por dias de calor menos intenso. Então, querida Lara, o que é que está em causa, quais são os principais riscos para a saúde e que cuidados devemos ter nestes dias muito quentes?
2: Ok, olha, quando nós pensamos aqui em ondas de calor, assim, extremas, não é? E cada vez nós temos visto ao longo destes anos as extremidades, ou seja, os extremos em que ou temos muito frio ou temos muito calor. Isto são fenómenos, né, que acontecem e que representam, digamos assim, riscos mesmo para a saúde pública, não só para uma saúde em geral, mas temos que pensar na saúde pública, na nossa comunidade. Quando a temperatura ambiente é muito elevada, o nosso organismo começa por dar alguns sinais de alerta. E um primeiro é que começa a deixar de conseguir regular eficazmente a sua temperatura. E nós precisamos de ter a temperatura regulada para que todas as outras operações que acontecem no nosso organismo aconteçam mesmo de forma mesmo eficaz. E se há um desregular desta temperatura, isto vai aumentar depois o risco de desidratação, isso falamos muito, mas também da exaustão ao calor e do, usa-se um termo que é o golpe do calor, e este golpe de calor é chamado a emergência médica e pode colocar em risco a vida de uma pessoa. E os primeiros sinais é desde a sede intensa, a boca muito, muito, muito seca, assim a saber mesmo a papel, digamos assim, o cansaço, a dor de cabeça, a tontura, câmbrias musculares também, náuseas, e outro sinal de alerta que também acontece é a diminuição da quantidade de urina, da produção de urina. E isto são os primeiros sinais, mas depois, todos estes sinais forem agravando e acontecerem todos ao mesmo tempo, pode também surgir outros sinais ainda mais graves, que é o caso da confusão, da dificuldade em falar, da pele muito quente, quando tocamos e a pele está mesmo muito quente e seca também, a perda de consciência e a temperatura do corpo muito elevada, ou seja, aquela sensação de febre. E depois não podemos esquecer também que existem grupos que são particularmente vulneráveis estas oscilações e este calor extremo. Estamos a falar dos bebés, das crianças, dos idosos, das grávidas, depois pessoas que tenham problemas cardiovasculares, respiratórios, renais, portanto, mexe com os sistemas do nosso corpo, também que tenham problemas também de diabetes. E depois existe um grupo de pessoas que que tomam determinados medicamentos também que interferem com a regulação da temperatura corporal e que também estão inseridos nestes grupos de risco. Depois, esquecemos muitas vezes dos trabalhadores, né, que estão expostos ao sol e que têm que continuar a sua rotina laboral, desde a construção civil, desde a manutenção das estradas, e que muitas vezes nos esquecemos deles, e que nesta altura é uma altura mesmo de extremo e que é preciso também ter algum cuidado. Quem pratica exercício físico ao ar livre também deve ter cuidados redobrados. E quando nós falamos neste calor extremo, não é? Não é apenas uma questão de desconforto e para nós, e queria também incluir aqui, eu falei de todos os grupos, falei de alguns grupos laborais específicos, mas também não podemos esquecer dos animais de companhia, dos animais em geral, não é? E que também são também este grupo e que não nos podemos esquecer e temos que pensar que podem ter também consequências graves para a saúde e realmente a prevenção é realmente o fundamental, Sara.
1: Então, porque a prevenção é fundamental, podes aqui deixar também, já deixaste algumas dicas, mas deixar outras medidas práticas que é mesmo importante mantermos, não apenas esporadicamente, mas fazer parte das nossas rotinas nestes dias.
2: Sim, olha, começa sempre, e eu já falei aqui noutros apontamentos aqui da Lifestyle, nós, para as nossas reações bioquímicas acontecerem no organismo, nós precisamos de água e de oxigênio. Portanto, se nós fizermos uma boa hidratação, estamos já a contribuir para que depois as outras funções vão ter que lidar, sim, com o calor, com a temperatura ambiente, mas o primeiro, a chave, é a água, a boa hidratação. Beber água regularmente ao longo do dia, mesmo quando não têm sede, porque se há sinal de sede, então é sinal que o organismo começou a desidratar. Portanto, hidratar. O que nós estamos a fazer é hidratar também as mucosas e também estamos por dentro. A hidratação é mesmo muito importante e incentivar também as crianças e os idosos a beberem água com frequência. E não esquecer também colocar também água fresca aos animais. A alimentação deve ser leve e a escolha de frutas e legumes frescos que contenham muito água e vão também contribuir para esta hidratação. E estamos a falar da melancia, do melão, da laranja, do pêssego, do tomate, do pepino, da alface e nada melhor do que uma salada, incluindo até frutas e legumes, não esquecendo a proteína. Portanto, nós podemos sempre e colocar também um hidrato de carbono e podemos fazer, por exemplo, muito rapidamente uma salada fria com legumes, incluindo algumas frutas que podem também colocar e depois de ovo, de atum, de massa, portanto, e algo fresco que está temperado apenas com azeite, porque uma das coisas também que não podemos esquecer é nestas alturas não, deve-se mesmo evitar a comida com gorduras, as comidas pesadas e as bebidas também refrigeradas, açucaradas. O açúcar também vai também contribuir, mas de forma negativa para esta situação. Depois, e acaba também por favorecer bastante a desidratação. Depois, começando por nós, não é? E falando aqui um bocadinho também dos animais de estimação, vamos preparar também o ambiente. E eu trouxe aqui, Sara, também para falarmos um bocadinho sobre como manter a casa também fresca, ou mesmo não sendo só a casa quem está a trabalhar. E estes exemplos são exemplos muito práticos e que vocês conseguem depois também adaptar, quem nos estiver a ouvir, adaptar também ao vosso contexto de trabalho e nem todos têm, e é verdade, a possibilidade de estar a trabalhar num sítio refrigerado, com ar-condicionado, com ventoinhas, e portanto é também, há certos, certas dicas que eu vou trazer aqui, conselhos que são transversais a todos e que podem adaptar, que é manter as persianas e as cortinas fechadas, ou seja, manter um ambiente mais para o calor não entrar, para a temperatura ambiente não subir, não é? Durante o dia, e abrir as janelas apenas ao início da manhã e durante a noite, pois é nestas alturas que a temperatura exterior é mais baixa, mesmo que esteja um bocadinho a temperatura elevada, não é? Não é nas alturas de mais, do pico, digamos assim, de mais a temperatura seja mais elevada. E sempre que possível, não há ar-condicionado, mas ventoinhas, ventoinhas de forma a equilibrar, porque o que a ventoinha vai fazer e o ar-condicionado, mas principalmente a ventoinha, que é a forma mais barata, né, nesta altura, vai equilibrar e manter os espaços também ventilados e a circulação do ar frio acontece e vai-se dissipando este calor. Depois, no carro, também trouxe aqui o exemplo do carro, que não devemos deixar as crianças idosas ou até animais sozinhos, nem que seja por poucos segundos. Às vezes é só uma entrega ou é só ir buscar algo, mas os segundos, a temperatura no interior do carro pode aumentar muito, muito rapidamente e atingir valores perigosos e não podemos esquecer disso. E quando iniciamos uma viagem, e agora estamos todos, né, também a iniciar aqui a fase do calor, também a fase das férias ou de algum fim de semana mais prolongado, devemos também arejar o automóvel antes de iniciar a viagem e nas deslocações mais longas fazer pausas também para hidratação, para também mexer as pernas, que é importante porque é um dos riscos também, é o inchaço nas articulações e o inchaço no geral, e então tem a ver também com a pressão e com a elevada temperatura, e é importante também fazer estas pausas para minimizar os riscos. Nas rotinas diárias, devemos evitar a exposição solar entre as 11 e as 17, já está na altura também de, antes de sairmos de casa, colocar protetor solar no corpo, não só na face, mas também no corpo, também ajuda a evitar esta exposição neste período. A roupa ser leve, ser clara, não usar roupas escuras, porque vai também aumentar a temperatura corporal. Os tecidos também respiráveis, e utilizar chapéu, óculos de sol, e ir renovando, não é, este protetor solar, não só à saída de casa, mas também ir renovando. E no fundo, quem tem animais de estimação, estas saídas.

0: é estarmos também atentos aos familiares, aos vizinhos e aos amigos mais vulneráveis, esta empatia, este cuidado para com o outro. E basta um telefonema ou até uma visita e para vermos e fazermos a diferença também e podemos aplicar estes conselhos, Sara.
1: E com isto peço-te também, Lara, para nos deixares aqui alguns sinais de alerta que devem ser importantes para agirmos rapidamente. Por exemplo, é normal um dia com mais calor ficarmos com menos energia, um pouco mais cansaço, mas há outras coisas que não são normais, há alertas que devemos ter em conta para agir rapidamente, não é? Quais são?
0: Sim, olha, quando a pele está realmente muito quente e depois o indivíduo está com uma confusão ou até uma dificuldade em falar, se há um cansaço, mas não é uma sonolência excessiva, a sonolência excessiva é um sinal realmente de risco. O desmaio, as convulsões e a perda de consciência, estes sim são sinais do sintoma, né, que se fala médico, que é o golpe de calor. E então são sinais de risco e que devemos realmente contactar o médico e também o 112. E também é importante, enquanto aguardamos pela assistência, devemos também levar e tentar levar a pessoa para um local mais fresco e à sombra, retirar o excesso de roupa, de forma a que o corpo possa arrefecer, e levar também água fresca ou panos úmidos, para também ajudar e minimizar estes riscos enquanto esperam pela assistência. E que, no fundo, nós estarmos atentos não só a nós, mas também aos outros, também, e estes pequenos gestos, beber a água regularmente, ou adaptar a alimentação, proteger a casa do calor, né, que falámos, evitar a exposição solar nas horas de maior risco, e cuidar também dos animais e estar alerta também, no fundo, acaba por também minimizar estes riscos e passarmos esta fase, que isto é uma fase e que estamos a ver, pronto, apesar de acontecer algumas vezes, está com alguma frequência, é também uma fase. Evitar, como falaste logo no início, estar exposto também a fontes de calor e um churrasco, ou até estar ao ar livre num pátio sem chapéu e nas horas de calor também são um fator de risco, e isso é importante ter em conta. E está também na altura de olharmos para nós, não é? Hidratação nesta onda de calor e seguir estes conselhos, cuidarmos também da nossa família e de quem mais precisa, Sara. E é importante, e às vezes basta olhar e estar atento ao nosso redor para podermos ajudar nesta fase tão complicada, que é este calor extremo, né, que estamos a viver, Sara.
1: Obrigada, Lara, um grande beijinho e até para a semana, se Deus quiseres.
0: Até para a semana, Sara, um beijinho.
1: Que nos possamos manter então frescos e hidratados, cuidando de nós, dos outros e também do ambiente à nossa volta. É isso mesmo, cuidados importantes nestes dias mais quentes, com temperaturas acima dos 40 graus em Lisboa, acima dos 34 graus em Sintra. O certo é que o aviso vermelho estende-se a 12 distritos.
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1: Não sei se olhas para a palavra de Deus da mesma maneira que eu, mas eu acho fantástico destes conselhos que a palavra de Deus nos traz. Seja o livro de Provérbios que temos estado a ver, sejam os evangelhos onde nós olhamos para a maneira como Jesus agia, e tudo isto vai ajudar-nos na nossa vida do dia-a-dia, tem-me ajudado na minha vida do dia-a-dia. Já são 60 e muitos anos e ao longo destes 50 e muitos eu tenho olhado para a palavra de Deus e tenho tirado delas muitos e muitos, muitos conselhos. Porquê é que eu digo isto? Porque é exatamente sobre isto que o nosso texto nos fala hoje. No capítulo 19, no verso 8, o sábio Salomão diz-nos assim: quem aprende a refletir trabalha para o seu próprio bem. Quem se aplica ao entendimento encontra a felicidade. Refletir. Refletir na palavra de Deus. Refletir nos conselhos de Deus. Refletir na sabedoria, por exemplo, que encontramos aqui nestes conselhos que nós temos estado a ver há 4 ou 5 meses, que nos são dados pelo sábio Salomão, e quando nós os aplicamos à nossa vida prática. Quando nós vamos em busca de entendimento, nós vamos procurar compreender determinadas coisas que para nós aparentemente se tornam difíceis, mas quando nós procuramos o conhecimento, estudando, todas estas coisas, tudo isso vai cooperar para o nosso crescimento intelectual, o nosso crescimento em termos pessoais, em termos de conhecimento pessoal, para a nossa vida familiar, tudo isso através desta busca do conhecimento, desta busca do entendimento, de nós sermos pessoas que são pessoas que refletem sobre as coisas, que pensam, que não agem por impulso. São estes os conselhos da palavra de Deus para ti e para mim. Isso vai ajudar a nossa felicidade.
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você sente no seu coração agora o arrependimento da parte do Espírito Santo. Uma necessidade de recomeçar. Uma necessidade de chorar pelos seus erros, pelos seus defeitos, pelas suas falhas. Eu quero que você coloque a mão sobre o seu coração agora. E entenda que o Senhor é aquele que nos perdoa de todo o pecado. O Espírito Santo é aquele que nos convence do pecado, do juízo e da justiça. E Jesus te ama, Ele morreu na cruz por você, Ele pensava em você lá naquela cruz. Portanto, se pois o Filho vos libertar, verdadeiramente sereis livre. Livre de todo mal, livre de todo jugo, de todo peso, de todo pecado. Repita comigo agora, Senhor Jesus, eu te recebo como meu único e suficiente Salvador. Perdoa os meus pecados, apaga as minhas dívidas, as minhas transgressões, porque eu quero começar de novo hoje. E eu declaro que o Senhor é o Filho de Deus, que veio à terra, morreu por mim e ressuscitou ao terceiro dia, e que subiu em carne e está sentado à direita do Pai. Diga ao Senhor agora: eu me arrependo e quero uma nova vida a partir de agora.

Seja livre, esteja livre, porque o Senhor recebeu o seu arrependimento. E o Senhor te perdoa e te lava com o sangue dele agora. Seja livre, você pertence ao Senhor Jesus Cristo. Nenhum mal te sucederá, praga alguma chegará à tua tenda.

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1: Olá, muito obrigado por acompanhar o Diário da Saúde, uma rubrica aqui na RCS com orientações simples e úteis para viver com mais saúde e, claro, bem-estar. Hoje quero falar de uma doença que, apesar de silenciosa, afeta centenas de milhares de portugueses. A doença pulmonar obstrutiva crónica, mais conhecida por DPOC. A DPOC é uma das principais causas de morte no mundo, a terceira globalmente e a quinta em Portugal, mas continua a ser, muitas vezes, subdiagnosticada. Aqui, o diagnóstico e o tratamento precoces fazem toda a diferença. Permite controlar os sintomas, melhorar a função pulmonar e ganhar qualidade de vida. Mas afinal, o que é a DPOC? Esta doença designa um conjunto de condições pulmonares crónicas, incuráveis, que limitam as vias aéreas e causam dificuldade respiratória. É caracterizada por obstrução brônquica irreversível ou parcialmente reversível com tratamento. E os números em Portugal ajudam a perceber a dimensão do problema. De acordo com a Sociedade Portuguesa de Pneumologia, a DPOC afeta cerca de 800 mil portugueses. Um em cada sete adultos com mais de 40 anos sofre desta doença e destes, uma parte significativa, um em cada 14, apresenta formas moderadas a muito graves da DPOC. De acordo com um estudo feito também pela Sociedade Portuguesa de Pneumologia em 2022, mais de 70% dos portugueses nunca ouviram falar da doença. Além de provocar tosse persistente, expectoração, pieira, sensação de aperto no peito e falta de ar crescente, a DPOC rouba lentamente aquilo que mais damos por garantido, a capacidade de respirar sem esforço. Cada exacerbação acelera a diminuição da função pulmonar e afeta não só o corpo, mas também a mente. Ansiedade, depressão e perturbações do sono são frequentes. E porquê que esta doença surge? Na grande maioria dos casos, a resposta é simples e direta. O tabaco. Entre 10 a 15% dos fumadores desenvolvem DPOC. Mas não é o único fator. A exposição prolongada a poeiras, fumos químicos, poluição atmosférica, algumas infecções respiratórias na infância e até fatores genéticos podem contribuir para o seu aparecimento. A boa notícia é que a DPOC pode ser prevenida. E a prevenção começa com um gesto fundamental: parar de fumar. Evitar a exposição ao fumo passivo, proteger-se de poeiras e produtos químicos em casa e no trabalho e estar atento aos sinais respiratórios também faz toda a diferença. Quero terminar deixando esta mensagem. Se tem mais de 40 anos, é fumador ou esteve exposto a fumos ou poeiras e sente tosse persistente, cansaço ao respirar ou expectoração frequente, fale com o seu médico ou procure um rastreio. A respiração é algo precioso e a sua saúde pulmonar merece toda a atenção agora, não mais tarde. Obrigado por ter estado desse lado. Estarei de volta no próximo episódio. Até lá, cuide de si, cuide dos seus pulmões, respire fundo e respire saúde.
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1: Família em comum. Mas a todos quanto o receberam, deu-lhes o poder de serem feitos filhos de Deus, a saber, aos que creem no seu nome. João capítulo 1, versículo 12. No verão, na costa do Alasca, um casal de patos Eider fez um ninho a aproximadamente 12 metros do ninho de um casal de mergulhões árticos, conhecida como gaivota ártica. A história que vou relatar é admirável por várias razões, mas, sobretudo, porque os mergulhões árticos adultos normalmente comem os patinhos Eider. O facto de dois ninhos estarem tão perto era incomum, pois os Eider adultos são perfeitamente capazes de proteger os seus filhotes contra qualquer tentativa de agressão por parte dos mergulhões. Ainda assim, a localização dos ninhos foi registada por um ornitólogo que estudava a área. Ambos os ninhos estavam ocupados pelos respectivos casais adultos quando foram observados a 6 de junho e novamente a 13. Mas, no dia 27, o ornitólogo descobriu uma situação muito interessante. Por razões desconhecidas, os 5 patinhos Eider, que tinham nascido nesse intervalo, estavam a ser cuidados pelo casal de mergulhões. Os pais Eider já não foram vistos e os mergulhões não tinham a sua própria ninhada. Os mergulhões adultos cuidaram dos patinhos exatamente como cuidariam dos seus próprios filhotes. Procuraram alimento para eles num pequeno lago próximo e chamavam-nos com um quá-quá suave. Mas quando havia perigo, avisavam com um quá-quá bem alto. Os patinhos corriam imediatamente para junto da mamã e do papá mergulhões sempre que estes os chamavam. Ocasionalmente, um patinho se subia para as costas do mergulhão e ali ficava de pé como um pequeno e gorboso capitão do navio enquanto o mergulhão nadava no lago. Estas aves de espécies totalmente diferentes e geralmente antagónicas pareciam não ter qualquer dificuldade em comunicar entre si e a família adotiva parecia tão feliz e pacífica quanto se poderia imaginar. Como pecadores, somos estranhos à família de Deus, mas, acreditando em Jesus, tornamos parte da sua família adotiva. E como cristãos, recebemos um novo amor por todos os filhos de Deus, o qual nos ajuda a viver juntos em paz e harmonia.
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2: Seja muito bem-vindo a mais um Médico de Família aqui no consultório da Novo Tempo Portugal e também da Rádio RCS. No programa de hoje vamos falar de cérebro, exercício físico e a relação entre eles. Bem, é verdade, podemos dizer que quase em todos os nossos programas falamos sobre um estilo de vida e lá vem o exercício físico. Mas hoje vamos olhar para ele de uma forma muito particular. Também quem tratará deste assunto de uma forma muito particular é a doutora Cláudia Neves. Cláudia, mais uma vez bem-vinda.
3: Olá, muito obrigada. É um prazer estar aqui.
2: Cláudia, esta pergunta é quase lá para a Alice. Vimos ao longo de... Enfim, já fizemos mais de 100 programas. O exercício físico, já vimos claramente o quão benéfico é para a nossa saúde. Mas hoje decidiste trazer a relação muito próxima entre o exercício físico e o cérebro. Porquê é que tu escolheste fazer este programa de forma tão específica?
3: Como tu disseste, Daniel, realmente todos nós e todos aqueles que nos veem e ouvem têm a noção que o exercício físico é importante para a saúde física. Não tão conhecidos são os efeitos benéficos do exercício físico no nosso cérebro e esta relação. E claro que quanto mais conhecimento as pessoas tiverem sobre este assunto, talvez seja mais um ponto para os motivar a iniciar um plano de exercício físico.
2: É verdade que também a nossa saúde é holística, já vimos isto, quando a nossa mente está bem, o corpo também está bem, quando ficamos doentes a nossa mente também adoece, quando nós adoecemos na mente o corpo também se compadece, enfim, Há aqui uma ligação direta. Portanto, logo à partida nós percebíamos que o exercício físico, sendo bom para o corpo, nem que fosse por exclusão de partes, seria bom para a mente. Mas não. O que tu vais trazer é claramente os benefícios de forma concreta, até como terapia e até como algo que é receitado literalmente no sentido de trazer melhoria às pessoas. Portanto, eu começava por... começasses por aí, passando a redundância, falar dos benefícios do exercício físico na saúde e no nosso cérebro.
3: Quando falamos em termos mentais, nós estamos a falar da saúde mental e em termos de doenças que podem ser realmente prevenidas ou tratadas com exercício, eu estou a dizer, a simplificar para todos entendermos, mais a depressão, a ansiedade, e já falámos aqui em programas específicos dessas patologias. Quando falamos em cérebro, estamos a falar também da parte da saúde cognitiva, a capacidade de memorização, de aquisição de novos conhecimentos, de desempenho de tarefas, tudo tem a ver com a nossa capacidade intelectual. E é aqui que o exercício também é importante.
2: Desculpa lá interromper-te porque vais gastar algum tempo por aí, mas também é emocional, certamente, não é?
3: Também, por isso é que ao mexer com as emoções vai melhorar o estado mental e prevenir a depressão, a ansiedade e ajudar a tratar essas doenças também. Foi publicado recentemente, em 2026, um grande estudo dirigido pela doutora Maria Singh. Eu vou falar ao longo deste programa muito nela, porque tem algumas frases que ela escreveu e que ela orientou estes estudos. Ela é geriatra e professora na Universidade de Sydney, na Austrália. E ela disse literalmente e escreveu isto: os medicamentos disponíveis atualmente para a demência, estamos a falar, portanto, de uma doença cognitiva, não são uma cura milagrosa e não são tão eficazes como o exercício. Ou seja...
2: O que é surpreendente.
3: É verdade. O que existe atualmente de medicação para a demência não cura. Ajuda a controlar melhor a doença. Não existe ainda nada milagroso. E o que a doutora Maria diz é que o exercício tem mais efeitos do que a medicação que existe atualmente para a demência. Ensaios clínicos, diz ainda a doutora Maria, sobre o exercício físico mostra uma tendência em melhorar esses desfechos desse tipo de doenças em pelo menos o dobro do que se observa com os medicamentos focados realmente nos depósitos da placa amiloide. As demências têm a ver realmente com os neurónios, as células que constituem o nosso sistema nervoso central. E a placa amiloide é onde se foca para o estudo da origem, da causa e do desenvolvimento das demências, porque é uma placa que se acumula ali ao longo de uma parte dos nossos neurónios e que vai trazer essa doença. E diz que realmente mais efeito ao evitar essa acumulação tem o exercício do que a medicação para estas doenças. Relativamente agora às doenças mentais, um estudo feito em 2023 que incluiu cerca de 130 mil pessoas, foi publicada num jornal de medicina do desporto em Inglaterra, mostrou que o exercício físico é 1,5 vezes mais eficaz do que as intervenções usuais, como aconselhamento e medicamentos, para tratar alguns transtornos mentais. Isto, portanto, vimos há pouco o que a doutora Maria falou em relação às demências. Agora estamos a falar em relação aos transtornos mentais, onde se inclui a depressão e a ansiedade. E vemos aqui que este estudo com mais de 130 mil pessoas, é considerável, a amostra, mostrou que o exercício é 1,5 vezes mais eficaz do que os tratamentos convencionais. Embora se refiram a quadros específicos destes estudos, não há dúvida que o exercício, a saúde cognitiva e a saúde mental estão interligados.
2: Impressionante.
3: É. E agora podemos pensar assim, ok, mas o que é interessante é que o que é que estes estudos dizem acerca do que, o que é na parte do cérebro? É que os estudos são mesmo específicos e objetivos.
2: Logo à partida poderíamos pensar, ok, exercício físico, mas pode não ser eventualmente o exercício físico, mas a parte social de praticar exercício físico, o conviver com outras pessoas, o apanhar ar e apanhar sol, ou seja, podia ser coisas associadas, que imagino que sim, que também seja benéfico para o nosso cérebro, mas estamos a falar mesmo de fatores diretos, eu diria até com a parte, eu diria, muscular não está certo, mas desenvolvimento do porto, da estrutura do próprio cérebro,
3: sim,
2: não é?
3: Sim, sim, sim. Estes estudos, houve vários estudos em várias zonas do mundo e ao longo dos últimos anos. Eu já vou falar um bocadinho mais pormenorizadamente de cada um. Mas eles estudaram o volume cerebral, que de uma forma geral é normal com o avançar da idade, com o envelhecimento, diminuir a nossa massa cerebral. A atrofia cerebral é normal associada à idade. Uma pessoa que faça um ataque com 20 anos, um ataque cranioencefálico, e que faça uma com 70 anos, o volume cerebral está mais reduzido. Isso é o considerado envelhecimento. Estudaram o volume cerebral, o que é que o exercício físico pode interferir nesse aspecto, a capacidade cognitiva, a neuroplasticidade, que é a capacidade de nossos neurónios se adaptarem e fazerem novos tipos de ligações entre uns e outros, e a própria neurogênese, a origem de novos neurónios. Até umas décadas atrás pensava-se que os neurónios eram células que não se regeneravam, morriam e não se formavam outras. Hoje em dia sabe-se que não é bem assim, mas depende do nosso estilo de vida. E houve aqui alguns estudos que mostraram se o exercício físico tem ou não, já lá vamos, alguma interferência nesta neurogênese, formação de novos neurónios. Entre outros parâmetros, todos estes que eu acabei de referir, parece que o exercício físico tem benefícios nestas áreas todas, em termos cerebrais.
2: Então, para já, já chegámos a uma conclusão. Há que fazer exercício físico.
3: É verdade.
2: Tendo todos esses benefícios, percebemos também que, sobretudo com as questões das doenças mentais, que ele deve ser feito de uma forma preventiva sempre. Ou seja, é bem cedo, até porque sabemos que o envelhecimento traz maior probabilidade de todas essas doenças de forma mental. Quanto mais cedo começarmos a fazer, mais benefício temos para o futuro.
3: Claro que sim. Não só temos mais benefício em termos físicos, mentais e cognitivos, mas o facto de já termos um hábito antecipadamente, isso ajuda a manter esse hábito, do que formar um hábito com a idade é mais difícil. É possível, claro que sim. Mais vale tarde do que nunca, mas é mais difícil. E claro que se nós tivermos esse hábito mais novos, vamos também ter menos fatores de risco de outras doenças crónicas não transmissíveis, como cancro e doenças cardiovasculares e diabetes, colesterol elevado, por aí fora. Relativamente ao volume cerebral, o primeiro estudo nesta área já é antigo, foi publicado em 2006 e foi um ensaio até pequeno. Incluíram 59 idosos, um estudo durante 6 meses, um período até relativamente curto. E os pesquisadores conseguiram objetivar que um treino aeróbico, um treino aeróbico é qualquer tipo de exercício que utiliza o oxigênio como fonte de energia, que utiliza a maior quantidade dos músculos grandes, maiores músculos do corpo, a movimentos repetitivos e por um determinado tempo prolongado. Pode ser a caminhada, a bicicleta, a natação. Exercícios, portanto, que não temos necessariamente pagar para os fazer. Podem ser gratuitos,
2: que
3: como a caminhada.
2: Que não são de carga, que não são de força,
3: sim,
2: não é?
3: Este estudo de 2006 diz que o treino aeróbico promoveu aumento significativo no volume de diferentes regiões do cérebro incluindo a substância cinzenta e a substância branca. Esses efeitos foram observados no grupo de controlas, tinha o grupo que fazia o exercício aeróbico regularmente e o grupo que não fazia exercício. E realmente esses efeitos no cérebro não foram observados no grupo que não fazia um exercício físico, apesar de que esse grupo fazia exercícios de alongamento e tonificação.
2: Ou seja, mesmo assim não eram praticamente...
3: Não eram totalmente sedentários, mas não era um exercício com tanto impacto, com tanto gasto energético, por assim dizer. Ou seja, já este estudo mostrava que a intensidade do exercício também é um fator importante para haver efeitos benéficos no nosso cérebro. Interessante, não é? Outra área do cérebro que foi estudada foi o hipocampo. O hipocampo é uma estrutura cerebral situada no nosso lobo temporal. Nós temos o cérebro dividido em regiões, os lobos temporais, mas lá mais dentro, nós chamamos na zona medial, e é muito importante para a formação de novas memórias, memórias de evocação, lembrar dos nomes das pessoas, este tipo de memória que muitas vezes as pessoas com a idade se queixam. Eu olho para aquela pessoa, mas não me lembro do nome. Não me lembro da data de nascimento de uma pessoa. E também, o hipocampo é importante para a aprendizagem e para a noção espacial. A noção do nosso equilíbrio, do espaço onde nós estamos no sentido vertical, no sentido horizontal. E estes estudos, voltamos à doutora Maria Singh, da Universidade de Sydney, da Austrália. Ela diz que a prática regular de exercícios pode aumentar o volume do hipocampo. E porquê que isto é importante? Porque com a idade, esta pequenina estrutura no nosso cérebro tem tendência a diminuir de tamanho. E desempenha um papel essencial na memória, que é uma queixa muito frequente nas pessoas a partir de uma determinada idade, a perca de memória. Grande maioria, felizmente, não é por demência, mas porque o hipocampo, esta estrutura importante na memória, diminui de tamanho. O exercício pode aumentar o seu volume, pode reverter essa ligeira atrofia.

0: Realmente, o exercício é importante, não só para a massa cerebral no seu conjunto, mas para esta pequenina estrutura essencial para as memórias, que é o hipocampo.
1: Fantástico. Vamos já já a seguir voltar a este assunto. Vamos fazer uma pequenina pausa, só apenas 2 minutinhos, e com uma oferta muito especial para si, precisamente para cuidar e tratar da sua mente, do seu cérebro. Até já.
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1: Estamos de volta para lhe trazer a segunda parte do nosso Médico Família de hoje, e como lhe disse, tenho uma oferta muito especial para si. 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Agora sim, voltamos à nossa conversa. Estavas a falar e partilhar connosco de alguns estudos que falavam sobre a importância do exercício físico na nossa mente, mas eu retive logo desde o início que tu falaste que também era importante para as nossas ligações, para as sinapsezinhas, para pôr aquilo tudo a funcionar. Explica-nos lá, porque eu estou com muita curiosidade, como é que o exercício físico também faz melhor essa parte do nosso cérebro?
0: Falámos há pouco, no final da primeira parte, numa estrutura pequenina para a memória, o hipocampo. Há outra estrutura importante, que é o córtex cingulado posterior. E normalmente nós trazemos estudos que são mais frequentes no estrangeiro, mas há um estudo feito por investigadores da Universidade de Coimbra que identificaram esta região como sendo crucial na perda de memória também. E é essencial para os estudos sobre a doença de Alzheimer. Pensando nesse córtex cingulado posterior e no hipocampo, portanto, duas estruturas importantes na memória. O doutor, vou falar aqui de um outro profissional que estudou esta área, o doutor Kirk Erickson, professor de psicologia numa universidade de Pittsburgh, nos Estados Unidos da América. Ele chegou à conclusão que o exercício fortalece não só o hipocampo, mas a interação do hipocampo com outras estruturas do cérebro, que é sempre importantíssimo, como tu estavas a dizer, nomeadamente com o córtex pré-frontal e o córtex cingulado posterior, que são importantes para o controle emocional, a atenção, a definição de metas e o planeamento.
1: Ou seja, é a tal rede que trabalha no nosso cérebro entre partes, entre áreas.
0: Exatamente. Não é? E nós já tínhamos visto, no início, na nossa introdução, que o próprio exercício físico era importante para esta neuroplasticidade. Ou seja, mesmo que não existam ligações muito naquelas estruturas, o exercício ajuda, motiva essas ligações, por assim dizer. E neste sentido, há um outro psicólogo, o Dr. Art Kramer, da Universidade de Ciências do Nordeste dos Estados Unidos da América. Ele também diz que o exercício favorece a comunicação entre as diferentes áreas e as chamadas, ele diz que são as redes cerebrais. Ele escreveu o seguinte: alguns desses circuitos estão envolvidos na integração de informações entre a parte frontal e a parte posterior do cérebro. E eles dão suporte ao controle executivo, à multitarefa, ou sermos capazes de estar a fazer várias coisas ao mesmo tempo, à tomada rápida de decisões, aspectos da memória de trabalho, à memória declarativa, que permite, por exemplo, lembrar os nomes, como já vimos há pouco. Ou seja, vemos que o exercício é importante não só na memória, mas em todas estas nossas funções cognitivas. Ele é importante

0: na memória, como já falámos, a tomada de decisões, o planeamento, e tudo isto é essencial para nós nos mantermos cognitivamente saudáveis, ativos e o mais tempo possível ao longo do passar dos anos, não é? Ainda acerca destas redes, houve um outro estudo que foi publicado em junho de 2025 num periódico, numa revista sobre a estrutura e a função cerebral, que diz que indivíduos com maior capacidade cardiorrespiratória têm mais conexões, ligações e mais robustas nas várias redes cerebrais principais. Ou seja, como é que eu tenho maior capacidade cardiorrespiratória? Exercício físico regular dá-me essa capacidade cardiorrespiratória. E quanto maior essa capacidade, melhor funcionam e melhor são essas redes estabelecidas entre as várias zonas do cérebro. A relação entre aptidão física e a conectividade da rede de modo padrão foi ainda mais forte com pessoas com mais sinais e sintomas de depressão. Ou seja, pessoas com depressão que fizeram exercício, a melhoria dessa rede ainda foi mais visível. Sugerindo assim que essa rede pode desempenhar um papel importantíssimo na relação entre atividade física, saúde mental e função cerebral. Mais uma vez vemos aqui, não só a parte da anatomia e da fisiologia do nosso cérebro, mas das emoções, da parte da saúde mental, por assim dizer.
1: Não é de admirar, certamente falaremos mais à frente sobre isso, porque é que se receita literalmente fazer exercício físico, né? Porque há claras melhorias para quem o pratica, não é?
0: Claro que sim. Em muitas áreas, e já gravámos aqui muitos programas que falamos nisto, mas vemos aqui, só estamos a falar da parte cerebral, não é? Depois falamos dos químicos cerebrais. Eu tentei simplificar, porque isto são termos muito técnicos, mas o nosso cérebro tem, além das múltiplas ligações, as ligações não se fazem só fisicamente. Eles estão até distantes, por uma pequenina distância, e são químicos que passam de um neurónio para o outro e que fazem essa transmissão de informação. E há químicos muito importantes, como, por exemplo, o fator neurotrófico encefálico e o fator de crescimento insulinoide. O primeiro, o neurotrófico encefálico, ele é muito importante para ajudar os nossos neurónios, como à sobrevivência dos neurónios, ao seu crescimento e à sua plasticidade sinática, à sua adaptação a novas ligações. Ou seja, isso é essencial. E o Dr. Arte diz que atualmente ele está a trabalhar num estudo que investiga exatamente como é que o exercício interfere, por exemplo, a proteína beta-amiloide e a proteína T, que são preditoras, ambas, do risco da doença de Alzheimer. Mais dois químicos importantes, neste caso, preditores de doença, como é que o exercício pode influenciá-las. A intensidade do exercício diz que pode influenciar este fator neurotrófico encefálico. Um pequeno estudo de 2023, publicado numa revista de fisiologia, diz que breves períodos de exercício de intensidade elevada aumentaram a quantidade deste fator neurotrófico encefálico em 4 a 5 vezes maior no sangue o seu nível. Pequenas quantidades de exercício físico intenso. E já vimos que esta substância é essencial para a sobrevivência, plasticidade, para o funcionamento dos nossos neurónios. Um estudo que a doutora Maria publicou em 2017, aquela doutora da Universidade de Sydney, da Austrália, diz que idosos já com comprometimento cognitivo ligeiro fizeram musculação durante 6 meses. Aumentaram a sua força muscular e que explicou grande parte, diz que explicou 64% das mudanças na sua capacidade cognitiva. 6 meses de musculação. Ou seja, tiveram maior ganho de força, como já tínhamos visto ali no outro estudo, logo maiores ganhos cognitivos. Vemos aqui a relação. Claro que não significa que eu estar musculado vou ser mais inteligente, mas quanto maior realmente é a adaptação anabólica muscular após a musculação, maior vai ser a capacidade cognitiva também. Ou seja, não é só o exercício aeróbico associado importante à musculação. Já tínhamos falado realmente da relação entre exercício físico e aumento da massa cerebral. Outras pesquisas também da doutora Maria diz que o córtex cingulado posterior aumenta do tamanho após musculação. Agora um exercício específico. Já vimos também que o exercício aeróbico, musculação. E que foi associado a benefícios cognitivos. E os participantes que fizeram, eles compararam o estudo que fez realmente o treino de musculação e outro que fez exercícios de aprendizagem em computador. Exercícios para a memória, que existem várias aplicações e vários programas para pessoas com déficit cognitivo.
1: Ou seja, exercício físico puro e duro, estamos a falar de musculação, para exercitar a mente com exercícios
0: no computador,
1: passando
0: assim e diz que o córtex cingulado posterior aumentou de tamanho realmente naqueles que tiveram musculação, não naqueles que tiveram só exercícios feitos no computador. E aumentou também a massa cinzenta, com diminuição do risco da doença vascular cerebral. Que o principal fator de risco que leva às demências é a pequenina obstrução dos vasos do cérebro, a doença vascular cerebral. Além disso, isto é importante, estes benefícios persistiram 12 meses após a interrupção do treino. Ou seja, não é para o treino deixe de ter esses benefícios, não. Para o treino, pelo menos durante 12 meses, teve esse benefício. Mas há que continuar.
1: Era o que eu ia dizer, já estás a estragar a nossa conversa toda aqui.
0: Não, mas é só 12 meses.
1: E só mostra o quão benéfico é o exercício físico. Estamos mesmo a terminar, mas apesar já subentendermos porque tudo aquilo que tu trouxeste no programa de hoje, então como otimizar esta relação entre o exercício físico e a mente, o nosso cérebro?
0: Já vimos que é importante fazer exercício, não é simplesmente só alongamentos, não é isso que vai fazer a diferença, é importante também, claro que sim, no início e no final de um exercício físico intenso, moderado, mas é importante fazer exercício de intensidade. A questão é, não existe uma dose ideal de exercício. O que é importante é que realmente aumente a capacidade cardiorrespiratória de uma pessoa. É claro que a pessoa, antes de fazer exercícios de musculação, deve consultar um médico, porque depende da idade, depende de outras patologias, doenças que a pessoa tenha. Mas claro que as recomendações da Organização Mundial de Saúde aplicam-se aqui. Os 150 minutos por semana de atividade física moderada, que pode ser o exercício aeróbico, caminhada, bicicleta, natação. Associado pelo menos as duas vezes por semana à musculação. Tentar fortalecer os grandes grupos musculares, costas, membros superiores, membros inferiores, glúteos. Isto, claro que pode ser feito com acompanhamento e de preferência inicialmente até para a pessoa ir fazendo um treino organizado, com aumento progressivo da intensidade e da duração do mesmo. Todos devem realmente esforçar-se ao máximo e não esquecer realmente que o exercício dá melhores resultados em termos de condicionamento físico. Aquele que traz melhores resultados também para o cérebro é que esse que realmente mexe com o nosso físico.
1: Fantástico. Quero agradecer muito mais uma vez, Cláudia, para si que está desse lado. 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
5: Estamos de volta para mais um espaço da Parentalidade Positiva e com as férias que já chegaram, as férias dos filhos, pelo menos dos pais, se calhar ainda não. Hoje vamos falar precisamente sobre este tema: férias escolares, desafios e como ajudar os nossos filhos a aproveitar este momento para crescer. Para falarmos um pouco mais sobre este assunto, está hoje connosco, uma vez mais, a professora e orientadora parental Carla Escada. Olá, bem-vinda, obrigada por estar connosco.
6: Olá, bom dia Sara, bom dia aos senhores ouvintes, obrigada por mais uma vez me receberem.
5: Então, como fazer neste tempo de férias desencontrados, quando os pais ainda não estão em férias e os filhos já estão? Que desafios é que temos pela frente e o que é que podemos fazer para que estes desafios sejam bem-sucedidos?
6: É verdade, Sara. Temos as nossas crianças, os nossos adolescentes a entrarem em período de férias. Alguns ainda estão em aulas, pré-escolar e primeiro ciclo, outros já estão de férias e outros ainda estão a preparar-se para exames. Mas em breve teremos todos de férias. E isto, por vezes, acarreta desafios para os pais. Mas eu este ano gostava muito de convidar os nossos ouvintes a verem as férias dos miúdos não como um desafio, não como apenas as questões de o que é que vamos fazer aos miúdos nesta altura, onde é que os vamos inscrever, em que atividades, ou quando é que os vamos enviar para os avós, mas que olhassem para este período como um período privilegiado de estabelecer e melhorar relações com eles. Então vamos ver hoje como é que isso pode fazer. Esta é uma fase em que as crianças estando de férias, há sempre quebras na rotina, os comportamentos deles também se vão alterando e, portanto, não é uma fase como o resto do ano todo, em que eles estão em aulas, em que há rotinas, em que há horários, em que as crianças também estão estruturadas por toda essa rotina. Pelo menos enquanto estão na escola têm horários a cumprir, têm determinadas aulas com os seus horários específicos, depois saem das aulas, algumas têm atividades, sabem que dia é que as têm, quando vão para casa também sabem quais são as tarefas, não quer dizer que as façam, mas sabem quais são as tarefas, qual é a rotina, o que é suposto ser feito ao final de cada dia e, portanto, as nossas crianças acabam por viver todo o ano letivo dentro deste sistema que é construído e que lhes dá uma grande segurança, uma grande estabilidade, pois eles sabem com aquilo que contam em cada dia. A partir do momento em que entram de férias, isso já não é assim, porque alguns continuam a ter horários porque estão em atividades de férias, em campos de férias, por exemplo. Mas há outras crianças que ficam em casa, ou os pais estão em teletrabalho e eles vão estando por casa, ou acabam por ir passar férias com os avós, ou muitas vezes, quando estamos a falar, por exemplo, de adolescentes, eles já vão ficando em casa mesmo quando os pais não estão em teletrabalho. Os pais vão trabalhar e eles ficam muitas vezes sozinhos em casa. E então é uma fase desafiante para os pais garantirem que os filhos estão bem, que estão em segurança. Também é uma fase desafiante para as crianças, porque de repente não têm uma estrutura no seu dia-a-dia, não têm horários a cumprir, andam assim um bocadinho mais libertos. E isto é muito bom se as crianças tiverem a orientação certa. E porquê? Porque uma criança precisa de estrutura, precisa de rotina, e quando isso não existe, muito facilmente eles ficam quase como perdidos, sem saber o que é expectável que façam. E então, nesta fase, vêem-se muitas crianças que estão perdidas, têm todo o tempo, têm no mínimo 2 meses de férias, e não sabem o que vão fazer com esses 2 meses. E então cabe a nós pais também os orientarmos nesse sentido.
5: Em termos práticos, que desafio é que podemos deixar então, por exemplo, para pôr em marcha já esta semana?
6: Então, aqui algumas sugestões que é importante que nós pais façamos para que os nossos filhos não fiquem perdidos nesta fase e que, acima de tudo, aproveitem as férias para aquilo que elas servem, para fazerem coisas que normalmente durante o ano não têm disponibilidade para fazer, para fazer programas diferentes, para aprender uma coisa nova, por exemplo. E então é extremamente importante que nós pais ajudemos os nossos filhos neste caminho. E quando falamos em férias, vou aqui começar hoje por pensar nos nossos adolescentes, que são, por norma, aqueles que ficam mais desacompanhados nesta fase e com menos rotina, com menos responsabilidades. E então, começando por olhar para o dia deles, vamos imaginar que ontem eles ainda estavam em aulas, ainda acordaram cedo, foram para a escola, mochila às costas, várias disciplinas, vários horários, intervalos com tempo contado. Hoje estão de férias. Hoje eles vão acordar com uma sensação de não sei o que é que tenho para fazer, não sei o que é que posso fazer. Como assim eu agora já não tenho horas para ir para a escola, para almoçar, para lanchar, não tenho adultos a dizer-me o que é que eu tenho que fazer? E então é normal, nestes primeiros dias, eles andarem assim um bocadinho perdidos, parece que não têm nada para fazer. Porque, na verdade, eles estão tão automatizados neste sistema que está criado, que é difícil sair desse modo automático. Então a minha recomendação hoje, para esta primeira semana em que eles estão de férias, é que lhes atribuímos atividades, que atribuímos tarefas, seja em casa, seja quem tenha um quintal, uma horta, lhes atribuamos tarefas. Aquelas tarefas que eles podem perfeitamente fazer, e se falarmos em adolescentes, eles já podem fazer praticamente tudo o que haja para fazer numa casa ou num quintal, mas que ou não costumam ter tempo, ou até costuma ser mais tarefa da mãe ou do pai, mas que agora nas férias eles têm todo o tempo, e então vamos passar essas tarefas para eles. Eu vou deixar aqui algumas sugestões. Dentro de casa, o que é que eles podem passar a fazer? Podem passar a ter mais responsabilidades, por exemplo. Imaginem que eles pontualmente até já arrumam a louça da máquina. Agora pode passar a sair a tarefa única e exclusiva deles. Se há um adolescente, é fácil. Passa a ser esse adolescente a ter essa tarefa. Tudo o que seja pôr louça na máquina e arrumar louça lavada, passa a ser tarefa dele. Se forem, se tiverem mais do que um filho, então podem fazer uma escala em que num dia é um, no outro dia é outro, ou um fica sempre com a máquina da louça e o outro fica sempre com a máquina da roupa, por exemplo. Porque bem sabemos que casas com mais do que um adolescente, roupa para lavar nunca falta, não é? E então vamos encontrar este tipo de atividades. E vamos, ao mesmo tempo, libertar-nos a nós adultos, porque se nós continuamos a trabalhar e se eles estão de férias, vamos libertar-nos também, vamos colocá-los a participar de uma forma mais ativa na família. E nós já vimos noutras rubricas e podem ir ouvir no YouTube as rubricas anteriores em que falámos sobre isso, a importância dos nossos filhos terem tarefas em casa. Então, estas são aquelas tarefas básicas que qualquer um pode fazer, e depois há outras. Imaginem, estamos nesta fase de final de ano letivo, alguns dos nossos filhos têm que ir entregar os livros à escola. Outra tarefa vai ser limpar os livros, prepará-los e verificar em que dia é que têm que ir entregar os livros, e vão entregar então os manuais à escola. Outras tarefas, quem tenha, por exemplo, jardim, está muito calor nesta fase, então a tarefa deles passa a ser todos os dias regar as flores, ou regar, enfim, as flores ou o jardim. Há tanta coisa que eles são capazes de fazer e que, ao assumirem estas responsabilidades, vão também sentir-se úteis. E agora, sim, estamos a falar de adolescentes. São aqueles que muitas vezes, quando lhes pedimos para fazer coisas, torcem os olhos, não é? E fazem aquele revirar de olhos que, não dá vontade de lhes pedir coisas. Mas, mesmo assim, é importante que sejam estas tarefas definidas, que fiquem escritas, que eles tenham um post-it, uma folha, onde diga em cada dia o que é que precisam fazer, pode ser igual todos os dias ou a cada dia ir variando, mas que esteja escrito para eles terem ali uma base e não haver o risco de se esquecerem ou eles dizerem que se esqueceram. Então está ali escrito, e isto vai fazer toda a diferença se for explicado primeiro. E explicado de uma forma tranquila, que fazer tarefas durante as férias é muito benéfico para eles, para o desenvolvimento deles, e que se eles estão de férias e os pais não, e como são uma família, é quase como se tivessem que funcionar como uma equipa, quando uns estão mais disponíveis, também fazem um bocadinho mais, porque ao longo do ano letivo, se calhar, quem faz mais são os pais. Então, apresentar-lhes isto desta forma, uma conversa tranquila. Se tiverem mais do que um filho, nessa conversa é importante que cada um escolha o que é que gostaria de fazer. Vocês apresentam tudo aquilo que é para lhes ser atribuído e cada um deles escolhe algumas das tarefas para si mesmo e escrevem tudo numa folha, para que eles em cada dia vão consultando e haja cada vez menos esquecimentos. Vamos lá aproveitar este momento, esta pausa letiva, para trabalhar aqui todas estas questões com os nossos filhos.
5: Muito obrigada, Carla Escada, por ter estado aqui mais uma vez à conversa connosco. Aí está, férias escolares. Podemos ajudar os nossos filhos a aproveitar este tempo também, de forma criativa, dinâmica, para crescerem, para se divertirem, aguardando que depois fiquem de férias também com os pais. Obrigada. Entretanto, quem quiser poderá deixar questões. Nós não estamos de férias, continuamos aqui. Portanto, poderão deixar os vossos temas, assuntos, questões sobre a parentalidade positiva. Estamos aqui para responder. Podem fazê-lo diretamente através dos canais da RCS ou através também do Instagram da orientadora parental Carla Escada.
6: Claro que sim, Sara. Eu agradeço muito terem-me recebido aqui mais uma vez. Nas minhas redes sociais, Carla Escada _ parentalidade, estou sempre disponível a receber as mensagens dos nossos ouvintes com dúvidas, questões, desafios que estejam a viver neste momento, e vou convidar a que sigam as minhas redes, porque muito em breve eu vou lançar algo que vai ajudar todos os pais e todas as mães aqui em algumas das questões que trouxe hoje e que tenho vindo a trazer nas nossas rubricas. Portanto, fiquem atentos e até para a semana.
5: Obrigada então, professora Carla, e para a semana estamos de volta com um novo tema. Até lá, se Deus quiseres.
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